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4: Opa, tá chegando mais indicações pra gente. Feliz véspera de São João pra todo mundo, rapaz.
5: Oi, Josias, boa noite, meu camarada.
4: Boa noite, camarada. Tudo bem?
5: Do Rio de Janeiro, tranquilo. Tô aqui só na saudade, hein?
4: Olha só.
5: Eu sei que Cupira aí, nosso Nordeste, tá pegando fogo.
4: Tá aquecido, viu? Muitas
5: festa boa aí, né, pra curtir.
4: É,
5: Josias,
4: verdade.
5: Gostaria de ouvir a música com Nando Cordel, Você Ainda Disse Meu Coração.
4: Linda música.
5: Oferecer pra toda a galera de Cupira. Né? Com certeza está super lotada aí a cidade.
4: É verdade.
5: Para minha irmã Cícera aí em Cupira, toda a galera aí do Alto Meio, sobrinhos e sobrinha de Belém de Maria, todos meus amigos daí, Carlinho do Celular, Tom de Dão, Cícera do Pastel, para todos vocês daí da rádio, todos que estiver ouvindo. Valeu, irmão. Um abraço, boa noite.
4: É o Antônio, do Rio de Janeiro, ele pediu... Nando Cordel, grande cantor, compositor. Eita, nós. Relembrando aqui, Você Endoideceu Meu Coração.

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1: Então vamos seguindo com as indicações dos nossos ouvintes. Olha só, a Cris de Ibateguara, nas Alagoas, gostaria de ouvir uma música chamada Eu Me Lembro do Dominguinhos. É um shot de saudade? Ah, que legal, ofereço aí para o maridão Márcio, que está em Arípolis, São Paulo, e também a todos que estão ligados na melhor. Cris pediu para relembrar na programação Planeta Música Especial de Forró.
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Opa, a Cida de Caruaru é a Cidoca, conhecida. Ela pediu pra gente Brasas do Forró, aquecendo a véspera do São João. Ótima noite aos caruaruenses de sintonia. A Cidoca que pediu.

0: Opa, olha só, ouvintes chegando e pedindo músicas.
1: Boa noite, meu amigo José Lasso.
0: Boa noite.
1: Em Bonito, Pernambuco.
0: Em Bonito.
1: Queria que você botasse um porró, uns braços de porró.
0: Olha só.
1: Eu curti aqui hoje à noite aqui na minha fogueirinha, assando milho e tomando um cafezinho.
0: Vida boa.
1: E também oferecer meu amigo Ronaldo do Breco, Ronaldo Segurança, Edisto Morená e Joãozinho lá do Frei Damião da Rua 5. Uma boa noite pra você, um bom São João pra você e toda a sua família. Que Deus proteja você e toda a sua família.
0: Pra você também, Gessimar. Olha aí em dose suplementar, os brasas do forró.

0: Opa, agora são 9:18. Mais pedidos, 9:19. Ótima noite aí para todos os forrozeiros de plantão. Você ouvinte também pedindo suas músicas. Que legal. Olha aí o retorno. Chegando pra gente.
1: Oi, José, boa noite. Sou o José de Las Grandes. Gostaria de ouvir uma cisão.
0: Certo.
1: Feliz para minha esposa e para aquele que está curtindo a Greste.
0: Abraço o Cabal com a gente. Ele pediu a cisão. Vamos lá com esse popurri legal. Agora 9:19.

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1: 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Boa noite.
2: 9 horas 31 minutinhos. Ainda temos pedidos. Alô, você, boa noite.
3: Boa noite, gato da noite. Jesus, por favor, gostaria de ouvir Quase Lá, Afogando a Minha Dor. É. Oferecer para você e família, para toda a equipe top da Agreste, Tia Laída, Nando, Laércio de Altinho, Lília do Cruzeiro, José do Sintema do Ai Família, Gilberto de Toritama, Jeová Dionísio, Primo Elton, Aldemir, Garotinho do Arrocha, Leninho de Alenivaldo, Graça Paula, Paulo de Carrinho, Desta Funerária Carvalho, Germano de Jurema, Paulo da Igreja, Neide Maria Luísa, Leonardo de Lagoas dos Gatos, Cláudio Cid Cocão, Teão do Chalé, Poeta Vera, meu primo Tita, Zezinho Moriná, Edilson Moriná, Nado Zezé, Júnior Ingerinho, Zé da Novinha, Edmilson Gim Panelas, Seguinho do Vialejo em Garanhuns, o Hélio de Laje Grande, Alexandre do Atacarejo, Padre Cício e toda a equipe, Cício Vaqueiro em Panelas, e para todos os ouvintes, que o Altíssimo nos abençoe. Uhul!
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1: Na continuação do nosso programa, temos mais pedidos. Alô, você, boa noite.
2: Boa noite, meu amigo José Leal. Boa Sou noite. Eu, Júnior Ligeirinho, do Trevo de Panela. Não perde só um programa seu, Planeta Música, com José Leal, da segunda-feira a sexta-feira.
1: Eu próprio.
2: Coloca uma música aí de Acimar Monteiro. Vou oferecer para você e família, para meu pai Nenê do Milho, para toda a minha família, para todos meus amigos e amigas. Uma boa véspera do seu irmão para você, José Leal, e toda a sua família. Cheguei, Brasil, amanhã.
1: É verdade, para você também. Alcimar Monteiro na saudade pra gente. Às 9 horas, mais 36 minutinhos, valendo a sintonia.

0: Então, vamos forrosando nessa véspera de São João com muita coisa boa, muito forró pé de serra, muita coisa interessante para nossa noite. Afinal de contas, hoje é véspera de São João, aproveita bastante esse 23 de junho. Amanhã tem jogaço da seleção brasileira e a gente vai completando aqui com muita música de forró na véspera hoje e amanhã, dia oficial do São João. Aproveita aí a tua noite com fogueira, encontro de amigos e familiares ao som da nossa Agreste FM. Bem no clima. Então, sala de reboco agora ou numa sala de reboco?
1: Ô, menino, me traz aí duas folhas de lixa para eu remendar os pés do povo dançando numa sala de reboco.

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0: Conferindo a hora certa, 9:52. Edivaldo de Agrestina, ouvindo o nosso programa com a família. Ele pediu pra gente Flor de Mandacaru, a música na emenda, em cores e ao vivo, de presente.
1: Dorival Dantas e Cícero Dantas.

toda a classe do Flávio José conhece bastante legal Terra Prometida. Aqui na Agreste FM, programa Planeta Música Especial de Forró, agora 10h18.

foi com essa canção que eu entrei na banda Machucos com Leite. O ano era 2000.

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0: gostou, pode fazer barulho aí pra nós.
1: Wesley Safadão, 6 cordas, o Baião de 2, Cavalo Lampião, Forró e Vaquejada. Vem com a gente, tem muita coisa boa. Canário do Reino, dá o recado pra gente com a música, volume 9, Cercado de Mulher.
2: Vem subir agora, pode vir.
1: Aqui na programação especial, mês de junho, véspera de São João, em nosso programa edição especial de muito forró.

0: 10:45.
1: Continuando com você e as melhores músicas de épocas diferentes também. Temos as músicas de saudade. Agora, trio nordestino na programação.

bastante legal esse encontro de forró aqui na programação especial. Planeta Música, ritmo de forró, véspera de São João. Tá chegando ao final o nosso encontro de hoje. Agradecimentos a você pelo carinho da sintonia que vai continuar com a gente. Muita coisa boa nessa véspera de São João. Vem aí o dia oficial, muito forró nas cidades por aí afora. Grande abraço aí para todo mundo, felicidades de maneira bastante especial. Valendo o carinho da sintonia. Valeu o encontro de hoje. E até o próximo programa, se Deus quiser. Abraços para todos os forrozeiros de plantão, você que está curtindo aí com os familiares, amigos, ao som da nossa Graxa FM, boa noite. Jorge de Altinho de presente na última oficial do nosso encontro de hoje. Valeu o encontro, hein? Felicidades, feliz período junino aí para todo mundo, em especial o finalzinho de véspera de São João e amanhã é o dia oficial. Tem muito forró ainda para todo mundo. Pode fazer a festa que nós garantimos o som. Abraço especial do Josias Leal. Até lá. Jorge de Altinho. Eu quero amar. Olha só. 10h58.

Bomba dose. Aí apareceu o Anselmo. Ô Anselmo, pega essa sanfona aqui. Anselmo pegou a sanfoninha. Aí eu fui na banca de Samarica. Samarica tem cerveja? Bate um cálice. Serginha é essa, Samarica? Só tem escuma? Oxente.

lá? Ela respondeu: bora. Chegamos na banca de Samarica. Samarica, cervejinha. Ela botou uma, nós bebemos. Bota mais uma. Ela botou a outra, nós bebemos. Disse: Samarica, bota mais duas encangadas aí no fundo do

Gonzaga, acabou a festa. Eu digo, você, acabou a festa? Acabou pra você. Você agora vai tocar. Você que é o tocador, você tá aqui fazendo arte, tá fazendo até teatro e vai tocar. Depois tá certo. Aí cheguei perto do Anselmo e disse, Anselmo, passa a sanfona pra cá e vai dançar com Carolina. Mas não vou pra longe não, hein? Fica dançando aqui em volta de mim. Aí Anselmo achou, foi bom. Aí eu caprichei. De vez em quando, Anselmo passava por perto de mim assim, Carolina dava uma rabanada de vestido pra rebater.

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Fez a cota, chegou perto dele e diz: o teu tá aqui. Eu disse, sério, passa

apertar a aguinha, acochei assim, passei a perna, joguei Carolina na garupa e saímos escondidos pelos fundos, vamos embora. 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

preciso pensar um pouco nas pessoas que ainda vêm, nas crianças. A gente tem que arrumar um jeito de deixar para eles um lugar melhor, para os nossos filhos e para os filhos dos nossos filhos. Pense bem.

0: 2:45.
1: Essa aí é atendendo a pedido do nosso baterista. Aquele ali, ó.

0: Boa noite! Muito feliz de estar com vocês aqui na Pop. Obrigado por esse carinho que vocês têm comigo. Um beijo pra todos vocês.
1: 4:19.

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0: 5h02 aqui no Agreste. Bom dia, Cupira, Pernambuco, para o Brasil e para todo mundo. Está no ar mais um Alegre Despertar aqui na Agreste FM, a nossa rádio. Bom dia, minha gente. Bom dia, noite fria, madrugada fria, 19 graus aqui em Cupira agora, né? 19 graus aqui em Cupira, Pernambuco. Noite aí de muita festa, ainda tem muita gente acordada, né? Véspera de São João, hoje o dia, e muita gente acordada ainda, passou a noite festejando, curtindo com a família, com os amigos e ouvindo aqui a nossa rádio, né? Muito obrigado pela audiência, você que está acordado ainda e você que acordou agora. Então, nosso bom dia, hoje dia 24 de junho, dia de São João. É, dia do caboclo também, rapaz. É, hoje tem um bocado de coisa por aqui, homenagens, hein? Dias que são comemorados, dia das lanternas também, né? Dia das lanternas era uma festividade antiga, ou da antiga civilização egípcia, que ocorria no dia de hoje, né? Corresponde a 24 de junho. Durante as festividades, as sacerdotistas, não era sacerdotista, as sacerdotisas de Ísis desciam ao templo portando lanternas, o que representava o momento em que a deusa chamou a lua para restaurar a vida das Oris, a vida a Osíris. É desse jeito, né? Dia São João Batista, hoje dia do Caboclo também, comemorando o dia 24 de junho, né? 3 dias antes do dia do mestiço, por aí vai. O Caboclo, o Mameluco, vem da miscigenação de indígenas com brancos. A miscigenação é o resultado da mistura de grupos etnorraciais, né? Diferentes. Os brasileiros passaram por essa mestizagem desde a época da colonização, por aí vai. E a história é muito grande, né? Tá aqui, mas esse dia hoje ele é bem lembrado, né? Olha, 5h05 aqui no Agreste, os três do Nordeste. É proibido cochilar. E não deu pra mim cochilar, não. Fui de meia, 2h, meu amigo. 2h, barulho de fogo pra todo lado. O dia de hoje não dá pra trabalhar essa hora, não. De jeito nenhum, né? Tem, pra quem mora em canto que não pode dormir, não tem como, não. Virar a noite sem dormir e trabalhar, não tem como.
1: É melhor do que o teu, um sanfoneiro é muito melhor. 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
0: Pra quem tá dormindo agora, tá bom, né? Pode ficar até 2, 3 da manhã, tudo bem.
1: Cochila.

só sei tocar assim. É o Severino 18 Baixo. É, rapaz, Severino 18 Baixo. Eu tinha um LP, rapaz, Severino 18 Baixo. Eu tinha um LP ou mais de um. Mas sim, é um forró bem pegado, né? Bem tocado. 5 horas, 11 minutos aqui no Agreste, 5:11. Deixa eu abraçar o André. André, ele é de Batateira. Não, André não. O André mora em Batateira, Preta também. Pra quem? Rapaz, agora fugiu. Cadê o João Kleber? Tá aqui. João Kleber está em São Paulo. Isso, muita chuva agora pela madrugada lá em São Paulo, né? Lá em Itaquera. Muita chuva lá em Itaquera. Um abraço, João Kleber. Ele mandou um abraço para André Preta, lá em Batateiras, Belém de Maria. Hoje, com certeza, André está dormindo essa hora, viu? Eu duvido. Eu duvido que André esteja dormindo. Valeu, João Kleber. Um abraço. Muito obrigado aí pela audiência. 5 horas, 12 minutos. Maurício Ramalho. Minha essência.

Vinícius Ramalho, Minha Essência, música bem trabalhada, né? 5 horas, 15 minutos aqui no Agreste, tempo fechado, chovendo, olha, temperatura 19 graus, tá bom pra estar na cama, principalmente pra quem dormiu direito. Meu amigo, eu passei a noite praticamente sem dormir, né? E é uma das coisas que eu não aguento é sono. Meu amigo, ficar nesse clima aí, né? Em meio a todo barulho de poluição, muitos fogos, muito barulho a noite inteira. Eu tenho um animal em casa, um cachorro, a gente não pode, fica naquela agonia, né? O bichinho sofre que sofre, fica tremendo, em tempo de ter um problema de saúde, né? E a gente tem que ficar com ele, olha, pique que sofre, fica tremendo, em tempo de ter um problema de saúde, né? E a gente tem que ficar com ele.

0: época dessa, fica muita gente soltando fogo aí. Agora fogo, explosões, né? Coisa alta mesmo, bomba, aquelas bombas candeeiro que chama. Porque se fossem os fogos de artifício, né, para ilustrar, são bonitos. Agora essas bombas que estremecem a terra. Então, assim, quando chega o período de campanha, fica aquele negócio, gente querendo dar de boa. Não solta fogo, não, nos eventos, que é pra, porque tem as pessoas de idade, tem os animais, tudo conversa furada. Aquilo é só para conseguir voto, fazer média. Né? Vem dizer para mim, pessoalmente, quando chegar a política, é cada conversa. Tá aí, o resultado é esse que a gente tá vendo. Uma pipocada na cidade. Quem tem animal em casa, minha gente, sabe o quanto... E eu estou me referindo a quem tem animal e quem tem, né, pessoas, né, são autistas. É uma luta grande. Olha, a gente passa noite, véspera, noite de Santo Antônio foi desse jeito. Eu não dormi bem. Eu vou dizer uma coisa, se agora em São Pedro, vou até olhar a data, no outro dia eu não vou trabalhar não. Pedi uma folga à rádio, não trabalhar, porque eu vou passar a noite acordado, estou, né, aqui cabeça doendo, estou estressado, pior que eu fico nervoso, né? Eu não gosto de estar estressado porque eu tenho um temperamento muito forte. Então, quando eu sair do rádio hoje, eu vou me tocar, não quero nem sair de casa. Não quero nem estar conversando com ninguém, para não estar me estressando. Porque eu tenho um temperamento forte, eu oro a Deus todo dia para que eu não responda, não diga as últimas que precisa dizer, porque eu sempre fui muito direto com as coisas. E você passou uma noite de inferno no exército, não é no inferno, é uma noite de inferno, de perturbação. Eita, as festinhas, viu, desagradável, danado. Desse jeito, do jeito que faz, né? Algumas pessoas aí. Agora está dormindo na hora dessa, né? Quem faz isso essa hora está dormindo, não é? Está sossegado. Aí tem gente que diz que gosta de animal, ah, porque os animais... Gosta nada, rapaz, que conversa é essa que gosta de animal que nada? Se você soubesse ver, sabe, sofrimento que tem, um animal tremendo, arriando as pernas, se vem da hora ter um problema de saúde sério, é uma noite de agonia, meu amigo. Mas quem quer fazer isso faz, né? Um dia termina, tudo isso é tão rápido. Que os dias, tudo passa, né? É desse jeito. 5:19.
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5h23 aqui no Agreste, 5h23. Pessoal que tá viajando aí, muito obrigado pela carona. Tem muita gente, tem compromisso, né? É, tem trabalho. O André já respondeu aqui, estou acordado, estou trabalhando lá em Batateiras. Um abraço, meu amigo. Muito obrigado aí pela audiência. Pessoal que acorda cedo mesmo, né? Quem é que tá mais aqui? É, Branca, é isso, é? Bom dia. Branca de São Joaquim do Monte. Está muito frio aqui, manda um abraço para minha irmã, minhas amigas, Rosenia de Leusa, Dona Vitória. Tenho abençoado o dia você e seu chocalho. Olha aí, tá vendo, chocalho? Até o chocalho recebeu aqui um abraço agora. Eu acho que é a primeira vez que ele é lembrado, mas agora ele recebeu um abraço, me desejou um bom dia. E abençoado você e seu chocalho, tá vendo? Tá vendo aí, ó? Tá bom, Branca, muito obrigado a toda a família em São Joaquim do Monte. Muito obrigado pela audiência. Olha, 5h24, tempo fechado, aquela chuvinha boa, né? Trio nordestino, forró.

0: 5 horas, 31 minutos aqui no Agreste. Clodoaldo, que está lá em São Paulo, está dizendo muita chuva. Ele disse, é chuva de verdade, viu? Aqui em São Paulo, muita chuva de verdade. Um abraço. Valeu, Clodoaldo. Um abraço, pessoal, aqui de toda a região de Bonito, né? Ele que está em São Paulo, mas não esquece a terrinha desse jeito, né? Então, um abraço. Bom dia, meu amigo Ayrton Lira, aqui é Zói de Gato. É isso mesmo? Zói de Gato, no brejo de João Alves. Aqui em São Paulo, só chuva. Ele é do Brejo Alves, aí em São Paulo, né? Manda um abraço aí para meu irmão Tripa. Tripa goleiro. Bom ele é, viu? Bom como é aqui? Tripa goleiro. Bom ele, viu? E é? Olha aí, tá vendo? Olha, 5:31.
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5 horas 35 minutos aqui no Alegre Despertar, 5h35, dia de São João, hein? Ainda tem gente ao redor da fogueira, assando milho com a família. É, quando a família se reúne é bom, né? E comemora. Então, isso é bom. Família reunida, tudo na paz, quando está em paz, né? A gente sabe que nem todo momento, nem todo lugar está reinando a paz, hein? Infelizmente. Bom dia, sou Edinho Raizeiro, de São Joaquim do Monte. Estou ligado no seu programa. Valeu, Edinho. Um abraço. Muito obrigado aí pela audiência. Lá em São Joaquim do Monte, pessoal de Sairé, de Bonito, São Joaquim, toda a região ali, Barra de Guabiraba, né? Um grande abraço. Bezerro, Sapucarana. Pessoal de Boas Novas, muito obrigado pela audiência. 5 horas, a nossa rádio cobre essa região toda aí, né? Pela frequência, 89.5, muita gente curtindo, né? Pela frequência mesmo, pelo transmissor. 5h36, vamos em música, Jorge Altinho, Energia.

5 horas 38 minutos aqui no Agreste. Boca de Ninho já tá com o carro cheio de gente. Desse jeito, né, Boca? Todo mundo aí curtindo aqui a nossa rádio. Agreste FM, um abraço do Ayrton Lira. Muito obrigado. Boca de Ninho fazendo transporte alternativo. Agrestina Caruaru, Agrestina Mata Sul de Pernambuco. Viajando aí Palmares, a região Canaveira e para Caruaru. Né? Um abraço, Boca de Ninho e todos os passageiros aí. Muito obrigado pela audiência. Forte abraço mesmo. E boa viagem, né?

0: 5 horas 45 minutos aqui no Agreste.
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horas e 50 minutos aqui no Agreste Pernambucano, 5h50. 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Muitos assuntos por aqui, muitas notícias. Rapaz, deixa eu ver aqui, né? Violência no trânsito, ontem mesmo ali, entre Agrestina e Caruaru, um acidente, né? Motociclista perdeu a vida, muita coisa, muita violência. Houve um homicídio aqui em Cupira também, finalzinho da tarde de ontem. Nós vamos ter todos os detalhes daqui a pouquinho no Rádio Patrulha com João Edson Silva, que vai ao ar às 6h30 da manhã. 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E outras ocorrências na área policial, muita coisa acontecendo, infelizmente, né? Infelizmente. Olha, 5h52, Luiz Gonzaga.

O Agreste, Bernardo Bucano, 5h57, café da manhã, não pode faltar o quê? 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

0: De Pernambucano, 6:01.
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6:05 aqui no Agreste, 6:05. 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Quem tá mais por aqui, tem um monte de recado, mas o tempo tá meio impressado, né? 6:06. Olha, deixa eu abraçar o pessoal que está viajando aí. Muito obrigado pela carona, viu? Bom dia aos amigos que estão do trabalho, né? Pessoal dos coletivos, transportes alternativos, a você no seu carro particular também, né? Hoje é um dia, né, de festas, comemoração, dia de São João, vai ser muita gente no compromisso, o trabalho é desse jeito, né? Olha, 6:07, 6:07, Santana. Feito mel no melão. Olha.

0: 6:16.
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6h20 aqui no Agreste, 6h20. Hoje é quarta-feira, nem parece uma quarta, né? Pelo menos aqui para Cupira, já que a feira foi ontem. Então a gente fica parecendo que hoje é uma quinta para nós aqui de Cupira, né? Por conta da feira livre que foi ontem. 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Top Lux Ótica. 6h22. Magníficos.

0: Agora, 6 horas mais 25 minutos aqui no Agreste, 6:25. Olha, um abraço, Sila, lá em Muricé de Bonito, Sila. Lembrando aqui o aniversário da minha amiga e colega de rádio, companheira de rádio, Ana Paula Metódio, né? Parabéns pra Ana, lá em Bonito, nossa colega de rádio, Ana Paula, né? Deus continue abençoando, trabalhei um bom tempo, né, com Ana, e a gente se unia bem, né, Ana? Desse jeito. A gente se unia bem, tio, mas claro, ela trabalhava, ela era recepcionista, na época não era comunicadora ainda. E depois entrou no ramo da comunicação e já tem muitos anos aí na comunicação e comunica bem, voz bonita, né? Um abraço, Ana Paula Metódio. Parabéns, seu aniversário, que Deus continue abençoando você, né? Ao lado de toda a sua família, colegas de trabalho, tem crescido na área profissional e a gente fica feliz, né? Valeu, Sila, um abraço, obrigado aí por ter lembrado. Eu não estava lembrando, eu não guardo datas assim, né? E aniversário quase que eu não guardo. Parabéns, Joana. Felicidades. 6:26. Não dá mais tempo pra nada. 6:26 é ali, olha. No meu celular é 6:20. No meu é 6:28 ali. Mas eu trabalho pelo playlist da rádio. O computador eu trabalho. Se fosse pra trabalhar pelo meu celular, eu tava. Se fosse pra trabalhar pelo meu celular, eu tava em casa, trabalhando em casa.
1: Então não é 26.
0: Se fosse pra trabalhar pelo meu celular, eu trabalhava em casa. Agora 6:27. Vem me perturbar, não. Era pra eu dormir bem, você vem me perturbar. Fique com ele, Joelson Silva. Um abraço.

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1: Bom dia! Olá, gente! Aquele abraço! Está no ar o Rádio Patrulha deste dia 24 de junho, ano 2026. Viva São João! Hoje é o dia de São João e também é dia das lanternas, dia do caboclo. Estamos no inverno, fase da lua é crescente. Aqui o João Edson Silva com você, 89,5 MHz de potência modulada e radiada. 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Você acompanha os nossos programas. 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Graças ao nosso Senhor Jesus Cristo, mais um programa está no ar e vamos juntos ficar sabendo de tudo a partir de agora no Rádio Patrulha Agreste FM.
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1: E o giro policial com informações de um assassinato que aconteceu lá na cidade de Recife, foi executado a tiros um vendedor de milho. Esse homem é o Eduardo Vitor de Amorim Lima, de 24 anos, trabalhava vendendo milho nas proximidades de uma feira no bairro, quando foi atingido por indivíduos que chegaram em um carro. Os suspeitos efetuaram vários disparos contra Eduardo, que não resistiu e morreu no local. Os autores fugiram logo após o crime. Imagens que circulam em redes sociais mostram o momento exato da execução e pessoas que saíram procurando abrigo durante os disparos. O corpo da vítima foi encaminhado para o Instituto de Medicina Legal. É bronca! Homem é preso em flagrante após ameaçar o próprio pai de morte. Foi preso na zona rural de Jupi, Agreste do estado de Pernambuco, um indivíduo que ameaçou o próprio pai de morte e estava mantendo o pai sob ameaça com uma faca. A polícia militar foi acionada após moradores denunciarem a situação de que o suspeito estaria armado com uma faca, ameaçando matar o genitor. As denúncias foram reforçadas por mensagens e envio da localização do imóvel via WhatsApp. A PM colheu informações que já existiam registros de ocorrências por ameaças e maus tratos contra o idoso na delegacia de polícia de Jupi. Os policiais foram até o local e o suspeito, ao perceber a aproximação da viatura, obrigou o pai a entrar na residência e trancou a porta. A casa foi cercada, os policiais iniciaram tentativas de contato com a vítima e momentos depois o idoso conseguiu abrir a porta e pedir socorro. O filho estava com a faca apontada para o pescoço, pretendia matar o pai. O homem ainda apresentou aos policiais um ferimento provocado por golpe de faca na região do pescoço e afirmou que não suportava mais as constantes ameaças. Os policiais deram diversas ordens para que o suspeito largasse a arma branca e se rendesse, mas ele se recusou a obedecer. A equipe então entrou na residência, encontrou o indivíduo ainda armado e resistiu à prisão. Foi necessário o uso da força. O suspeito e a vítima foram encaminhados para a delegacia e o indivíduo autuado em flagrante delito é cadeia nele. São 6 horas 37 minutos.
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1: Programa Rádio Patrulha, aqui na sua Agreste FM, 6 horas 38 minutos. Vamos acompanhar a reportagem do Adielson Galvão agora no Rádio Patrulha. Aconteceu um crime de morte, a Polícia Civil está investigando, acompanhe.
2: Foi encaminhado aqui para o IML de Caruaru o corpo de José Amaro Batista, que tinha 27 anos de idade. Ele residia na rua Frei Caneca, no bairro de São Sebastião, em Pesqueira. Saiu de casa e aí, quando voltou para casa, voltou com uma lesão no rosto e reclamando que tinha levado uma surra. E acabou, ao invés de ir para o hospital da cidade, foi dormir e aí, no dia seguinte, né, foi encontrado morto em cima da cama. Né? Eu estou aqui com o Hugo, que é irmão da vítima, Hugo. Ele disse que tomou essas pancadas, né, que levou essa surra, mas não disse onde, não disse quem o agrediu.
3: Não informou nada, só informou que tinha levado uma pisa e foi dormir. Aí quando minha mãe, no final da tarde, foi olhar, ele tava morto já.
2: Foi a tua mãe que o encontrou morto, né?
3: Foi, minha mãe, só moravam os dois. Aí quando ela foi olhar ele tava morto.
2: E vocês não sabem para onde ele foi, se, enfim, como foi esse espancamento que ele tomou?
3: Não, ninguém sabe de nada. Sabe que ele saiu, ninguém sabia onde ele tava, nem por onde andava. Quando voltou reclamando dessa pisa que tinha levado e foi dormir. Quando foi olhar, ele tava morto.
2: O dia aparentemente tava normal, né? Apenas com aquela lesão ali no rosto?
3: Só uma lesão no rosto. Foi aparentemente, fisicamente, só uma lesão no rosto. Agora, você tinha fratura por dentro dele, né? Só a perícia vai dizer.
2: Ô, cara, mas vocês olharam ali o corpo dele? Tem marcas visíveis de violência?
3: Não, só o corte no rosto mesmo. Somente, só o corte no rosto.
2: Pra ele ter falado que foi espancado, né? Deve ter sofrido ali uma hemorragia interna?
3: Provavelmente, né? Se ele tava sentindo muita dor, que ele chegou dizendo que tinha apanhado, tava sentindo muita dor, provavelmente, né? Pode ter sido uma pisa.
2: Ele tava bêbado?
3: Ele usava bebida, né? E usava droga. Era usuário de droga.
2: Mas estava sob o efeito de alguma coisa?
3: Devia estar.
2: Pô, cara, aí você disse que ele alegou para sua mãe, né, que foi espancado. Mas aí ela não pensou em chamar o SAMU?
3: Não.
2: Talvez nem tenha acreditado nele, né?
3: Não, porque ele mentia muito também, né? Aí quando chegou que relatou a ela, foi dormir e pronto.
2: Ele era saudável?
3: Não, tinha saúde, sim, né? O problema dele era a droga e a bebida.
2: Mas o que é que você, como irmão, imagina que foi a causa da morte dele? Você acredita realmente nessa hipótese de homicídio?
3: Não, assim, eu não acredito nem desacredito, né? Porque da forma que ele vivia, pode ter sido, sim.
2: É, e o fato também dele ter dito para sua mãe que tinha sido espancado, ele não ia falar isso de graça, né?
3: Não, é, mas de vez em quando ele gostava de umas mentiras, né? Aí ninguém sabe também, né?
2: Pois é, gente, o corpo da vítima, do José Amaro Batista, 27 anos de idade, foi encaminhado aqui para o IML de Caruaru. O corpo será periciado e só o exame tanatoscópico será capaz de determinar a causa da morte da vítima, do José Amaro Batista, de 27 anos de idade, que foi encontrado morto pela própria mãe, em cima da cama, né, lá na rua Frei Caneca, na cidade, rua Frei Caneca, bairro de São Sebastião, na cidade de Pesqueira. Corpo encaminhado aqui para o IML de Caruaru.
1: 6 horas 42 minutos é o Rádio Patrulha na sua emissora líder para mais de 72 cidades. E aqui a informação não para. Aconteceu a detenção de um elemento que furtou sandálias em um supermercado. O caso foi parar na delegacia. O larápio foi apresentado no plantão policial. Ademilton Silva com os detalhes.
4: A equipe da RUMU, da Guarda Municipal de Santa Cruz Cabaribe, esteve apresentando um indivíduo na delegacia. Esse indivíduo que chegou a furtar alguns pares de sandália em um supermercado aqui na cidade, no bairro da Coab. Nesse momento eu me encontro ao lado da GCM Jéssica. Ela traz detalhes como se deu essa ocorrência. Nosso cumprimento. Bom dia.
5: Bom dia. Por volta das 17h50, a nossa central informou sobre essa situação do furto no bairro da Coab. De pronto, seguimos até o local para constatar o fato. Chegando lá, foi averiguado que o indivíduo...

0: 6:42 na Rádio Agreste. Vamos seguindo aqui com as informações policiais para você que está acompanhando no aplicativo e na TV Agreste Mais. Crime de morte em Jaboatão dos Guararapes, na região metropolitana do Recife. Foi assassinado lá em Jaboatão. A vítima, Luanderson José da Silva Santos, 22 anos. Ele foi encontrado morto na comunidade Beira Rio, no bairro de Santo Aleixo. O Luanderson, o corpo dele foi localizado em uma escadaria e apresentava diversas perfurações provocadas por disparos de arma de fogo. Ele foi atingido nas regiões do pescoço e cabeça. A vítima, segundo a polícia, estaria envolvida com o tráfico de drogas. Polícia esteve no local e o cadáver foi levado ao Instituto de Medicina Legal. Duplo homicídio aconteceu na zona rural da cidade de Itambé, na zona da Mata Norte. Foi na Estrada Velha de Ferreiros que foram assassinados Cauã Henrique Lima Ferreira, 16 anos, e o mototaxista, identificado como Edivaldo Ferreira da Silva, de 70 anos. Os dois estavam em uma motocicleta quando foram surpreendidos por elementos armados que efetuaram diversos disparos. Cauã e Edivaldo foram atingidos, morreram no local antes de receber atendimento médico. A equipe policial esteve na cena do crime para a realização da perícia e os corpos foram levados ao IML da capital. Violência em Catende, Mata Sul pernambucana. Crime de morte lá em Catende, na rua Luiz Minelli, no centro da cidade. Foi assassinado o Tiago Ferreira Alves da Silva, de 25 anos, morto a tiros, morreu no local. Tinha passagens pelo sistema prisional, a autoria do crime é desconhecida, a área foi isolada pela polícia militar e o corpo levado ao IML. Aconteceu uma tragédia lá em Água Preta, uma ciclista de 20 anos morreu após ser atropelada. Foi na BR-101 em Água Preta. Marcela Eduarda da Silva trafegava em uma bicicleta quando foi atingida por um carro. Após o atropelamento, o condutor fugiu do local sem prestar nenhum tipo de socorro a essa jovem, que, ferida gravemente, acabou morrendo ainda no local, antes da chegada do atendimento médico. PRF, Instituto de Criminalística, Polícia Civil estiveram na rodovia para realizar o procedimento e tentar identificar o motorista. Essa tragédia é lá na BR-101, na cidade de Água Preta. Agora no rádio Patrulha, 6:47, é a Agreste FM, é a informação policial para você.
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0: 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Agora 6:48 na Rádio Agreste TV Agreste Mais. 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Agora no Rádio Patrulha, são 6 horas 49 minutos. 6h49, Agreste FM, TV Agreste Mais e o giro policial deste dia de São João Batista. 6h50 na Rádio Agreste.
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0: E vamos seguindo aqui com o seu jornal policial na TV, no rádio, no aplicativo. Você acompanha a nossa programação. Crime de morte aconteceu aqui em Cupira. A execução foi registrada no final da tarde da terça-feira, véspera de São João. Foi assassinado a tiros no bairro Novo Horizonte, Hércules Júlio da Silva Santos, de 28 anos. Segundo a polícia, o Hércules era detento do sistema prisional, estava com o Wi-Fi móvel, a tornozeleira eletrônica. E a polícia também apurou que o indivíduo se aproximou de uma padaria onde Hércules estava e efetuou diversos disparos de arma de fogo. Mesmo ferido, o Hércules ainda tentou correr para o interior do imóvel, lá da padaria, mas acabou caindo e foi atingido por novos tiros, morrendo no local. Após a execução, o autor do crime fugiu rapidamente e não foi localizado. Com a chegada das equipes policiais, foram encontradas ao lado do corpo cápsulas de munição calibre .45 que foram periciadas e poderão ajudar nas investigações. Durante a perícia no cadáver, os policiais também localizaram no bolso da vítima 51 porções de substância semelhante à cocaína. O material foi apreendido e o corpo foi encaminhado para o IML da cidade de Caruaru. São 6 horas 52 minutos agora e aconteceu na cidade de São Bento do Una a prisão de uma dupla após furto à residência. Dois indivíduos foram conduzidos à delegacia após serem identificados como autores de um furto a uma residência no bairro Menino Jesus de Praga, em São Bento do Una, no Agreste. As vítimas informaram que câmeras de vídeo monitoramento registraram a ação dos larápios invadindo o imóvel e furtando aproximadamente 10 mil reais em espécie. Também levaram um conjunto com 5 facas, 2 perfumes e um cofre contendo moedas. Após tomar conhecimento do crime, os policiais iniciaram diligências e conseguiram localizar os suspeitos. Durante a abordagem, foram encontrados com um dos indivíduos R$ 347 em moedas, 9 pedras de crack e o segundo suspeito, uma cocadinha de sal, adolescente. Ele também foi reconhecido nas imagens do sistema de monitoramento. Não tinha nenhum material ilícito no momento da ação policial. Os dois, juntamente com a vítima, foram encaminhados para a delegacia de plantão. O maior foi autuado em flagrante. É cadeia nele! A hora certa, 6 horas 53 minutos.
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0: Aconteceu um crime de morte lá em Caruaru. A mulher, ela foi assassinada no interior de uma residência. Foi o primeiro crime de morte do fim de semana, aconteceu lá no bairro de Santa Rosa. Adielson Galvão.
2: Uma mulher foi assassinada com vários tiros na tarde desta terça-feira, véspera de São João, aqui em Caruaru. Esse crime aconteceu na rua Aureliano de Góes, no bairro de Santa Rosa, bem próximo lá do Barracão, que é um centro comunitário. A vítima, a Jéssica Tainara Silva Lipa, tinha 25 anos de idade. Ela, inclusive, estava usando tornozeleira eletrônica. Eu estou aqui com o delegado doutor Eric Costa. Doutor, a vítima em casa acabou sendo surpreendida com a chegada do indivíduo ou dos indivíduos, né, que a executaram com vários tiros, delegado.
3: Isso, ela foi uma ordem da residência, nós não conseguimos testemunhas que pudessem identificar se foi um ou mais elementos. Ela foi morta por cerca de 3 a 4 disparos de arma de fogo, todos na região da cabeça, acabou vindo a óbito dentro da residência.
2: Ô, doutor, e vocês, claro, conversando com familiares, com vizinhos, né, obtiveram a informação da vida pregressa da vítima, inclusive estava usando tornozeleira eletrônica.
3: É, a vítima, ela é,

0: acabou sobrevivendo. Mas infelizmente dessa vez chegaram e finalizaram, né, o trabalho.
1: Ela estava sozinha em casa?
0: As informações são que ela estava sozinha na residência. Esses elementos possivelmente, ou o elemento possivelmente entrou na residência, já efetuou um disparo. Há um indicativo de que esse disparo foi muito próximo à cabeça, né? Chama de queima-roupa, e ela acabou vindo a óbito.
1: Doutor, nesse primeiro momento, a motivação teria sido possível, né? Claro, logicamente, é tudo incipiente ainda, né? Vocês estão iniciando o processo investigativo, mas nesse primeiro momento ganha mais robustez, justamente a ideia de que tenha sido um crime motivado pelo envolvimento dela com o tráfico de drogas?
0: Os indicativos são fortes nesse sentido. A gente sabe que obtivemos informação de que ela estava envolvida no tráfico de drogas, né? Foi presa em decorrência disso, acabou recebendo aí o benefício da prisão domiciliar, porque tem filhos e toda uma questão de legislação, e acabou aí sendo morta na data de hoje.
1: Pois é, e muitas vezes, né, um cara acaba sendo preso e tal, ele sai do bairro e vai morar em outro bairro, que não foi o caso dela, né?
0: O mais agravante ainda é o fato dela ter já uma tentativa contra ela, né? Sabia que corria risco, permaneceu ali na localidade. Há grandes indícios de que ela continuava exercendo, né, a prática ilícita de tráfico de drogas, mas tudo isso é início, a gente não descarta nada também, né, nesse início de investigação. Vamos trabalhar agora para tentar identificar esses elementos e também chegar na motivação do crime.
1: E como sempre, quem souber de algo a mais, entrar em contato com vocês através do WhatsApp denúncia da Divisão de Homicídios, 81 é o DDD 99488-7042, inclusive o Disque Denúncia Agreste através do 379-4545, é o parceiro de sempre, e vocês dão garantia de anonimato.
0: Isso, garantia anonimato. O Disque Denúncia é um parceiro muito bom da Polícia Civil, a gente vem trabalhando aí junto, vem ajudando a gente repassando, né, as informações que a população passa entrando em contato com esse serviço. A gente sempre pede que a população continue ajudando a Polícia Civil através do Disque Denúncia, através de um policial de confiança ou qualquer meio aí, prestando informações que chegam aos autores dos homicídios, que isso acaba revertendo a insegurança para a população com esses elementos presos.
1: Obrigado então, doutor Eric Costa, né, delegado-chefe da Divisão de Homicídios, né, portanto, falando, né, a respeito deste crime de morte, do qual a vítima foi a Jéssica Tainara Silva Lipa, 25 anos de idade, executada com vários tiros dentro da própria casa na rua Aureliano de Góes, no bairro Santa Rosa, aqui em Caruaru.
2: 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Na cidade de Itambé, Polícia Militar apreendeu arma de fogo e drogas, uma operação deflagrada por policiais lá da cidade de Itambé. Equipes do 27º Batalhão apreenderam arma de fogo, entorpecentes, e a ação foi desencadeada após denúncias apontarem a atuação de indivíduos envolvidos com tráfico de drogas na localidade. Os policiais passaram a realizar monitoramento da área e identificaram uma movimentação suspeita. Ao perceber a presença do efetivo no local, aí, rapidamente, indivíduos tentaram fugir para o interior de uma residência e destruir um aparelho celular, mas foi rapidamente alcançado pelos militares, e durante a abordagem, os policiais encontraram com um deles uma pistola .40, um equipamento para munições, 66 gramas da rapadura do capeta, o crack, 68 gramas de maconha e o celular, que foi recolhido, além de uma quantia em dinheiro. O material ilícito foi encaminhado para a delegacia juntamente com o envolvido. É cadeia nele! Agora 7:00 na Rádio Agreste.
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2: Eu tenho aqui informações de uma confusão. Três homens se agarraram no tapa. A bronca aconteceu lá na cidade de Garanhuns. O cacete foi dobrado, feito tapioca. E esses três indivíduos, eles após toda a confusão, um ficou ferido com golpes de facão. Três homens em uma violenta briga na rua Frei Henrique de Coimbra, no bairro da Boa Vista, lá na cidade de Garanhuns. A confusão terminou em registro de uma pessoa gravemente ferida e por pouco não aconteceu uma tragédia. O caso foi registrado em vídeos por moradores lá da localidade e as imagens que circulam nas redes sociais mostram o momento em que dois homens chegam em frente a uma residência e iniciam o confronto com um terceiro indivíduo. Na tentativa de se defender, a vítima arremessa tijolos contra os agressores, mas acaba sendo perseguida pela dupla. E durante a perseguição, um deles estava armado com um facão e desferiu golpes contra a vítima, causando ferimentos. E apesar da violência da ação, não há informações da gravidade das lesões nem sobre a necessidade de atendimento médico. A motivação da briga ainda é desconhecida, uma confusão que por pouco não terminou em homicídio, né? Agora, 7h02, vamos trazer o acidente lá de Agrestina. A vítima que acabou fatalmente perdendo a vida neste acidente, perdeu no momento da colisão, ele estava em uma motocicleta, perdeu a perna lá no local, teve amputação de perna e não resistiu aos ferimentos, faleceu no local. Esse acidente aconteceu ali nas imediações da BR-104, já no acesso para a Serra da Quitéria. É a localidade conhecida por Sítio Riacho do Peixe, zona rural da cidade de Agrestina. Acompanhe os detalhes, Adielson Galvão.
4: Por volta do meio-dia desta terça-feira, véspera de São João, um acidente gravíssimo aconteceu aqui na BR-104, foi aqui em frente à estrada que dá acesso ao sítio Pé de Serra dos Mendes, aqui próximo também do Bar do Peixe. E a vítima, até o momento, sem identificação. Ele passava por aqui com uma motocicleta, uma Bajaj, uma máquina, uma marca nova, né? Inclusive, essa motocicleta ainda sem placa, quando acabou se envolvendo neste acidente. Inicialmente bateu naquele caminhão que está ali, ó, e depois ele acabou sendo atropelado por um veículo, um Fiat Doblô, né, que seguia sentido Agrestina. Ele estava trafegando sentido Agrestina Caruaru quando se envolveu neste acidente que fica aqui na área rural de Agrestina, bem próximo aqui à Serra da Quitéria, que praticamente divide Caruaru com Agrestina. Estou aqui com o inspetor Romão Macílio, da Polícia Rodoviária Federal. Ô, Macílio, acidente gravíssimo, né? O rapaz, ele estava seguindo sentido Agrestina, possivelmente, não, aliás, sentido Caruaru, possivelmente não é dessa região, porque muita gente viu o corpo dele aqui na beira da pista, mas ninguém até o momento o identificou.
5: É, exatamente. A vítima está sem identificação, a gente está aguardando aí o IC, né? Para poder mexer no corpo, para ver se encontra alguma identificação. Ele vinha de Agrestina, sentido Caruaru, e o caminhão parou aqui no acostamento. Quando foi entrar à esquerda, infelizmente atingiu o motociclista, que foi jogado também para esse lado, aí sendo atropelado por esse doblô.
4: É, e para vocês entenderem a dinâmica do acidente, né, muito importante a permanência dos envolvidos no acidente aqui no local.
5: Isso, a gente tem aqui o motorista do caminhão, temos também o motorista da doblô. É, de início é difícil a gente chegar a uma conclusão, né? Porque só com a perícia, né? Com a chegada agora do IC, vai ser feito realmente o levantamento, né? Feito os cálculos, tudo direitinho, para a gente poder chegar a uma conclusão do que efetivamente aconteceu.
4: Mas é o que se recomenda, né, inspetor Romão? É que justamente em se envolvendo no acidente, né? Que, com vítima, logicamente, aguardar a chegada das autoridades do local para justamente prestar esclarecimentos.
5: Isso, exatamente isso. Ok?
1: Ok, obrigado, Romão. Além de você, quem mais aqui da Polícia Rodoviária?
5: Jota Lima.
1: Ok, então tá aí. O IC, né, acaba de chegar aqui no local para realizar a perícia, né, aqui no corpo da vítima, né? Então tá aqui o corpo do rapaz, aqui as margens da BR-104, a moto já do outro lado, né, pra gente entender. O Romão, ele nos explicou como se deu, né, a dinâmica dessa tragédia que, infelizmente, custou aí a vida desse rapaz, que não porta documento, não portava documentos, e aí só com a verificação no chassi da motocicleta é que a polícia vai poder tentar identificar, né? Ou se de repente ele porta ali algum documento que possa o identificar. Cidadão, tá passando por aqui, rapaz, envolvido no acidente, amigo? Envolvido, tá envolvido, não? O senhor tá envolvido no acidente também? Tá?
6: É, a moto, quando bateu no caminhão, ela veio...
1: O senhor era que tava guiando a doblô, né?
6: A doblô, sim.
1: Mas não tem bom, né, amigo? O senhor vinha na pista e, de repente, né, só viu... Acredito que só sentiu, né? Que o carro passou por cima de algo, foi por cima do rapaz.
6: É, não, na moto. O rapaz já tava fora. Passou por cima do rapaz, não.
1: Ah, passou por cima da moto.
6: Foi,
1: na moto. Mas aí, o rapaz, infelizmente, acabou morrendo, né? Então tá aqui a equipe do IC, do Instituto de Criminalística, que acaba de chegar aqui no local. O corpo será periciado aqui no local. Posteriormente, será encaminhado para o IML de Caruaru.
2: E foi identificado esse motoqueiro que morreu no acidente lá na cidade de Agrestina. Ele era colombiano, é o Joane Andres Rivas Velasquez, de 23 anos. Ele morava em Caruaru, estava há poucos minutos antes na cidade de Agrestina, realizando cobranças, e retornava para Caruaru quando acabou perdendo a vida neste acidente. Joane Andres Rivas Velasquez, esse colombiano, acabou morrendo. 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A hora certa no rádio Patrulha, agora 7h10, Agreste FM, a nossa rádio.
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2: Bom dia para todos que estão na melhor sintonia. O beijo no coração neste dia de São João. Hoje é dia de pé de moleque, né? É, gente, ontem, hoje, pé de moleque com cafezinho quente. Aí é sensacional. Vamos lá, pessoal. Aqui no Rádio Patrulha, agora trazer informações. Você vai acompanhar os detalhes de mais um crime de morte lá em Caruaru. Segundo assassinato que foi registrado ontem em Caruaru, lá no residencial Luiz Bezerra Torres. Este homicídio, a vítima foi um segurança. Acompanhe os detalhes, Adielson Galvão no ar.
4: O segundo crime de morte da tarde desta terça-feira aqui em Caruaru aconteceu aqui na rua Malmiquer, no residencial Luiz Bezerra Torres. A vítima foi o Ian Antônio Falcão de Oliveira, que tinha 23 anos de idade. Ele foi assassinado com vários tiros de pistola, né? E a perícia está sendo realizada neste momento. Estou aqui com o delegado doutor Eric Costa, que está de plantão na DEA, Divisão Especial de Apuração de Homicídios. Doutor, a vítima assassinada aqui num residencial onde existem mais de 2.000 moradias, né? Ou seja, para mais de 10.000 pessoas residem nessa região e, infelizmente, né, a lua, em plena luz do dia, o rapaz acabou sendo assassinado. Mas vocês conseguiram alguma testemunha, alguém que presenciou o crime de morte, delegado?
0: Não, por enquanto não, nós estamos agora levando principalmente parentes para a delegacia, vamos ouvi-los, né, para ver se, né, tem alguma informação que possa ajudar esse início de investigação. Procurar também no local que algumas câmeras de segurança que possam ter registrado pelo menos parte, né, do crime, ou pelo menos a chegada do autor ou autores. Mas tudo ainda é início. Vamos trabalhar agora para identificar.
1: Ô, doutor, o rapaz, a informação que eu recebi, que residia aqui há pouco tempo?
0: Isso, segundo informações, ele trabalhava, até da esposa, ele trabalhava como segurança, né, e saiu do emprego há pouco tempo. E agora a gente vai precisar ouvir esses parentes e ouvir as testemunhas para ver se a gente consegue evoluir na investigação.
1: E aí, importante também, né, delegado, as pessoas que o conhecem, que o conheciam, né, melhor dizendo, os parentes, né, todas as informações que elas tiverem, repassar para vocês da investigação, porque dessa forma vocês têm uma chance maior de lograrem êxito na prisão dos autores.
0: Isso, a gente sempre pede que a população ajude a polícia, né, auxilie com informações, né, ou através de um policial de confiança, ou também usando o serviço de disque denúncia, que é muito importante também para que a gente consiga informações, né, de crimes que ocorrem na cidade, e a população tem esse papel também de ajudar a Polícia Civil.
1: Pois é, e claro, procurar saber também, né, a conduta da vítima. O senhor disse que trabalhava como segurança, mas será que já teve alguma passagem pela polícia? Tudo isso é de fundamental importância, né, que seja repassado.
0: Nós não tivemos ainda tempo de analisar a vida pregressa da vítima, né? Vamos chegar na delegacia, vamos colher os antecedentes, estamos ouvindo parentes também. O que a gente sabe é que ele trabalhava como segurança, por enquanto, e vamos agora chegar na delegacia e fazer todas as pesquisas de antecedência da vítima.
1: Vocês, logo que um crime ocorre, que quando chegam no local de crime, vocês analisam o cenário, se tem câmeras de segurança, conseguiram localizar alguma que possa ajudar na identificação dos criminosos?
0: Por enquanto não, mas a equipe ainda está trabalhando em campo, estamos tentando tirar aí algumas informações, procurando câmeras de segurança também, ver se funciona, né? Porque às vezes tem câmeras de segurança que infelizmente não funcionam, não gravo os fatos, mas agora o início da investigação, vamos nos aprofundar aí no restante da noite.
1: Ok, obrigado então, doutor Eric Costa, tá aí, gente. Ian Antônio Falcão de Oliveira, apenas 23 anos de idade, assassinado aqui, ó, no pé, ao lado, justamente a perícia está sendo realizada neste momento, né? Então, ali foi onde a vítima foi assassinada, executada com vários tiros de pistola, perícia sendo finalizada neste momento e o corpo será encaminhado para o IML aqui de Caruaru.
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2: Gente, olha a bronca, adolescente de 17 anos é baleado, tentativa de homicídio. Anderson Mardoqueu vai detalhar no Rádio Patrulha. Agora, 7h14 na Rádio Agreste. Vamos ouvir os detalhes.
7: Um menor de 17 anos foi vítima de um disparo de arma de fogo. Para mais informações sobre este ocorrido, eu converso mais uma vez com o comissário Marcelo Malhas. É claro, Marcelo, o que pode ser relatado de informes iniciais sobre essa situação? Mais uma vez, boa noite.
8: Boa noite, né? São poucas as informações que a gente tem. Isso foi registrado como tentativa de homicídio, né? Um menor de idade, ele sofreu, né, um disparo de arma de fogo. Esse disparo acabou atingindo a perna do menor, que correu, se evadiu do algoz, conseguiu escapar, né? Caiu, foi atingido em um determinado local, acabou caindo em outra rua, né? Foi socorrido para a UPA e lá teve os primeiros atendimentos e foi transferido, mas o relato que a gente tem é que ele não correria risco de morte, né? É óbvio que isso tudo foi registrado e será investigado pela Delegacia de Homicídios.
9: Características, Marcelo, de um indivíduo, dois ou até mesmo o veículo utilizado?
8: Segundo tudo que a gente tem, é relato do menor. Segundo ele, dois indivíduos em uma moto alta, provavelmente uma XRE, vermelha, né, chegaram e efetuaram esses disparos.
9: Um fato a se chamar a atenção é que possivelmente esses tiros nas proximidades da Caibeira, ou favelinha do Papelão, e onde ele veio cair, na rua José Moraes da Silva.
8: Exato, né? Tudo aconteceu ali para cima, ali no Santo Agostinho. E lá ele foi atingido, né? Você mesmo esteve na UPA, viu a situação, né? E uma coisa que chamou a nossa atenção é que ele lá confessa ser usuário de entorpecente. Segundo ele, segundo o próprio menor, ser usuário de cocaína, de crack e de maconha, certo? Então, é provável que o ocorrido, né, o delito, tenha a ver com essa questão do tráfico.
9: Chamamos a atenção da população. Qualquer tipo de informe também sobre esse fato pode ser repassado à Polícia Civil.
8: Exatamente. Qualquer pessoa que tenha mais informação sobre o ocorrido pode procurar a Delegacia de Homicídios aqui de Santa Cruz, que... mesmo em sigilo, né, pedindo sigilo, mas que preste alguma informação para que o pessoal possa trabalhar e ter êxito nessas investigações.
9: Algo mais, Marcelo? Fique à vontade.
8: Torcer agora pela recuperação dele e assim, quando ele voltar, né, prestar mais esclarecimentos para que também nos dê mais pistas sobre o ocorrido e que isso leve a uma investigação que tenha êxito.
9: Está aí, situação registrada justamente aqui em Santa Cruz do Caparibe, nas proximidades ali do bairro Santo Agostinho, a rua onde esse menor veio a cair. Trata-se da conhecida rua do Postinho de Saúde do bairro Santo Agostinho. Uma matéria completa você confere através do blog agrestenoticia.com. A reportagem é do Randerson Mardoquil.
2: Obrigado, Randerson Mardoquil, do blog Agreste Notícia. 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

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Agora, 7h19 na Rádio Agreste, TV Agreste Mais, no seu jornal. E aqui no Facebook, a nossa audiência, bom dia para todos que estão na página Agreste FM 89.5. Aquele abraço, gente querida. Vamos seguir com as principais informações. E agora eu tenho aqui detalhes de um acidente que aconteceu lá na terra dos Papangus, em Bezerros. Este acidente deixou feridos. Foi na BR-232. O motorista de uma carreta perdeu o controle da direção e ele trafegava pela via principal da rodovia. O veículo acessou a via local, saiu da pista e atingiu dois postes de iluminação pública, além de imóveis localizados às margens da rodovia. Para evitar uma colisão com a carreta desgovernada, o condutor de uma moto precisou sair da pista, mas ficou ferido durante a manobra. Sofreu ferimentos e o condutor da carreta, também o motociclista, foram socorridos para o hospital de Bezerros e o estado clínico das vítimas não foi informado. Equipes da Polícia Rodoviária Federal estiveram no local e a carreta foi removida lá da localidade, pois estava causando ali transtornos no trânsito. 7h21, corpo de mulher foi encontrado carbonizado em uma área de canavial no distrito de Caueiras, em Aliança, na zona da Mata Norte pernambucana. A vítima foi Carla Caliandra Nogueira Barbosa, de 33 anos, natural de Timbaúba. Ela estava desaparecida há cerca de 10 dias. De acordo com relatos da família, Carla era usuária de drogas e costumava perambular pelas ruas, principalmente durante a madrugada. O corpo foi localizado por parentes que realizavam buscas na região após o desaparecimento. Segundo também informações, a vítima foi encontrada carbonizada, em estado avançado de decomposição. Moradores que passavam pelo local avistaram o corpo e acionaram as autoridades. A polícia esteve no local e o corpo foi encaminhado ao IML, crime de morte, que está sendo investigado. Essa jovem de 33 anos teve a vida ceifada. 7h23 no Rádio Patrulha. Aconteceu na cidade de Gravatá a apreensão de entorpecentes. Polícia localizou drogas lá em Gravatá. Foi uma ação realizada por policiais do Tático. Na tarde de ontem, os policiais foram até o município após receber informações de um local que estaria sendo utilizado para o cometimento de ilícitos. E durante tentativa de abordagem, indivíduos aparentemente menores conseguiram se evadir. Os policiais realizaram diligências em uma residência e encontraram no bairro Rio Verde aproximadamente 80 gramas da rapadura do capeta, o crack, 36 papelotes de maconha, trouxinhas, e dinheiro em espécie, que foi deixado para trás em uma bolsa preta. O material ilícito foi encaminhado para a delegacia de plantão e adotadas as medidas cabíveis. São 7h24, minha gente. Chegamos ao final de mais uma edição do programa Rádio Patrulha, na sua Rádio Agreste FM. Bom São João para todos. E o abraço aqui na hora do ouvinte para a nossa audiência.

0: beijo no coração, você que está na TV Agreste Mais, está acompanhando aqui nas plataformas digitais. Bom dia, viu? Valeu o carinho da sintonia, os nossos internautas sempre interagindo com a programação da rádio Agreste FM, a nossa rádio. Valeu, viu, gente? Bom dia, fiquem todos com Deus. Vem aí o programa Visão Política. Eu tô indo embora, tá? Um grande abraço e você segue acompanhando a nossa programação, claro, né? Através aqui de todas as plataformas digitais. Mas antes, vamos fazer o seguinte. Edgar Fênix tá por aqui para trazer as manchetes do Visão Política desta edição. Bom dia, Edgar Fênix.
1: Muito bom dia para você, João Edson. Bom dia para todo mundo acompanhando o Rádio Patrulha. E a fogueira lá por Agrestina, ainda tá pegando ou não?
0: Tá pegando fogo. Tá pegando fogueira fogo. Lá vai até amanhã, ou até dura São a semana
1: Pedro, né?
0: Toda, viu?
1: Até São Pedro. Encontrei muitas fogueiras aqui em Cupira, em panelas também, né? Ainda pegando fogo.
0: É, dá pra assar aquele milho, rapaz. Milho na fogueira é bom demais, né?
1: Festejos juninos, bom demais. E bom demais também, João Edson, a pauta, né? Os destaques do Visão Política de hoje. Tem muita coisa pra gente detalhar, pra gente destacar. O Abelardo Ribeiro Godói já por aqui, o Naldo Ferreira já preparando tudo, o comunicador de todas as gerações, o Will Amaral, já pronto, viu? Para mais um Visão Política nesse feriado de São João. E você, claro, acompanhando aqui como a gente. Olha, Lula deve inaugurar unidade oncológica em Garanhuns próximo mês. Em São Joaquim do Monte, gestão do Guinha Lins leva o município à nota A no ranking do Tesouro Nacional. Essa é a nota máxima do ranking do Tesouro Nacional. Essa nota é conquistada pela gestão do prefeito de São Joaquim do Monte, o Duguinha Lins. Senador Jacques Wagner tenta convencer Lula a mantê-lo na liderança do governo lá no Senado. Defesa de Bolsonaro pede ao STF para prorrogar a prisão domiciliar do ex-presidente. Nova pesquisa de intenção de votos para a presidência da República divulgada. Nós vamos trazer todos os números já, já. Pesquisa GERP. E mais, João Campos é recebido com festa no Alto do Moura, em Caruaru. E mostra a força no reduto de Raquel Lira. Eduardo da Fonte e Humberto Costa fazem entregas em São Benedito do Sul, ao lado do prefeito Zé Baiano e do deputado Danilo Godói. Estes são apenas alguns dos destaques do Visão Política que está chegando hoje com o Abelardo Ribeiro Godói, o comunicador de todas as gerações, Vila Maralves. Naldo Ferreira já com tudo pronto para você acompanhar o programa também através das nossas plataformas digitais. E quando a gente pensava que ele ainda estava dormindo da fogueira, tá aqui, ó, já ligando para mandar um abraço para o Joedson Silva, o ligeirinho do trevo. Visão Política chegando.
0: Valeu, Edgar. Bom dia. Um abraço para você, viu? Tá aí, gente, os nossos ouvintes sempre interagindo. Meu amigo André de Aurino tá lá em Bonito, tá na audiência e fala aqui, ó. Bonito foi um sucesso, tudo em paz, na fogueira aí, né, meu amigo André. Abraço, querido. Também tá acompanhando o nosso programa, já interagindo também aqui. Meu amigo Edinaldo Batista, não perde um só Rádio Patrulha. Lá na Miguel Pereira Neto, tá servindo a clientela com aquele café lá especial e ouvindo a nossa rádio. Bom dia, meu irmão. Deus abençoe, viu? Bom dia também para o Rogério. Rogério, lá de Agrestina, está sintonizado na programação. Darcy Menezes está em Dois Córregos, São Paulo, capital. Também quem está por lá, na cidade de São Paulo, é o Cheirozinho. Olha, Cheirozinho, nosso ouvinte, viu? Ele é lá da cidade de Bonito e está em São Paulo acompanhando o programa, logo cedo, na audiência com o Rádio e Patrulha. Valeu, meu irmão. Bom dia, minha gente. Um beijo para todos. Fiquem com Deus. Visão Política está chegando. Até amanhã.
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0: Oh, minha gente querida, amado povo brasileiro. Olha a coisa bonita, né? Isso é coisa de político. Meu povo.
1: É, discurso de, né, político.
0: Não sei como ele não diz, minhas povas também.
2: Tem, que ainda hoje tem.
0: Ainda
2: isso
0: tem,
2: aí.
0: Tem.
2: O calor da emoção, ainda Ave hoje Maria. Se fala dessa forma.
0: Vocês lembram-se daquele
1: meus
0: discurso, daquele senhor de engenho? Eu acho que o candidato foi para lá, acho que vocês viram da internet. E que ele usou termos e coisas. Está aqui, eu estou junto de um homem inoxidável, não é?
2: Olha aí.
0: Tu ouviste isso não? Mas, rapaz, ele disse cada palavra, acho que ele calculou em
1: conta. Queria falar bonito.
0: E o povo,
1: né,
0: bateu, e o deputado todo desconfiado, não é? É um homem axível. Mas, rapaz, ele usava cada termo, cujo ajudou muito os filhos dele a se formar, e hoje os filhos dele não fazem porra nenhuma por ele e no discurso. Mas, meu, eu vou pedir a dia dele.
2: Você tá ajudando.
0: Mas, gente, esqueçamos tudo isso. Bom dia, você de casa, você que está no volante do seu carro. Bom dia, trabalhadores em geral. Bom dia ao vovô, à vovó, mamãe, papai. São grandemente abençoados, né? São reis aqui na terra, ainda, não é? E vai ser sempre assim. Bom dia, minha gente querida. Sob as graças de Deus, nós estamos iniciando mais um programa Visão Política desta quarta-feira, já 24 de junho, dia, não é, de São João, de 2026, ano da graça do nosso Senhor e Salvador Jesus Cristo. Eu digo sempre que é com ele, por ele, para ele, por todos nós, que aqui estamos para mais esse Visão Política, maior audiência do rádio interiorano. Agradecendo a todos vocês, não é? Muito obrigado. Ei, motorista, muita atenção, viu? Vocês caminhoneiros que de norte a sul, não é, desse país, de ponta do Oiapoque ao Chuí, né, como diz, como eles chamam, né? E é verdade, né, transporta o progresso dessa nação. Coloque Deus aí na sua cabine, né? E vai e volte com ele na santa paz do Senhor. Não esqueça de invocá-lo, não é? Agora com fé, por favor. Mototaxistas, você que tem sua moto, muita atenção, a gente tem sempre, né? Alguém em casa espera por você quando sair para o trabalho, e que seja abençoado grandemente. Vocês de veículos, né? Das lotações, né? Deus abençoe, viu? Já muito obrigado aí pelo carinho da sintonia. 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E através desse laboratório eu cumprimento os seus diretores, que é o doutor Rogério e a sua aluna esposa, nossa patroa, doutora Maria Isabel. Bom dia, queridos amigos, e todos os funcionários, né, que não estão trabalhando hoje, diferentemente de nós. Glória, aleluia. Vocês têm que sorrir, não estou vendo aqui ninguém rindo.
2: Opa, né? Mas sabe, estava só esperando
0: feliz,
2: a senha.
0: Sempre ele.
2: Só esperando a senha.
0: Sempre ele. Né?
2: Muito bem.
0: Sempre ele aqui. Fica tão feliz de trabalhar todo dia, inclusive de noite também, de madrugada. Ele, o pequeno príncipe. Olha a cara de felicidade deles. Homem.
2: Diga, não. Pense no São João feliz, Lobo.
0: Amém. Amém. Aleluia. Glória a Deus. Bom dia, Mônica. A nossa
2: olha
0: linda
2: aí.
0: Mônica. O que é que ela está trazendo,
2: tá
0: aí?
2: Chegando. Hoje tem Jogo do Brasil. Já está chegando aqui, ó. As blusas para o nosso sorteio de hoje. Seleção
0: então,
2: da Agreste.
0: Então, daqui a pouquinho vamos dar o nosso grito de guerra, não é? O Abelardo não está com muita esperança, não. É um time fraco, Abelardo. Quer dizer, fraco, vírgula. Né?
1: Não, tem uma boa defesa. A Escócia tem uma boa defesa. Segurou o Marrocos a 1-0, né? Então, o Brasil.
0: O Abelardo, você que é o homem da Copa. Você que é o homem da Copa, prepare aí, né? Já está preparado,
1: já tô,
0: aí, né?
1: Para
0: dizer os jogos de hoje, quem é que joga, não é? O Brasil praticamente.
2: Abelardo já nasceu pronto.
0: Já está classificado, né? Ontem nós tivemos aquele empate, foi a grande surpresa, né? Uma das favoritas da Copa, Inglaterra.
1: Inglaterra e Gana.
0: Empatou com Gana. que raça da Guta daquele negrinho.
1: Não, Gana defende muito bem.
0: Aqueles crioulos, que defesa da mulher. Fizeram, como é que chama aquilo? Ferrolho, é?
1: Ferrolho.
0: Fizeram um 5, danado 4, um ferrolho, mas não teve bem que ver. Chegou perto, quer dizer, a Inglaterra deu 16 chutes a gol, eles só deram 2, coitadinhas, mesmo sem perigo nenhum, mas seguraram ali
1: a Inglaterra. Não, foi a Gana, jogou muito bem.
0: Mesmo assim, ela está classificada, né?
1: Tem não, 4%. Inglaterra e Gana passou também de tabela.
0: Passaram também, não é? Os outros dois, mas mesmo vencendo, ainda não se classifica, que é a Croácia. É.
1: Não, a Croácia também, porque como essa Copa está com mais seleções, dos 12 grupos, 8 terceiros colocados desses 12 grupos, os 8 melhores também vão avançar de fase. Então a gente conta com 3, né, na maioria dos grupos.
0: Perfeitamente. Bom, e hoje tem Brasil, né? 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
0: É nada.

0: Edgar com alegria.
1: Na minha terra, no meu pé de serra.
0: 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Alô, Toninho, já chegou.
2: O Toninho precisou mudar os planos, né? Mudar a rota, ele vai vir um pouquinho mais pra frente. Diz que tem outras missões lá em São Paulo.
0: Vai perder a festa do Bola?
2: Na verdade, Ilamar, a expectativa é que ele ainda chegue, né, pro São Pedro. Mas aí o Toninho, a gente sabe, é homem de compromisso, né? Diz, ó, tô precisando aqui de um tempinho mais pra organizar umas coisas aqui. Mas liga ao Ilamar que assim que eu chegar, eu vou fazer questão de dar um abraço nele.
0: Até porque ele nunca perdeu essa festa do Bola,
2: né? É, o Toninho sempre faz questão, né? Mesmo na ausência do Toninho, ele faz questão de patrocinar o evento.
0: É verdade.
2: A presença do Toninho é sempre constante nesses eventos importantes.
0: É aquele amor, ele e a família que tem. Ele é um dos apaixonados, né? Grande apaixonado por panelas, né? Bom dia, Toninho querido. E a sua esposa, a doutora...
2: Simone.
0: Doutora Simone, né? É a esposa do Toninho, a doutora Simone. Ela é especialista...
2: Implante, né?
0: Implantes, não é, rapaz? Isso. Com muita precisão, né? Coisa cirúrgica. Pois bem, bom dia. 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
0: 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Preto e o meu colorido. Ô, Edgar, tu não toma não um
2: não,
0: cafezinho?
2: Não, prefiro uma águazinha, para mim já tá de bom tamanho.
0: Com leite, Edgar, hoje ela não
2: briga de bom tamanho, uma águazinha.
0: Ontem eles dormiram no mesmo quarto, na mesma caminha, porque quando eles brigam, ela diz, vá pra sala.
2: Olha aí.
0: Vá dormir. Não é o que a mulher faz,
2: a Kelly, ela, é claro, né, que é uma profissional competentíssima.
0: Altamente.
2: E sempre que ela precisa trazer o café pretinho aqui, é para dar uma injeção de ânimo na equipe.
0: Tem açúcar o café dele também? Tem?
3: Devia. Mas eu tomo sem também.
0: Misericórdia. Não amargo baixo da vida. Obrigado, Kelly. Deus abençoe. Você e seu marido, viu? Graças quando não briga, é o cafezinho doido pra tomá-lo. Mas deixa eu falar aqui de domingo agora, Edgar.
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0: 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Abençoado casal, bom dia, espero que tenham tido, e com certeza, um São João maravilhoso aí junto com a família. 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Olha só, agora tem que ter agendado. 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
2: Não, hoje é feriado lá no IDCN, ninguém, né? Conforme nós temos antecipado, ontem foi facultativo, hoje é feriado, o IDCN volta às atividades normais amanhã, com o atendimento da doutora Thaís Almeida, né? Ela é nutricionista, atende
0: amanhã,
2: ali,
0: não
2: é,
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2: Por volta das 8 da manhã. As ultrassons, elas voltam em julho, né? A doutora Fernanda está exatamente em férias, mas a partir do mês de julho volta à normalidade também as ultrassons, né? Ela zerou toda a fila de ultrassom que estava sendo demandada lá no IDCN, entrou no período de férias e a partir do mês de julho volta os atendimentos de ultrassom com a doutora Fernanda.
0: Inclusive, mas também está muito distante o mês de julho, tá?
3: Nada. Semana que vem já entra
0: já
3: julho.
0: É pra semana.
2: Já rapidinho, chega.
0: E hoje é 8, é primeiro.
2: E hoje é 8.
0: Né? Hoje é 8, como a gente chama.
3: 30?
0: Primeiro de julho, é verdade, né? IDCN, bom dia, né? Queridos amigos, casais, né? Que ajudam, principalmente no que é preciso, aquele povo daquela boa terra. O IDCN, hoje não tem atendimento, mas é a partir de amanhã que volta ao normal, né, Edgar?
2: A partir de amanhã.
0: A partir de amanhã, pronto, amanhã já informa qual é o médico que vai estar presente. 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
0: Prim, prim, prim, prim. Bom dia. Deve estar rindo lá, não é? Bom dia aí, seu Antônio, dona Simone, o herdeirinho, o lindão, presente de Deus, não é? E é verdade. Para toda essa família, que era o que ele mais desejava, né? Esse herdeiro e veio com muito amor. Ele já nasceu sorrindo, parece, não foi, amiga?
2: Pois é, e com vontade de trabalhar, viu, Lomar?
0: Não é nada, Antônio... mas também quem tem os pais daquele, né? O abençoados, bom dia, seu Antônio e a dona Simone. Ah, mas hoje também é feriado lá, né?
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0: 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Abençoada aí, um bom dia, seu Antônio e dona Simone. E o herdeirinho, né? O Antônio Filho, né? Que Deus abençoe. Bom, mas companheiros, claro que não podemos começar o programa, companheiros, né? Ligado? Cadê o símbolo do Flamengo? Cadê aquela múmia paralítica?
2: Ele está dizendo aqui, rapaz, Vila Mar, você falou tanto no trânsito de Caruaru que eu ainda estou preso no trânsito, não vou conseguir chegar a tempo do programa.
0: Foi bom, porque eu avisei aqui ontem, se for para Caruaru, pare o... Eu não sei se por ali, como tem muito espaço de lado, você para o carro ali, porque eu acho que não dá para continuar. Pelo menos ali, como é Terra Vermelha, por ali. Você para o carro por ali, aí vai a pé, porque é todo mundo tinha, vai tanta gente. Para o carro, porque não tem como chegar em Caruaru. Eu avisei. Aí ele foi lá para dentro de Caruaru. Coisa boa.
2: Tá.
0: Eu só tenho pena da patroa, né?
3: Quase, menininha. Quase não soube.
2: Ele está dizendo aqui, eu acho que eu, Ilamar, só vou conseguir chegar aí só para dizer sextou, Ilamar, lá para sexta.
0: Eu digo, deixa de invenção, eu digo, ele não disse isso não.
2: Essa parte foi a criatividade que falou. Foi a Ia que falou mais alto aqui.
0: Não, porque tu trabalha, senão o Ilamar Júnior vai botar tu para trabalhar um pouco mais. Tu já não trabalha? Misericórdia. Bom dia, companheirão. Aí, espero que consiga, né? Que hora é essa já da manhã? Danou-se, falta 3 minutos. Três minutos já é para as 8 horas. E ele lá. Ele ficava. Hoje não tem ainda, né? São João lá em Caruaru. Hoje
2: é que tem. 28.
0: Hoje é o dia. Bom dia, companheiro. Mas vamos que vamos. Programa Visão Política. O Edgar, depois disso posto, vamos à mensagem, né? E de quem vem, Edgar, a mensagem hoje e de onde, por favor?
2: Muito bom dia, companheiro Lomar Alves, bom dia Belardo Ribeiro Godói, Naldo Ferreira, Ilamar Júnior, bom dia para todo mundo acompanhando o programa, todo mundo que inclusive ainda está na fumacinha da fogueira, o que tem de fogueira acesa ainda, amigo, aqui em Copira, em Panelas, essa tradição tão linda.
0: Tradição,
2: né?
0: Linda, eu também acho.
2: Abraçar os amigos aqui de Copira, né? De onde vem a nossa mensagem de hoje, a mensagem vem do sítio Imbiruçu. Aí eu não preciso nem dizer quem está mandando essa mensagem, né? Nossa amiga Nadielma Assunção. Olha a mensagem que ela manda nesse feriado de São João, viu, Ilamar? A mensagem diz o seguinte: não desista fácil, mas também não insista para sempre. Aprenda a deixar para trás tudo que não te leva para frente, porque na viagem da vida, todo peso inútil atrasa a caminhada. Bom dia a todos do Visão Política, Nadielma Assunção, do sítio Imbiruçu. Tinha muita gente precisando ouvir isso hoje.
0: Nadielma, ela complicou. O Abelardo, ajuda aí, o que foi que... Vamos transformar essa coisa linda que a Nadialma mandou pra gente. Ela disse o quê, Abelardo?
3: O que não acrescenta na sua vida, o que lhe puxa para trás, o que lhe impede de evoluir, uma vez identificado, deixe para trás, porque não vai acrescentar em nada na sua vida. Busque as coisas que vão acrescentar, que vão fazer você crescer, que vão trazer bênçãos para a sua vida. O que não traz, o que lhe prende, o que é ruim, o que é de desejo ruim das pessoas, descarte, deixe para lá.
0: Entendi, Abelardo. Agora, ela quer dizer que ficou para trás. É pensamento ruim, coisa ruim que aconteceu, é isso também, deixa de lado.
3: Deixa tudo para trás. Tudo que for uma corda que está segurando você, segurando sua evolução, como ser humano, como profissional, como qualquer coisa, tudo que for uma corda que estiver lhe segurando, solta essa corda. Pensamento ruim, acontecimento ruim, deixa para lá.
0: É confiar em Deus.
3: Confiar em Deus e
0: entrega teus caminhos ao Senhor.
3: Confia nele, mas ele fará.
0: Confia nele e o mais ele fará. Eita, Nadia. Mas repete aí, foi tão bonita, presta atenção, pra gente fazer uma reflexão. A gente precisava ouvir isso mesmo, viu, Edgar? Pois não.
2: Não desista fácil, mas também não insista para sempre. Aprenda a deixar para trás tudo que não te leva para frente. Porque na viagem da vida, todo peso inútil atrasa a caminhada. Bom dia a todos do Visão Política.
0: Ô, Nadialma, bom dia. Ô, Abelardo, era bom que a gente... não tem como fazer chegar a seleção brasileira essa mensagem não da Nadialma, né? Porque ela falou de coisa... Tem que seguir para frente, né? A gente mandava essa mensagem para ela, porque não teve até uma música, né? Para frente, Brasil, não é? Salve a seleção. Né? Eu acho que vale também para eles. Obrigado, Nadialma. Que Deus abençoe, viu, querida? Você e sua linda família. Um feliz São João na Santa Paz de Deus. E obrigado mesmo por esse carinho com a gente, viu? Em nome dos companheiros aqui, não é? Inclusive a Tinha, que está lá em Caruaru ainda com a linda família dele, né? O Alexandre Kennedy, é bom até falar do nome dele, não daqui a pouco ele manda as besteiras dele, misericórdia. Bom, obrigado mesmo, querida, 8 horas em ponto. Vamos começando bem o programa, porque tem muita matéria aqui, viu? Olha, e vamos começar
2: tem
0: falando...
2: duas pesquisas, viu, Lamada? Intenção de votos para a presidência da República também, para a gente divulgar hoje.
0: Oxe, e por que tu já dissesse isso? Tu sabe que tem prioridade, agora às vezes eu não sou mais besta, não. De ficar fazendo aquele suspense, o povo doido para saber da pesquisa e eu aqui, às vezes, até conversando besteira. Né? Agora, por causa do Alexandre também, que me atrapalha muito. Misericórdia. Mas bem, Edgar, então você tem a prioridade. Vamos logo trazer essa mensagem para a presidência. É.
2: Isso. Né?
0: Duas pesquisas.
2: Duas pesquisas.
0: Você vai com qual a primeira?
2: Nós temos o Instituto Indexa e temos também o GERP. GERP e Indexa são dois institutos com levantamentos que foram divulgados.
0: O GERP, Abelardo, isso é um instituto de pesquisa?
3: O GERP eu já ouvi falar, o Indexa é a primeira vez, confesso.
0: É, eu também. É confiável, Edgar?
2: Na verdade, Ilamar, a gente tem falado sobre isso, né? São muitos os institutos que estão registrando pesquisas.
0: Mas essa pesquisa dele está registrada.
2: Devidamente registrada. Né? Então, isso, tá, a gente já tem falado sobre isso também. A Rádio Agreste só divulga a pesquisa registrada.
0: Pois não, desculpe.
2: Se de repente os números apresentados não é aquilo que você, eleitor, gostaria de ouvir, né, por ser desfavorável ao seu candidato, a gente lamenta, mas está devidamente registrada e a gente precisa,
0: verdade.
2: Né, levar
0: e essa está registrada aí, qual é o número?
2: Porque vamos então trazer o Instituto Indexa, ele tem aqui o seu levantamento, segundo o Instituto, devidamente registrado aqui também, e nós vamos trazer o levantamento, foi realizado entre os dias 18 e 20 de junho, por meio de entrevistas telefônicas, com 2.000 eleitores distribuídos proporcionalmente em todo o país. Segundo o Instituto, o nível de confiança é de 95%. A margem de erro máxima estimada é de 2.2, para mais ou para menos.
0: Tem os dois turnos, né, Edgar?
2: Levantamento registrado sob o protocolo BR-08944-2026. Eles fizeram o levantamento de primeiro e também de segundo turno, Ilamar.
0: Então vamos lá. A primeiro turno, né, Edgar?
2: Vamos então, trazer os números do primeiro turno.
0: O Pequeno Príncipe não colabora com a gente em nada, rapaz. Só vai levantar aquela plaquinha. Aí tu bota uma pesquisa dessa, já que tá se aproximando, aí tu bota aqueles tambores para vibrar, porque o povo fica sabendo. Quem é que está na frente? Quem é que está na frente? A pesquisa diz agora. Vamos lá, Edgar.
2: Vamos trazer os números a partir de agora, né? O levantamento Indexa divulgado e já devidamente aqui informado o seu registro, segundo o Instituto Lula do PT, ele aparece com 42% das intenções de votos. Em maio, o Lula tinha 39%, hoje 42%. Flávio Bolsonaro, que em maio tinha 30%, hoje tem 31%, segundo o Instituto. O Ronaldo Caiado, do PSD, tem 5%, Romeu Zema, do Novo, tem 3%, e o Renan Santos, do Missão, também tem 3%. Esses são os números de primeiro turno.
0: De primeiro turno. Ô Belardo, como não tem muita novidade, continua daquele mesmo jeito, parece que o pessoal, o Flávio Bolsonaro deu aquela queda por conta daqueles escândalos que ainda está rendendo, ainda continua rendendo, que o povo quer saber dele, o povo quer saber onde é que está esse dinheiro, porque o pessoal do filme de Araque, não é? O filme de Araque, não é? Eles disseram que não receberam. Né? A verdade é que o Volcário não, porque o Volcário não deu o restante das outras partes. Mas os outros 70 e tantos milhões, isso não é pouco dinheiro, não, que foi para a conta do advogado.
3: Do advogado Eduardo,
0: que está lá no. A verdade é que alguém está bancando aquele rapaz, porque ele não trabalha. Ele não tem emprego nos Estados Unidos, porque ele não vai trabalhar, porque essa família é muito. Acho que nunca deram prego para ninguém na vida, então podre de rico. Ô Abelardo. Abelardo, eu estava aqui pensando, não tem novidade não, né? Parece que ele não conseguiu mais se levantar, o pessoal está desconfiado.
3: Segundo, bom dia, Ilamar, bom dia, Edgar Fênix, Naldo, Ilamar Júnior, bom dia a toda a nossa audiência. Segundo o levantamento da Index, a gente vê aquela questão do cenário de estabilidade no primeiro turno, 10 pontos, vamos arredondar para 10 pontos de diferença no primeiro turno. No segundo turno, as coisas, claro, se invertem. Eu acho que o desafio aqui para o presidente Lula é tentar manter essa distância, porque você diz, mas essa distância não resolve, Abelardo, não resolve, leva para o segundo turno, leva. Mas essa distância que o Lula mantém faz a percepção das pessoas perceberem que a candidatura do Lula é competitiva. O Lula, ele enfrenta, né, quando a gente vai para pesquisas de aprovação e desaprovação, uma desaprovação que supera a aprovação. Então é importante que, pelo menos nas intenções de voto, ele se mantenha à frente para dar a percepção, até para os seus eleitores e para a sua militância, de que a candidatura do presidente Lula ainda é competitiva, ainda é viável, e que o Flávio Bolsonaro está sofrendo as consequências daqueles áudios vazados em relação ao dinheiro do Banco Master, né? O dinheiro que supostamente seria utilizado no filme. E aí o Index, ele fez um levantamento também por região, não é surpresa, o Lula continua liderando muito bem no Nordeste, continua também muito forte no Norte. Flávio Bolsonaro tem ali seus melhores percentuais no Sul e no Centro-Oeste. Então o presidente Lula está mantendo, né, a sua estabilidade ali de primeiro turno, está mantendo a sua vantagem. Agora, é claro, isso aqui não é suficiente para vencer em primeiro. Se o Lula quisesse botar o pé no acelerador e tentar vencer em primeiro turno, talvez fosse o ideal para a campanha dele. Porque quando vai para o segundo turno, aí o caldo dá aquela engrossadinha e a gente sabe que segundo turno é como se o jogo começasse do zero, como se fosse para os pênaltis. Segundo turno é uma eleição totalmente diferente, é um jogo totalmente diferente, tudo é 50%, é tempo de TV, tempo de rádio, tudo é igual. E aí pode complicar para qualquer candidato.
0: Mas o Edgar vai dar exatamente esse segundo turno dessa pesquisa agora, e é como eu acho que a coisa também aperta, porque muita gente, né, muito titular, né, que já não joga mais, diz, eu vou reforçar o time de fulano. Exato. Aí vai para um lado. E aí a coisa também, porque ele leva um voto também, não é? Pois bem, como é que está o segundo turno nessa pesquisa, Edgar?
2: O segundo turno, o presidente Lula aparece com 47% das intenções de voto contra 40% do senador Flávio Bolsonaro. Considerando a margem de erro de 2,2 para mais ou para menos, segundo o Instituto Indexa, o presidente Lula deve ser reeleito.
3: Bom. Consegue ficar fora da margem de erro, né? Isso é importante para o Lula. E, por exemplo, quando vai para a simulação de segundo turno, o Nordeste dá 57% das intenções de voto para o Lula, o Norte 52%. Então, assim, o Nordeste é a segunda maior região de colégio eleitoral do país. Você tem Pernambuco, que é muito populoso, você tem a Bahia e você tem o Ceará. Então, se o Lula consegue manter, é importante para o Lula, mais uma vez, que o Nordeste seja o seu forte. O Nordeste é o reduto eleitoral do presidente Lula, isso é fato. E mais do que nunca nessa eleição a gente está vendo a importância do Nordeste. Porque o Flávio, apesar de atingir bons percentuais no Sul e no Centro-Oeste, são regiões que não são tão habitadas quanto esses três estados que eu citei, Bahia, Pernambuco e Ceará, fora os outros seis estados que também têm sua importância. Então, a região Nordeste tem tudo para, mais uma vez, decidir a eleição do Brasil.
0: Ô Edgar, vamos fazer o seguinte, isso posto é explicado... Essa foi a pesquisa da...
2: Indexa.
0: Repita.
2: Indexa.
0: Indexa. Perfeito. E você tem uma outra pesquisa.
2: GERP, tá? O Indexa ainda aponta que o Lula tem 49% de rejeição, mesmo número que o Flávio Bolsonaro, 49% de rejeição.
0: O Lula tem essa... Abelardo, o Lula tem essa rejeição, é claro, a pessoa que está no poder sempre tem aquele, mesmo votando nele, mas desagrada, não fez isso, não fez aquilo, não deu isso, não deu aquilo, não é? Mesmo assim, o Flávio, que nunca fez coisa nenhuma, não é? Devia estar lá no cantinho dele, mesmo assim, tem o mesmo índice de rejeição de quem está no poder. Isso é ruim para quem? Para o próprio Flávio.
3: O Lula, ele está com um índice de rejeição maior, justamente como o Ilamar falou aqui, ele está no poder, isso é normal, mas ele continua liderando as pesquisas, ele continua, e segundo o Index, ele está fora da margem de erro. Então, quem está no governo, mesmo com a rejeição mais alta, tem uma vantagem, está com a máquina pública na mão, a gente sempre fala isso aqui em Pernambuco, né? Então, até dia 4 de julho, está chegando, mas ainda tem tempo, o Lula pode estar inaugurando, entregando obra, entregando projeto. Mesmo depois, quando ele não puder aparecer pessoalmente, o governo dele pode continuar a agir, que vai para a conta do Lula. E o Flávio Bolsonaro, ele traz a rejeição do nome Bolsonaro, que também, como o país está radicalizado, a gente sabe que tem os eleitores fiéis de Lula, os eleitores fiéis de Bolsonaro, e aí a gente vê o retrato disso na rejeição, 49-49. Quem vota em um não vota no outro de jeito nenhum. E o Flávio Bolsonaro ainda se meteu nessa enrascada dos áudios do Daniel Vorkaro, ele pedindo dinheiro para o Daniel Vorkaro, que fez com que aquele eleitor pêndulo, que não vota nenhum nem outro, também aumentasse a rejeição em relação ao Flávio. Então, o Lula mesmo, tendo a rejeição igual, para ele, se esse cenário se mantiver, é melhor, porque ele está com a máquina na mão, está com o governo na mão e ainda pode imprimir seu ritmo de entregas e de obras.
0: Com certeza absoluta. Então, essa outra, você tem outra pesquisa, é a...
2: Isso, o Instituto GERP também, divulgou.
0: Nós vamos fazer o seguinte, vamos
2: e
0: deixar
2: para dar... E o GERP acabou de divulgar, né? Foi divulgado agora há pouco,
0: foi?
2: A pesquisa do GERP.
0: Ah, então passa logo para a gente, então. Presta atenção. Agora às 7 da manhã. Eu acho que quem vai divulgar primeiro é a gente. Presta atenção. Nessa pesquisa agora também da GERP. Presta atenção. Registrada tudo legalmente, claro, que a gente não pode divulgar se não for.
2: O Instituto GERP ouviu 2 mil eleitores em todo o território nacional entre os dias 15 e 20 de junho. A margem de erro é de 2,19%. Na verdade, 2,2%. Para mais ou para menos, claro, né? O grau de confiança também é de 95%. O levantamento devidamente registrado, né, no Tribunal Superior Eleitoral, sob o protocolo BR-09657/2026. O estudo custou R$ 20 mil e foi pago com recursos próprios. É o que diz o Instituto aqui, viu, gente? Né? A gente está acostumado a ver pesquisa de 400 mil, mas enfim. O Instituto gastou 20 mil, né? Ele tem a metodologia dele. Vamos então aos números de primeiro turno?
0: Vamos lá.
2: Presidente Lula do PT, pré-candidato à reeleição, 37%. Flávio Bolsonaro, senador e pré-candidato à presidência pelo PL, 34%. Ronaldo Caiado, do PSD, tem 4%. Renan Santos, do Missão, tem 3%. Romeu Zema, do Novo, também tem 3%. E daqui para baixo, Joaquim Barbosa, Cabo Daciolo, Augusto Cury e Samara Martins somam apenas 1% cada.
0: Bom, o que eu acho interessante... Lama,
2: brancos e nulos e não sabem, nesse cenário nós temos 17%.
0: 17%. Ô Abelardo, uma das coisas que eu queria dizer e vou dizer agora é que a gente não vê muita novidade, apesar de alguns institutos de pesquisa, alguns institutos, que a gente fica pensando assim, homem, esse JEP mesmo... No vídeo, bem que você já tem alguns dados desse JEP, já procurou, e é válido, registrado certinho, daqui a pouco você traz, o Abelardo. Mas a verdade é que a gente não vê, né? Realmente, muita diferença. Está tudo dentro daquilo que um ou outra, né? A diferença, às vezes, tem 2 a mais, 3 a mais, outro tem 3 a menos, e assim sucessivamente. Você vê que existe realmente uma realidade, né, dentro de todos esses institutos de pesquisa, né?
3: É, o GIERP traz uma diferença aqui, que é o seguinte, não é nem o percentual do Lula, porque dentro da margem de erro, o Lula poderia estar ali entre 40% e 37%, tá, é. Ok. Mas é o crescimento do Flávio que surpreende pelo levantamento do GIERP. 34% no primeiro turno, isso aqui já dá empate técnico com o presidente Lula no primeiro turno. Então, a gente estava vendo o cenário até agora de 10% de diferença, ou seja, fora da margem de erro. Com a metodologia e os resultados apresentados pelo GERP, no primeiro turno, a gente já tem um empate técnico e no segundo turno, o Edgar vai trazer ali também, a gente já tem uma inversão, não é isso, Edgar? No segundo turno, pois numericamente.
2: Segundo turno, segundo o GERP, o Flávio Bolsonaro virou o jogo. 42 para o Flávio, 40 para o Lula. Considerando a margem de erro, embora numericamente à frente, o senador Flávio Bolsonaro, os dois candidatos tecnicamente empatados. Flávio 42, Lula 40%, segundo o Instituto GERP.
0: Agora, Abelardo, a pessoa dá um resultado desse, né? Porque eu acredito muito em pesquisa, viu? Eu acredito muito em pesquisa. Agora, é lógico, elas mesmo elas dizem que a margem de erro fica na faixa de 95%, quer dizer, o acerto é de 95%, mas sempre tem aquele percentual e tem aquele 5%, né, que pode errar, eles mesmos sabem que pode. Porque eu fico me perguntando o seguinte, quando você diz uma pesquisa dessa, coitada, de certo modo, com todo respeito, pobre, uma pesquisa que se gastou R$20 mil, uma pesquisa pobre, não é? Pois bem, aí é claro, eles não só fazem, eu queria saber, eles fazem norte, nordeste, sul, sudeste, centro-oeste, mesmo com essa coisa pobre, ele tem que fazer em todas as regiões ou ele às vezes faz só numa região?
3: Ulamar, o correto é você fazer proporcionalmente em cada região de acordo com o que aquela região representa para o colégio eleitoral. Trazendo para a nossa realidade de Pernambuco, muitas pessoas às vezes questionam, olha, por que tem mais entrevistas na região metropolitana do que no interior? Ora, a região metropolitana sozinha concentra 42%. Então, proporcionalmente, por exemplo, desses 2 mil entrevistados, o GERP ele tem que fazer proporcional. Um exemplo aqui, o Sudeste é a região que tem mais eleitores no Brasil. Então, é natural que tenha mais entrevistados no Sudeste. Depois o Nordeste, depois o Sul e assim por diante. Então, quando você vai fazer a consolidação desses dados estatísticos, você tem que levar tudo isso em conta. Agora, muita gente diz assim, essa pesquisa teve mais questionários no Sudeste. Natural, pelo fato do Sudeste ser o maior colégio eleitoral do Brasil. Agora, na consolidação, aí é que a gente vê essas diferenças e esses dados, essa porcentagem que a gente traz para você. Mas o certo é fazer de forma estatística e de forma a que seja proporcional ao que aquela região representa no eleitorado brasileiro.
2: E a rejeição, Lula 47, Flávio Bolsonaro 44, segundo o Instituto GERP. Bom, é basicamente aquilo que a gente vem dizendo, né? Enfim, vai ter, pelo que nós vemos, né, nos números apresentados por diversos institutos, vai ter uma pesquisa para cada eleitor ou para cada partido político, né? De repente você se anima com aquele número mais favorável ao seu candidato, daqui a pouco chega uma outra pesquisa que mostra uma outra realidade. O fato é que a decisão é sua, eleitor. É você que vai decidir o futuro do Brasil.
0: Como às vezes a gente, às vezes quando fica sem sono e fica de madrugada vendo notícias, né? Aquelas notícias lá, porque a televisão quase que também não divulga fake, porque ela pode ser, né, pega pelo rabo, como diz a história. Então, não quer arriscar. Aí, eu acredito muito naquele pessoal mais velho, né, que não, porque uma pessoa já idosa, uma pessoa com mais de 70 anos, 75, não vai mentir. Né? E tem aqueles cientistas políticos, não é? E eles dão uma opinião, e eles comentam. Eu acho tão interessante, rapaz, aquilo ali. Eu presto atenção nessas coisas todas e tal, lá vai. E eles ficam exatamente, eles têm essa mesma opinião, não é? Dessa divisão, dessa coisa toda. Agora, eles, a exemplo, rapaz, parece que é exemplo do povo brasileiro, Abelardo. Eles também não estão acreditando, não, porque principalmente esse pessoal mais velho, né, que são mais sinceros nas suas opiniões, eles já deram o que tinha de dar, não tem porque estar mentindo, nem fazer pouco, eles é que são procurados, sim, né, para opinar, porque você sabe que do velho é experiência, né, sim, pessoa sim, idosa, sim, experiência, não é? E aquelas opiniões dele eu acredito mais do que qualquer outra opinião, porque é uma opinião centrada, passaram por tudo quanto é de política. Eles acham que realmente está um nojo essa política brasileira hoje, esse Congresso Nacional desmoralizado, não é? Esse Senado e coisa, essa República, ninguém tem mais amor à política, ao povo, todo mundo só quer se eleger para ganhar foco, para viajar pelo mundo todo de graça, os hospedando-se ele e a família em hotéis de luxo, a gente pagando, todo mundo quer enriquecer, tá aí, qual é o pobre que tem? Tem um pobre, não é? Então eles se baseiam nisso com aquela aquela decência, aquela maneira, sem querer ofender, não é? Porque tem outro método e coisa e tal, vai. Mas eles estão a exemplo do povo brasileiro. Rapaz, ninguém quer mais esses caras, não. Na política, mais não. Não querem mais, não. Como nós também, se você ouvir direitinho esses caras conversando, ninguém quer mais essas figuras, não é? Esses caras, rapaz, são raposa véia. Eles sabem onde tem loca, onde tem toca, sabem onde é que esconde dinheiro, né? Pegaram a manha, porque eles não querem trabalhar pelo povo, eles querem enriquecer. Tem loca, onde tem toca, sabem onde é que esconde dinheiro, né? Pegaram a manha, porque eles não querem trabalhar pelo

0: nesses deputados, porque os prefeitos precisam das verbas dele, mas eu acho que tem impressão que o prefeito, se não fosse aquelas verbas, ele não ia para a rua pedir o eleitorado dele, porque ele também se enoja, né? Sabe que aqueles cabas não vão fazer porra nenhuma, desculpe a expressão, a gente até se zanga, Belardo, mas esses mais antigos, eles falam com mais precisão, Abelardo.
1: Eu tenho uma sensação, meu irmão, que vai ser muito difícil que essa geração jovem, essa geração nova, quando eu falo geração jovem, essa geração de 16 anos que está começando a votar nessa eleição, tenha ímpeto, tenha vontade de votar. Então a tendência, é uma aposta, uma opinião que eu tenho, de que essa eleição vai ter uma abstenção maior do que a média. Porque o povo brasileiro está descrente. O povo mais jovem, o brasileiro mais jovem, ele não quer nem saber de ouvir de falar de política, porque quando ele ouve falar de política, é de escândalo, é de problema, é de político votando pauta contra o povo, e por aí vai. Então, quando a gente está trocando a geração, como a gente está trocando, as pessoas mais novas, as pessoas vão ficando mais esclarecidas, não querem saber de votar nesses mesmos políticos, nesse mesmo sistema.
0: É verdade.
1: As pessoas querem alguma coisa nova. Como não tem, aí você aceita quem está aí disputando. Mas o fato é que vai ser muito difícil convencer o eleitorado jovem, principalmente que hoje está muito fácil justificar o voto, você convencer essas pessoas de que é importante votar. Eu sempre tento convencer, eu sempre digo aqui na rádio, olha gente, é importante você votar, é importante você lembrar que você votou para deputado, para senador, você também tem que cobrar do seu deputado, do seu senador, não só do presidente, não só do governador. Mas a gente sabe que é difícil, porque está em descrédito a política brasileira. Veja que esse escândalo do Banco Master, só para exemplificar, pegou já o Jacques Wagner, que é do PT, pegou também o Flávio Bolsonaro, que é do PL, são antagonistas, um é de esquerda, outro de direita, e também pegou o Ciro Nogueira, que é um parlamentar de centro, e tem mais gente para vir por aí. Então, o brasileiro olhando para isso, centro, esquerda e direita envolvido. O que é que o brasileiro faz da vida? É difícil imaginar que o brasileiro tenha vontade de votar.
0: E esses caras são tão cara de pau, esses candidatos que estão aí, esse Lula, Bolsonaro, porque o Lula quebrou esse país, A gente, a gente aqui não está mentindo, não está tomando partido, não. O cara votar no Lula, isso é um atraso da gota, não é? São os caras tudo desmoralizados, só vivem atrás de dinheiro, todo dia tem escândalo, porque parece que o coitado de Lula, eu digo sempre que ele é tão burro que não sabe roubar. Agora, para onde ele vai, parece que os ladrões vão tudinho atrás e roubam esse país. Aí, o país quebrado. Quem for administrar, ele mesmo se ganha a eleição, ele vai sentir dificuldade, ele não vai fazer porra nenhuma, não. Porque ele comprometeu o PIB, ele comprometeu esse país. Por outro lado, tem um Bolsonaro, cujo cidadão, ele talvez não, mas os filhos dele, eles querem um país para eles. Eles fazem qualquer coisa

0: para fazer e o quê? Entendeu? Fulano foi preso, solta. Fulano, que faz isso, não. Não, mas como o Bolsonaro, aquele ministro dele, coitado, todo mundo se lembra da história, quando era presidente, o povo morrendo, era os tratudos, era sacudindo o povo dentro daquelas valas, tem tanta gente enterrada ali, né, por conta da Covid. Aí o menino disse, pronto, apareceu a vacina, eu vou encomendei não sei quantos bilhões. Aí Bolsonaro disse, de jeito nenhum, não compra uma. Mas, e aí, ministro, manda quem pode, obedece quem tem juízo, morto de vergonha. São esses homens que vêm salvar o país. Isso é um comentário, eu estou sendo muito justo, porque eu tenho uma preocupação, não é mais para mim não, gente, que eu já vou fazer 80 anos, não é? Mas eu quero uma velhice ainda tranquila, como ainda parece que está, se você conseguiu alguma coisinha para sobreviver, não é? Agora eu penso é nos meus filhos, são nos meus filhos, nos meus netos. Botar, né? Um homem desse, como o Flávio Bolsonaro, um Lula, para governar um país, depois de tanta merda que fizeram, aí você pergunta, a gente vai fazer o quê? Eu não sei, não. Quem é que tem pelo menos 2%? Esses que tem 2%, 1%, algum deles tem vergonha na cara também? Não, tem não.
1: A gente tem o Joaquim Barbosa, tem o Augusto Cury, que é novo na política, mas, assim, Ronaldo Caiado, que já é uma raposa política, ex-governador de Goiás, o Zema, ex-governador de Minas, não tem, assim, um nome.
0: Raposa velha, não tem vergonha, né? Enricaram as custas do povo, em vez de ir pra casa, aí não, mas se for... Aí

0: bota o filho, bota a mulher, que é o segmento daquilo que está aí. Se correr, o bicho pega. Se ficar, o bicho come. Se o querido companheiro ali quisesse ajudar, aí já tinha colocado a música, né? Nunca vi rastro de cobra, nem couro de lobisomem. Se correr, o bicho pega. Se ficar, o bicho come. Porque eu sou é homem, porque eu sou é homem. Tem homem. Quando eu digo um homem caba macho, é aqueles que têm vergonha na cara.
1: Tem
0: algum na política?
1: Tem. Só que são poucos, infelizmente.
0: Nem se candidato a presidente.
1: Infelizmente.
0: Porque não deixam, com certeza.
1: O sistema sufoca, né, Lama? A gente até trouxe aqui a questão do fundo partidário. Como é diferente, né? O PL e o PT. O PL com 880 milhões, o PT com 660 milhões. Aí você tem um partido como Missão, que é um partido novo, não estou aqui para julgar o Renan Santos se é bom ou se não é, mas um partido novo com Missão, 3 milhões para a campanha nacional. Como é que você vai concorrer? 3 milhões contra 881 milhões. Não vai concorrer nunca.
0: É, e um apontando o erro dos outros com o dedo sujo. Porque eu já tenho um ditado, até que diz, não é ditado não, nunca aponte o erro dos outros com seu dedo sujo. E outro que diz, agora esse é um adágio, né? Macaco não olha pro seu rabo. Só olha pro rabo dos outros. Aí às vezes mamãe dizia isso, eu ficava querendo entender. Entendeu como é? Porque o macaco tá, porque todo macaco tem um rabo bem grande, né?
1: Sim.
0: Aí ele fica na beira da estrada, mangando dos outros, falando coisa dos outros, e o rabo lá na estrada. Aí passa um carro, vai e corta. Um trator, não é? Mas é verdade, a gente brinca, mas é assim mesmo. Brinca aí pra não chorar. Eita, e viva o Brasil! Todos juntos vamos pra frente, Brasil! Brasil! Salve a seleção!
1: É melhor.
0: É bem melhor. 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
0: fala aí, Mérica, que eu vou dar um abraço a essa coisa linda que
2: muito,
0: chega.
2: Dona Maria. Dona Maria mora onde, Dona Maria? Foi a senhora que mandou uma mensagem pra gente. Tô subindo aí pra buscar minha caneca.
0: É amiga dele.
2: É até ouvindo o Lins, né? Sua rua, né?
1: Avisou.
2: Muito bem. Tá aí a Dona Maria, rapaz. Veio buscar a caneca dela. Dona Maria, muito obrigado, viu, pela audiência.
0: Não, mas peraí, liga. O Abelardo vai ajudar aqui. Ele vai falar dessa promoção do grão milho, que eu vou dar um abraço nessa boneca linda.
1: Pronto.
0: É aquela que ela está aniversariando. Ela
2: disse outro dia, rapaz, eu tomo like no programa de vocês, mas ainda não ganhei um presente de
1: ganhou
2: vocês
1: agora.
2: Aí.
1: Ganhou agora.
0: Ô, Dona Maria,
2: muito
0: eu vou lhe dar um abraço.
2: Dona Maria.
0: Agora espero que o marido dela não fique com ciúme, porque uma gata. Foi ela que fez.
1: Eita, não estamos prontos.
0: Ela é viúva, mas ela acontece que ela não vai querer um velho desse, não. Porque ela. Foi ela que ela aniversariou. Ela completou 55 anos, foi isso, né? Deixa eu dar um abraço nela.
2: A senhora tem quantos anos?
0: Eu vou sair para dar um abraço enquanto você diz
2: vai
0: que.
2: Vai fazer 67 anos. Olha aí, Dona Maria.
1: Enquanto Ilama tá abraçando aqui, a Dona Maria é vencedora de um dos nossos sorteios, ganhou uma caneca. 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
2: Agora tá todos no seu nome, hein?
0: Rapaz, tem um bocado
2: Se lembre que Alexandre vai participar aqui do sorteio.
0: Não fale Alexandre, não, rapaz. Deixa aquela morrer.
2: Não tem problema,
0: assim,
2: não.
0: É mesmo, Edgar. Eu botei. Oxi, se a gente ganhar, a gente não leva, não. É? Já pensasse, rapaz. Aí a moto, na de Janeiro de Gomes. Aí não leva, não.
2: Eu tenho certeza, pelo compromisso, pelo amor que o senhor tem pelo povo dessa região. Se o senhor ganhar, o senhor diz, rapaz, sorteio outro. Sortei de novo.
0: Uma moto, Edgar.
2: Eu tenho certeza disso.
0: Não tenho certeza, não. Mas acontece é que tem que participar. Tem que participar, porque é aquela da história. Se o povo diz sorte, tem quem acredita nela. Eu acredito muito nisso, porque o povo diz... Não, eu vou não, eu nunca ganho nada. Não tem isso, né? A maioria das pessoas diz isso, não. Eu vou jogar, mas não ganho nada, não. Sabe quem é que não ganha? Se você não tiver nem um cupom, certamente você não vai ganhar é nada. Mas é aquela tal história, se alguém tem que ganhar, pense assim, se alguém tem que ganhar, por que não eu? Não é verdade? Não é? Você viu aqueles, foram 600 milhões, não, foram 300 e poucos milhões da loteria. Um cara ganhou porque fez um jogo de mais de 250 mil reais, os jogos dele, né, para ganhar. E o outro com um cupom ganhou, dividiu com ele o prêmio.
2: Diz
0: com apenas...
2: aí.
0: Foi, com apenas, quanto é um cupom daquele agora? R$5, R$10, não, é não, parece que é R$5, né? Um jogo só ganhou 162 milhões. Oxa. Então, sorte tem quem acredita nela. 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
0: exatamente.
2: Esse jogo.
0: Foi, com um número só ganha. Por quê? Porque ele acreditou.
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0: Aconteceu a promoção, muito comigo.
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0: Boa. Pode ter certeza disso. São 8 horas e 36 minutos. Pequeno Príncipe, querido.
2: Olha aí.
0: Você manda aqui. O que foi, Edgar?
2: O Ilamar, rapidamente aqui, deixa eu aproveitar e trazer um abraço para os amigos e amigas de Panelas. Lá em São Lázaro, acontece hoje a Cavalhada de São Lázaro, 37ª Cavalhada de São Lázaro.
0: Todo ano, né,
2: Edgar? É um evento tradicional que acontece no dia de São João. É um evento realizado pela Prefeitura de Panelas, prefeito Rubem, com toda a equipe da Secretaria de Cultura e Turismo, abraçando todos os amigos de São Lázaro, de toda a região, prefeito Rubem convidando todo mundo da região para participar. Então, cedinho, nós já tivemos as girândulas, né? A partir da 1 da tarde, começam as inscrições, porque lá teremos provas do cavalo bacheiro, corrida de jerico, cavalhada. Às 2 da tarde, tem bingo com cartelas gratuitas. Ali também, a partir das 2 da tarde, já tem show com o Jair Feitosa. 2:30, começa a competição do cavalo bacheiro. Às 3 da tarde tem show com Fernandinho Só Alegria.
0: Opa!
2: Fernandinho Só Alegria, lá em São Lázaro hoje, 3 da tarde, viu? Nesse mesmo horário já deve estar começando lá no centro de São Lázaro a corrida de jericos. Às 3:30 tem a cavalhada, o senhor sabe a cavalhada, né? Aquela da argola, né?
0: Rapaz, é muita habilidade dos cavaleiros, né?
2: Muita habilidade. E aí, após a cavalhada, nós teremos a premiação. E a partir das 7 da noite, em ponto, shows com Maurício Ramalho, Isaías Pisada e Johnny Show. Essa é a programação da 37ª Cavalhada de São Lázaro. O vereador Décio está aproveitando para mandar um abraço para o senhor,
0: aquilo ali,
2: para
0: o Abelardo, para coisa nossa.
2: O vereador Décio convidando todo mundo também para participar desse mega evento lá em São Lázaro, né? O Décio que está sempre à frente, ali sempre organizando, sempre... O Décio faz uma recepção sempre que a gente vai lá, né? Faz questão de levar na casa dele. Enfim, é uma fartura na casa do Décio, né? Vereador Décio, um abraço, parabéns pelo evento. Então tá aí todo mundo convidado para a Cavalhada de São Lázaro, que é hoje o dia, viu, gente?
0: É uma habilidade da gota. Porque, como é, bota uma argolazinha, né? Aí ele pega com uma coisa com...
2: Isso, é uma lança, né?
0: Rapaz, ele vem no cavalo... Com a argolinha... E bota da argolinha e sai com ela.
2: Uma perícia...
0: Isso é uma habilidade da gota, tá? Por isso que o povo vai, o povo quer ver. E é uma festa gostosa, só vão ali amigos e amigas, né? Alô, Décio, aquele abraço, querido. Podemos ir agora? 8h38, ô Pequeno Príncipe, agora sim, é a tua vez, comercial. Aí volta já.
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1: Agora em Cupira, vasta Campina Sublime, são 8 horas e 39 minutos.
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6: Muito bem, voltamos, são 8h50, não é? Você já está aí vestidinho com a camisinha da seleção. Eu vou fazer o seguinte, eu vou convocar os nossos internautas. Gente, olha só, Edgar, mostra aqui, Edgar, mostra aí pro povo.
7: Essa
6: olha,
7: daqui que a gente tá usando.
6: Olha, pronto, essa aqui que a gente tá usando, Edgar, olha, não pode, precisa tirar não, Edgar, a gente já tá com ela.
8: Essa é tamanho G, viu?
6: Tamanho G.
7: Tamanho G.
6: Não, mas
7: tamanho
6: fica
7: G.
6: Lá, diga, não é pra mim não, porque eu vou querer ficar com ela, termina sumindo. Termina sumindo.
7: Só desenho.
6: Olha aqui,
7: essa
6: gente.
7: Essa aqui, gente.
6: Olha só. Aqui. Como é que eu vou ganhar? Pra tem mais, né, diga? É pra torcer pela seleção. Todo programa tem, tá, gente?
7: Todo programa tem,
6: né? Eita, olha. Hein, menino? Olha, não é só seus azar, não. A gente também, olha aqui. Já demos várias camisas dessa e a malha. Opa, gostosa, né? Salve a seleção. Olha você ali em frente ao telão. Pode ser qualquer pessoa de qualquer cidade, Edgar.
9: Qualquer pessoa de qualquer cidade para participar do nosso sorteio e o senhor vai dar as regras.
6: Não, a gente vai dar a dica aqui. A gente vai inventar. Ganhou, leva. É só vir buscar. Se for mais de perto, manda buscar. Se for de Panela, Edgar, leva. Não é pronto? Se for da que tu tá morando aqui. Porque, então, olha, mas se eu ganhar de Bonito, aí tu manda. Mas Belém não mora em Bonito. Como não, também não mora em Belém. Já morou.
7: Já morei.
6: E Bonito também?
7: Não, Bonito não, só Belém.
6: Bonito não. Bonito. E por que é que essa tua amizade, esse. Ah, porque teu avô.
7: Era a base eleitoral.
6: Era a base eleitoral dele.
8: Muito amigo lá, né? Mas inclusive, vivia... um abraço, viu, Marquinho da garagem. Marquinho que é sempre nosso amigo.
6: Tu andava com teu avô, tu ia também lá pro Bonito, era?
8: Não, eu não cheguei a andar tanto com o vovô, porque quando o vovô faleceu, eu tinha 11 anos, né? Eu era mais novo.
6: Eu sei. Mas por que tu te lembra dele? Tu tinha 11 anos.
8: 11 anos.
6: Ah, então se lembra que ele gostava
8: lembro,
6: de tudo,
8: lembro,
6: que sou aguda.
8: Lembro, lembro. É? Lembro dele, sim. Mas ele já tinha saúde mais debilitada e não tinha como estar andando muito, né? Já estava com saúde mais debilitada.
6: É verdade,
8: debilitada.
6: É verdade. Bom, mas são 8 horas e 32 minutos. Eu vou fazer o seguinte, Edgar. Eu vou dizer como é que você vai ganhar essa camisa. Qualquer pessoa, homem, mulher, menino, e seja de onde for. Edgar, eu quero os internautas agora, tá certo, querido? Eu quero os internautas agora, não é? Porque a gente é um compromisso que a gente tem com eles. Que eles ajudam muito, inclusive na audiência, não é? E a gente agradece. 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
6: 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O Edgar, os internautas agora, querido.
9: Vamos
6: com ele. Alô, internauta, alô você. Daqui a pouco nós vamos dizer como é que você vai ganhar camisas como essa aqui no programa e toda a programação da rádio, viu? Olha, Natubio. Ah, é a Natubio, né? 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
8: Pode, esse, né? 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
6: é para isso.
8: Você pode utilizar.
6: Com ele para academia, pode ir.
8: Pode sim.
6: Pronto, vamos lá, os internautas?
9: Vamos, de Lagoa dos Gatos, muitas cobranças pelo desabastecimento que a cidade vem enfrentando ao longo dos últimos dias, né? E aí, a Maria José, ela está dizendo aqui, olha, sou da cidade de Lagoa dos Gatos, gostaria de saber, com o pessoal da Compesa, quando vai chegar a água. Lagoa dos Gatos está sem água há vários dias.
8: Verdade.
9: Dona Maria José, nós encaminhamos sua demanda para o Shirleyton, que já nos
6: respondeu. Ainda está na área, né?
9: O Shirleyton nos informou.
6: Não deixou trabalhar não, rapaz. Está, né, de aviso prévio, mas continua prestando o mesmo serviço.
9: Shirleyton nos informou o seguinte, né? Lá em Lagoa dos Gatos, a Compesa fez uma troca nos filtros, né? Aquele sistema novo que a gente falava, São Jorge. Pois bem, a Compesa estava fazendo uma troca nesses filtros e essa troca acabou demandando um pouquinho mais de tempo, né, na realização do serviço. Quando eles concluíram o serviço, faltou energia na estação elevatória. Mas, segundo o Shirleyton, o abastecimento já foi normalizado. As partes baixas de Lagoa dos Gatos já começaram a receber água e a partir de hoje, entre hoje e amanhã, as partes altas devem começar a receber água. Lagoa do Souza deve começar a receber água também entre hoje e amanhã. Essa é a informação do nosso Shirleyton, que está interagindo com a gente. Vamos agora até São Joaquim do Monte, sítio Poço Redondo de São Joaquim do Monte, né? Vamos trazer lá o nosso internauta, está sempre ligadinho aqui com a gente, o Romildo, né? Romildo Oliveira está interagindo aqui com a gente. Faz o seu comentário aqui também. Pois não, Romildo, bem-vindo, bom dia, amigo.
10: Bom dia, meu amigo Edgar Fé, bom dia, Belag, bom dia, doutor, nosso amigo Lidão Mal, bom dia. Tem que acordar o povo do Brasil para ver também esse roubo aí do governador da Bahia, que é o líder do PT, né? Essa pesquisa vai contar com ela, daqui a pouco tá saindo isso aí, viu? Vai passar três nem quatro dias não, que o povo tá analisando aqui e estamos vendo. E teve o roubo do governador do PT aí na Bahia, que é o líder na Câmara aí, é o líder no Senado aí, né? E esse dinheiro aí vai ter cabeça dele, apartamento, dinheiro, relógio. O povo está analisando isso aí. Tem muita coisa para rolar por debaixo da ponte e eu acredito que o jogo vira, viu? O jogo vira. Tem muita coisa. Eu já vi a política virar de um dia para outro. Imagina esses tempos todos que tem ainda. Ainda tem.
9: O Romildo Oliveira, né? Ele falou do Jax Wagner, né?
8: Ele falou do Jax Wagner, porque o Jax Wagner ele é senador pela Bahia, mas ele também é ex-governador da Bahia.
6: Parece,
8: pelas investigações, que tem também resquício do tempo que ele era governador. Então, o negócio ainda vai se aprofundar, deve se aprofundar mais.
6: O cabo diz,
8: e ele fala ali que pode respingar no Lula. Aí depende de como o PT vai tratar a situação.
6: Perfeitamente.
8: Né? Depende de como o PT vai tratar.
6: Perfeitamente. A verdade é que toda a ala do PT, a maioria deles agora, querem que o Jacques Wagner deixe de ser
8: a liderança do governo.
6: O líder do governo. E com toda razão, né? Porque vai respingar. É aquela tal história. Meu amigo, você teve culpa no cartório? Tem como provar? Afasta esses caras, rapaz. Entendeu? E o Congresso, se tivesse vergonha na cara, se a maioria deles não tivesse rabo preso, fazia a mesma coisa, rapaz. Tira esses caras, tira, expulsa. Apareceu, tá aprovado, tá. Então bota esses cabas para as cucuia, caça o mandato dele. Mas, como? Como é que vão apontar o erro dos outros com o dedo sujo? Aí fica tudo na... aquela merda que a gente fala que tá esse país, por conta desse Congresso, né? É quase que totalmente desmoralizado, quase, porque ainda tem alguns políticos bons. Pois não, companheiro?
9: Vamos seguindo, Lamar. Aproveitar e mandar um abraço aqui pro secretário Maico do Brejinho, lá em Panelas. Maico tá passando por aqui para saudar toda a bancada do Visão Política, né? Tá acompanhando a gente.
6: Obrigado.
9: Também nesse feriado de São João. E tá aproveitando para informar que hoje acontece lá no sítio Brejinho, né? A comunidade fica ali no alto do Cruzeiro, né? O acesso é elipse, sobe o Cruzeiro, Serra da Bica, né? E ali é o Brejinho um pouco mais à frente. Ele está nos informando aqui que hoje acontece lá a quarta festa de São João Batista no Brejinho. A partir das 3 da tarde teremos muita movimentação, tem uma missa, né? Após a missa tem quermesse.
6: Perfeito.
9: Às 6 da noite tem show com Zé Goberto. Às 7 da noite tem transmissão do Jogo do Brasil lá no Brejinho.
6: Eita!
9: Eles montaram um telão lá no Brejinho para assistir o Jogo do Brasil, Brasil-Escócia. Após o jogo, show com o Isaldo Vaqueiro. E a partir das 6 da noite, o Maico está dizendo que já vai ter um churrasquinho também para todos os convidados. 2 porcos no rolete. Sabe, né? Aquela cena...
6: Não diz essas coisas não, rapaz. Não precisa ser tão explícito.
9: O Maico aproveitando para convidar todos os amigos de toda a região para participar desse evento lá no Brejinho.
6: Quem é que não vai?
9: A realização é da Prefeitura de Panela, Secretaria de Cultura e Turismo. O prefeito Rubem também vai estar lá. O Maico está nos informando aqui que o prefeito Rubem deve assistir o Jogo do Brasil lá no Brejinho.
6: Eita!
9: Né, com o vice-prefeito Dr. Manuel Saraiva, com toda a equipe.
6: É a primeira-dama também.
9: Primeira-dama,
6: Joana
9: D'Arc,
6: ela, né?
9: Sim.
6: A dona Joana.
9: Então, todo o povo lá de Panelas convidado também para a festa do Brejinho, né? Na tarde e noite de hoje lá em Panelas. O Severino do Mel está mandando um abraço também para o senhor.
8: Opa,
9: pro
8: Severino.
6: O Severino de Mel, o melhor, aquele mel. Rapaz, e Gatuzinho, o que foi que fizeram de noite?
9: Uma delícia.
6: Pode ligar. Aí fizeram um São Joãozinho lá em casa ontem de noite, meu, né? Meu netinho, coisa. E eu vi os foguinhos, aqueles foguinhos aqui. Peidinho de velho.
8: Ah, teve.
6: Aquela besteirinha e coisa. Uma alegria da lá de frente de casa. Quando eu voltei, rapaz, aquele mel, aquele litro de mel que ele deu pra gente. Rapaz. Tava quase meio. Eu digo, gente, estão bebendo mel aqui em casa. Eu não sei o que fizeram, não é com mel. Pega aquilo ali, mas é muito saudável.
9: Com qualquer combinação, aquele mel é uma delícia.
6: É verdade.
9: O Severino do Mel. Grande Severino. Ele mandou dizer uma coisa aqui que eu não posso dizer no ar. Depois fora do ar, eu lhe digo. Valeu, ele só não, o Ilamar.
6: Tá Severino.
9: Dizendo, o Ilamar tá dizendo aí que às vezes fica perde a noite, fica sem dormir, né? A noite, madrugada, aí o Severino, né? Mas Severino, eu não posso dizer não.
6: O Severino.
9: Mas eu lhe digo depois.
6: Não, eu sei.
8: Olha, Severino, minha esposa amou o meu presente, viu, Severino? Muito obrigado, viu?
6: Ô, Severino, o velhinho aqui não nega fogo, não. Aquele temazinho ajuda, é bem verdade, tudo ajuda, né? 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O velhinho não nega fogo, não. Não é todo dia, que às vezes a mulher também não quer. Mas tocou, encostou no velhinho, não nega fogo, não.
9: Olha,
6: pode ter certeza,
9: aí.
6: Pronto. Vai lá, Edgar.
9: Vamos seguindo. Aproveitar e abraçar. Ontem encontrei muita... Sempre que a gente anda, né? A gente encontra muita gente que ouve a rádio, que manda um abraço pro senhor, pro Abelardo. Ontem eu cheguei aqui, estava aqui em Cupira, né? No mercado de farinha, encontrei o Rila Bocão. Ele disse, é desse jeito mesmo, é Rila Bocão. Diz que é fãzaço do Willa Amaral.
6: Opa!
9: Acompanha o programa todo dia.
6: Eu sei.
9: Mandaram um abraço pra ele.
6: Obrigado,
9: aqui.
6: Obrigado, querido.
9: O Josinaldo dos Banheiros. Ele toma conta daqueles banheiros ali por trás do Mercado Farias. Então, tá passando por reforma do banheiro. Tá quase pronto, viu, Edgar? Diga ao Willa Amaral, rapaz. Eu dou muita risada naquele programa com ele, com toda a equipe lá. Um abraço aí pra toda a bancada do Visão Política. É o Josinaldo dos Banheiros do centro aqui de Cupira também.
6: Obrigado, Josinaldo. Bom trabalho pra você. Que Deus abençoe. É desse pessoal que faz um relevante serviço à população e às vezes não são reconhecidos, né? Valeu, querido. Gosto muito de você também. Deus abençoe.
9: E aí, naquela mesma área, eu encontrei, o senhor falou nos fogos, né? No Tarque Bebê.
6: É.
9: Eu tive ontem lá na banca do seu Zé Carlos, né? Seu Zé Carlos trabalha na olaria, confeccionando tijolo manual.
6: Ah, é?
9: Eu nem lembrava que existia tijolo manual. Então,
6: eu
9: trabalho
6: sei,
9: com isso.
6: Eu sei.
9: Ele, o filho dele, Gabriel. Aí o Gabriel, eu já andei muito por aí afora. Agora pensa no vendedor bom, é o Gabriel. Eu fui lá para comprar os talabebé.
6: Talabebé.
9: Né? Mas a gente saiu com uma feira, deu acho que quase R$200. Eu digo, rapaz, meu filho sabe vender direitinho. Agora pensa nos fogos bons.
6: Ah, é?
9: Né? E aí do Gabriel dos fogos.
6: Que, como é que chama? Não dá chabu, né? Não dá chabu.
9: O pai dele, seu Zé Carlos, né?
6: Aquele que você, quando pensa que ele vai... Mas dá uma raiva da gota. Menino fica com a gota. Esses fogos assim...
8: Agora eu entendi o que
6: é. Mas é por isso aí. Fogos que não dão chabu. Antigamente era fogo caramuru. Eu não sei se ainda tem, né? Ainda tem.
9: Gostei.
6: São os únicos que não dão chabu.
8: Você espera um pipoco e faz...
6: Aprendi
8: mais um também sabia.
6: Não, é a gente vivendo e aprendendo, é nada. Continua, Edgar.
9: E aí, abraçar o Gabriel dos Fogos. Gabriel, parabéns. O Conto é um grande vendedor.
6: É nada.
9: O Gabriel, não sei a idade dele, não sei se ele tem.
6: Ele vai ser um empresário.
9: 15 anos, enfim, 14 anos, mas enfim, desenrolado demais, é filho do seu Zé Carlos. Eles trabalham na olaria, estão acompanhando a gente. Um abraço.
6: Pronto.
9: Os amigos do mercado de Aldieri, lá em Panelas também, né? O açougueiro lá do Aldieri também diz que escuta o programa todo dia. Então a gente abraça todos eles. Nosso muito obrigado mesmo. E aí, Willa, muita gente aqui interagindo, né? Como a gente fica muito feliz com a participação dos nossos internautas. O Leão tá lá em Bonito, tá acompanhando a gente. O Leão, a gente falou agora há pouco nos problemas da Compesa. O Leão tem uma opinião dele. Vamos ouvir, Naldo, o que diz aqui o Leão lá de Bonito. Bom dia, Leão.
11: Bom dia, meu amigo Edgar Fernandes, bom dia, Belade, bom dia.
9: Esse é o Romildo, né, Naldo? O Leão, veja se já consta para você aí como fixado.
8: Foi agora, né?
9: Foi agora, vamos lá, bom dia, Leão.
11: Bom dia, Wilamar Alves, e a todos da bancada Visão Política e a todos os ouvintes. O que Raquel fez de bem foi vender a Compesa, deixou a responsabilidade dela para outros empresários, que eu não sei quem foi que comprou a Compesa, para não estar levando reclamação, para não cair no espinhaço dela, porque ela foi de bem. E então os eleitores têm que acordar, dar o soco a ela, porque Deus manda água com força e as barragens é tudo cheia. E então é aquele negócio, falta d'água. E ela vendeu a Compesa para não assumir a responsabilidade. Então, que já tem muito pai de família desempregado aí. E então tem que dar o troco a ela. Minha opinião é essa. Bom dia para todos. Sou eu. O Alexandre de Bonito.
9: Alexandre e conhecido mais por Leão, lá de Bonito.
6: Dá um abraço, querido, um feliz São João para você. A coisa vai ficar mais, o pessoal não vai deixar de reclamar, não. Não pensa com pesa, porque tiraram esses competentes funcionários, né? Espero que eles, né, revejam isso aí. Então, o povo não vai deixar de reclamar, não. Se fizer merda, não é, companheiros? Aí a vaca tosse.
8: E a BRK ainda não assumiu, não, tá, Leão? Então, tudo que ainda está acontecendo, por exemplo, Bonito, a gente sabe que historicamente sofre com água, ninguém sabe por quê. Mas Bonito está sofrendo com água, ainda é responsabilidade da Compesa. A BRK, a empresa que ganhou a concessão da Compesa, ela é responsável pela distribuição a partir da estação de tratamento. E ela ainda não assumiu. Então, assim que assumir, assim que a gente tiver as informações, o cronograma tudo certinho, pode ficar certo que a gente avisa aqui na rádio. Olha, a partir de hoje é com a BRK, a partir de tal dia é com a BRK. Por enquanto, a cobrança ainda é com a Compesa.
6: Perfeito. Vamos lá, companheiro.
9: Vamos. Muita gente querendo saber aqui como vai fazer para participar do sorteio, né?
6: Vai. Daqui a pouco, olha ela.
9: Uhul. O senhor vai explicar daqui a pouquinho.
6: Bota os internautas.
9: Pronto, vamos seguindo.
8: Presta atenção, viu, gente? Fica ligado.
9: O Juninho Pedreiro está interagindo aqui com a gente. O Juninho, rapaz, o nome dele, na verdade, é Josenildo Cícero da Silva. Ele perdeu lá em Panelas uma carteira na cor marrom, com uma carteira de habilitação, cartões de banco, um valor em dinheiro, e está pedindo para quem encontrou entrar em contato com ele aqui, rapaz. O conhecido Juninho, é o Juninho Pedreiro, não, Juninho Pedreiro, o nome dele é Josenildo Cícero da Silva. Ele é irmão do Maurício Pedreiro, lá de Panelas, é filho da dona Marinês. Ele mora em Caruaru, na verdade, né? Veio visitar a mãe e perdeu os documentos. Então, quem encontrou, por gentileza, entre em contato com esse número aqui, ó. 99988-2855. 99988-2855. Grande Juninho. Ele trabalhou na época que a gente estava lá construindo nossa casa. O Juninho era ajudante, né? E hoje é um dos melhores pedreiros,
6: olha,
9: né?
6: Só.
9: Que a gente tem lá. Então,
6: sem os documentos,
9: trabalhando em Caruaru. Grande Juninho.
6: Então, acaba sem documento, ele está nu. E só serve para ele.
8: O transtorno, né? Maior é o documento.
6: Né? Faz essa caridade, né? Entrega lá. Ou então, liga aqui para a rádio, que a gente manda informar onde é que você entrega direitinho, tá bom? Pois não, vamos em frente.
9: Grande Juninho, forte abraço, muito obrigado. Muita gente, viu, Lamar, interagindo aqui com a gente fica muito feliz com a participação. Mas, enfim, o povo quer saber como vai fazer para ganhar a blusa.
6: Tenha paciência, sossega ali.
8: Um registro, então.
6: Sossega ali, sossega ali.
9: Nosso internauta, são quantas hoje? São duas, né?
6: Aqui no programa, mas durante a programação, todo o programa tem, viu? Todo programa tem camisa. Para a gente torcer, pelo menos até a Jane de Paula vai sortear também, né? Quem tem mais vai sortear? O Renatão, não sei. Tem também o Agreste Reclama, vai ter mais camisas ainda. Eu sorteio já. Eu ia ligar, terminar ali com os internautas e a gente vai inventar.
8: Só fazer um registro também, Edgar, se você me permite, aqui da nossa região. Eu estive ontem em Lagoa dos Gatos, ali no centro da Rua do Comércio, parabenizar, viu, o prefeito Stênio. Stênio, eu vi a estrutura ali que foi montada, o telão de LED ali para assistir os jogos da Copa. Inclusive ontem, na hora que eu fui, estava passando Portugal e Uzbequistão. Olha, bela estrutura,
6: mas é
8: tudo
6: uma imagem
8: coberto,
6: perfeita,
8: tudo maravilhoso,
6: né,
8: montado. E eu tive a felicidade lá de encontrar o Leo sempre sorridente. Um abraço, viu, Leo? Belo serviço ali pro pessoal do Lagoa dos Gatos assistir o jogo. Dá vontade até do pessoal da região também assistir, rapaz, o jogo ali. Belo trabalho, viu, Leo? Parabéns aí, Leo, Stênio, toda a administração do Lagoa dos Gatos.
6: É, todo diferenciado, né? Aquilo ali é uma coisa diferente, né? É o que é cristal, é sei lá.
8: É de LED, né? Um telão de LED.
6: É de LED,
8: né?
6: Mas
8: enorme,
6: ele tem
8: um som muito bom.
6: Porque é uma imagem, um som da gota. Não, o botou para quebrar.
8: É, ali na Rua do Comércio, Lagoa dos Gatos.
9: Pois é o palhação, né? A decoração, você viu a decoração?
8: Via decoração também,
6: coisa
8: tudo bonito,
6: linda.
8: Tudo
9: muito linda também. Ontem teve show lá do Nordestinos do Forró. Pense numa festa, viu, Lamar?
6: Edgar, daqui a pouco você dá a programação de hoje, né? Porque as cidades todas aí tem forró e muito,
9: e
6: né?
9: E o jogo do Brasil também. Hoje tem show do Titão aqui no São João de Cupira.
6: Eita!
9: Transmissão do jogo do Brasil.
6: É de noite, aí eu vou.
9: O show do Titão começa a partir das 9h30 da noite, né? Primeiro, a Arena da Copa aqui em Cupira também vai transmitir o jogo Brasil-Escócia a partir das 7 da noite. Na sequência, nós já teremos exatamente o show do Titão Mega Star e toda a sua banda.
6: Esse é parro!
9: Aqui no dia... No dia de São João aqui em Cupira, né? E além do Titão e banda, nós teremos também show com Nildo do Acordeon e a banda Tá na Farra. Essa é a programação aqui de Cupira. A gente já vai pro sorteio ou a gente ainda tem mais tempo aqui com os nossos internautas?
6: Não, vamos pro sorteio já, porque eu tenho mais essa matériazinha aqui rápida, são 9 horas e 15 minutos, não é? É o seguinte, é que eu vou falar do lado de... Já que falamos em São João, eu vou falar lá do Duguinha. Alô, Duguinha, prefeito amigo, não é? Blog do Ilama Júnior. É a matéria, né, da região, que só quem tem é a Rádio Agreste. O São João... lá em São Joaquim do Monte, aliás, o Duguinha Lins, ele leva a São Joaquim do Monte a nota A em ranking do Tesouro. Poxa, Abelardo, me socorre daqui a pouco, mas deixa eu ir logo a matéria aqui. Como é? Bloco do Lema Júnior? Isso não inventou isso, não.
8: Não.
6: São Joaquim do Monte conquistou mais um importante reconhecimento sob a gestão do prefeito Duguinha Lins. O município alcançou a nota A, classificação máxima, no ranking da qualidade da informação contábil e fiscal realizado por meio da Sincof, da Secretaria do Tesouro Nacional. Aliás, esse tesouro, esse resultado reflete o comprometimento ou o compromisso da administração municipal lá de Duguinha com a transparência, a responsabilidade fiscal e ainda a correta aplicação de todo o dinheiro dos recursos públicos, né, lá do município. Inclusive, essa avaliação analisa a qualidade, consistência e conformidade das informações contábeis e fiscais enviadas pelos entes públicos aos órgãos de controle. Menino! Rapaz, quer dizer que o Duguinha, até as vírgulas da contabilidade, tá tudo correto, ganhou o prêmio máximo, o A é o primeiro lugar, não é, Abel?
8: É, nota máxima, o prefeito Duguinha, como a matéria bem diz, né, consistência de dados contábeis. Eita. E aplicação verdadeira, ou seja, aplicação real na vida do povo de São Joaquim, dos recursos recebidos pela prefeitura via Tesouro Nacional, né? Isso é parte do Tesouro Nacional, é a Sinconf que faz. Então a gente fica muito feliz quando vê um município aqui da nossa região. A gente sabe que o Duguinha tem uma aprovação muito alta lá em São Joaquim e a gente vê, né? A gente, quando passa para São Joaquim, vê que esse dinheiro está sendo aplicado. A gente vê muitas obras do Duguinha, principalmente na zona rural. Então a gente vê que quando esse recurso vem, ele é bem aplicado. E agora tem o reconhecimento do Tesouro Nacional, dando nota A, nota máxima, ou seja, está aplicando da forma correta, informações contábeis da forma correta, a administração pública sendo feita do jeito que é para fazer, da forma correta e com respeito ao dinheiro do povo, do governo federal e ao dinheiro do povo de São Joaquim do Monte. Parabéns aí à gestão do prefeito Duguinha.
6: Porque a Receita Federal, nesse quesito aqui, nesse contexto, não é? Eu acho que é muito raro, como diz o Edgar, muito dele, que um centro consiga, porque tem que estar correto, até as vírgulas, né? O zero, tudo é. Edgar.
9: Pois é, Lamar, isso se chama transparência
6: total.
9: Com dinheiro público. O prefeito Duguinha tem conseguido imprimir um ritmo frenético de ações lá no município de São Joaquim do Monte, mas não é só as entregas. Conseguido imprimir um ritmo frenético de ações lá no município de São Joaquim.

0: do Agreste, programa Visão Política. Só os bons, as grandes conquistas é que recebe também o nosso prêmio. Parabéns, e o povo orgulhoso, né, daquela terra com a sua administração. Oba! Pois não, mas deixa eu ter outra matéria aqui, não é? É que todas as matérias aqui são muito interessantes, mas esse caso que está repercutindo muito, principalmente esse caso do Eduardo da Fonte, não é? É que, segundo o bloco do Lama Júnior, que não aumenta nem inventa, o pré-candidato ao Senado, né, e o presidente da Federação União Progressistas, aqui é de Pernambuco, né? O Eduardo da Fonte e o senador, presta atenção, e o senador Humberto Costa, eles estiveram em São Benedito do Sul ontem para participar da entrega de veículos ao lado do prefeito de São Benedito do Sul, o Zé Baiano, né? Também do prefeito de Água Preta, o Miruca, do prefeito de Palmares, o Júnior de Beto, além do deputado estadual Danilo Godói e de outras lideranças lá da região. Nesse evento de ontem, foram entregues 3 veículos para educação, 1 micro-ônibus, 2 automóveis para assistência social e Secretaria da Saúde. Ao todo, o Eduardo da Fonte, em conjunto com o deputado federal Lula da Fonte, já enviaram mais de 8 milhões, não é, para o município de São Benedito do Sul. Abelardo Ribeiro Godói. Juntos, então, Eduardo da Fonte e o senador Humberto Costa. Pois não.
1: Levantou muitos questionamentos, Vilamar. Curiosidade do povo pernambucano. Olha, o que um senador da pré-campanha do João Campos está fazendo com postulante à pré-candidatura ao Senado no lado da chapa da governadora Raquel Lira. Gente, é fácil de explicar. Veja, vamos dar um exemplo aqui do maior aliado de Raquel Lira na região, talvez seja o prefeito de Caruaru, Rodrigo Pinheiro, né? PSD também. Rodrigo Pinheiro apoia a governadora Raquel Lira, mas apoia também o Humberto Costa em sua reeleição, assim como o Sóstenes Urbano, como o Duguinha Lins. Vários prefeitos têm essa condição de apoiar tanto Humberto Costa quanto a Raquel Lira. E o Eduardo da Fonte, ele é pré-candidato ao Senado, ele ainda não é senador, então ele é deputado federal. Lá ontem, em São Benedito do Sul, ele estava com o Lula da Fonte, ambos são deputados federais, como deputado federal, apresentando suas entregas ao povo de São Benedito do Sul. O Eduardo da Fonte, inclusive, ressaltou a ligação histórica que ele tem com São Benedito do Sul. Então, a gente citou aqui na matéria, por exemplo, o Júnior de Beto. O Júnior de Beto já também declarou, disse, olha, eu vou apoiar a governadora Raquel Lira, mas apoio Eduardo da Fonte e Humberto Costa. Normal. Então, isso a gente vai ver acontecer muito. Como essa tem esse atraso na definição da chapa da governadora, muitos prefeitos aliados, até por gratidão às obras do senador Humberto Costa, o estão apoiando no seu projeto de reeleição. Então, isso deve ser normal ao longo desses dias. A gente vê Humberto Costa e Eduardo da Fonte, que é um deputado muito atuante, como a gente falou, 8 milhões para uma cidade do tamanho de São Benedito do Sul. Não é pouco dinheiro, é dar dinheiro para fazer muita obra e estava prestando conta à população. Então, esse é um cenário que levantou a curiosidade do povo pernambucano, dizer assim, o que um senador que está na chapa do João Campos está fazendo com um postulante à chapa da governadora Raquel Lira? A explicação é que um é deputado federal, o outro é senador, ambos estão ajudando a cidade e ambos estão prestando conta para a cidade. Parabéns aí ao Zé Baiano e ao povo de São Benedito do Sul pelas conquistas, porque é muita coisa e o povo de São Benedito agradece aos dois parlamentares, né? Tanto o Eduardo da Fonte quanto Humberto Costa.
2: Pois é, companheiro, rapidamente aqui, nós já tivemos oportunidade, né, de estarmos juntos ao prefeito Zé Baiano em diversos momentos. E o que eu acho, e eu fico encantado sempre que eu vou a São Benedito do Sul, é a forma com que o Zé Baiano trata o povo lá de São Benedito do Sul.
0: É verdade.
2: Tanto é que todo mundo que a gente tem acesso lá só chama ele de Zé do Povo. Zé do Povo, Zé do Povo. Aquele político que realmente honra o voto recebido da população. Zé Baiano foi eleito agora lá em São Benedito do Sul para o seu terceiro mandato, à frente lá do município. Ele obteve 65% dos votos válidos lá no município e vem fazendo a melhor gestão que o município já viu. Então, o Zé Baiano é alguém que escreve a história e escreve com, eu diria, com tinta, né, forte, com tinta marcante, porque ele vem realmente marcando a vida do povo de São Benedito do Sul, que reconhece o trabalho que ele vem fazendo. Vamos esperar para a gente acompanhar o próximo pleito eleitoral e sabermos como serão os...

0: desempenhos, né, dos candidatos apresentados pelo Zé Baiano lá na cidade e também pelo grupo de oposição.
1: Daqui a pouquinho, João Campos é recebido com festa no Alto do Moura e mostra força em Reduto de Raquel. Se ele foi de noite, eu acho que ele deve ter ido de helicóptero, deve ter alugado o helicóptero. Aliás,
2: não, esse... era de tarde.
1: Não, esses caras em campanha, eles não alugam helicóptero, não. Né? Mesmo sendo podre de rico, esses políticos, eles quando vão para essas festas que vão de helicóptero, é pago pelo partido, né?
2: O partido.
1: É. É o dinheiro da gota. Abelardo, tu que entende tudo, precisava trabalhar com esse pessoal lá daquela secretaria lá em Recife. Ainda dá tempo de eu ser candidato a alguma coisa? Receberia algum dinheirinho para andar de helicóptero?
2: Pronto,
1: aqui?
2: Deixa eu fazer um questionário para ver se
1: faça.
2: O senhor está, primeiro de tudo, o senhor está filiado a um partido político?
1: Tem isso também?
2: É o primeiro passo. Que a janela partidária fechou, acho que 4 de abril, não foi? Então, o senhor está afiliado a um partido político?
1: Como é que eu sei que eu estou?
2: Pode puxar lá no site do TSE, tem lá, consulta a sua filiação partidária com seus dados, você consulta se você está afiliado a um partido, se sua inscrição está ativa, se está tudo certo.
1: Quer dizer que se eu não for filiado...
2: Não dá mais tempo.
1: Então, vamos deixar para falar desse assunto, porque eu estou querendo. Eu me animei, vice.
2: Tem que ver, Se estiver ativo, filiado de um partido, até a convenção pode ser nomeado, sim.
1: Qualquer partido, Abelardo, se eu me filiar... aí eu posso ser candidato.
2: Se tiver filiado até 4 de abril.
1: Certo. Aí eu posso ser o candidato.
2: Pode, se for escolhido em convenção.
1: Ô Abelardo, tem que ter prestígio, né? Também tem que ter
2: prestígio. Porque você tem que ser aprovado em convenção, né? Pelos seus pares.
1: Edgar, será que o povo votava em mim?
0: Com certeza.
1: Aí eu podia andar de helicóptero.
0: Ganhando a convicção.
1: Eu tenho que ganhar voto nos estados. Mas eu ficava rico também.
2: Tem que ver
1: também.
2: Se o partido tem condição.
1: Se eu me eleger, fico rico.
0: Já não combina com o Willam Araújo essa parte aí, né? Até porque se o senhor colocar seu nome à disposição, eu tenho certeza que o senhor sim ia pensar no povo. Essa história aí de riqueza, de é para político que não. Que não reza na cartilha do povo.
1: Já entendi. Eu acho que eu não ficava, não. Porque uma vez eu disse ao deputado: primeiro deputado, aí você não vai ganhar. Mas aí você pode ser candidato a prefeito. Aí eu digo: deputado, com todo respeito, por Deus, eu não devia ter dito. Mas eu disse: deputado, eu não aprendi a roubar. Entendeu? Como eu disse: que é isso, pô, deputado? É, meu amigo, misericórdia. Né? Mas tem deputado.
0: Bom,
1: tem deputado.
2: Tem, né? Graças tem. Bom.
1: O que mais tem nesse país político honesto. É o que mais tem nesse país.
0: Também.
1: Eu discordo, você está rindo. Não gosto disso, não. Porque nesse país, se você passar na peneira. Deixa pra lá. Eu ia me inventar um negócio aqui. Mas vamos sortear a camisa?
2: Bora sortear a camisa.
1: Opa!
2: Cadê os internautas?
1: Cadê os internautas? Mas não é internauta, não. Fazer diferente. Olha a camisa. Eu não vou nem dizer, tá tão bonitinho aqui. Eu só vou tirar esse papel aqui. Cadê aqui? Para o Willamar.
2: Sorteio.
1: Oxê. Olha aqui, eu vou até mostrar o pessoal da mídia ali. Olha,
2: Alexandre. Para o Willamar sortear.
1: Hein?
2: Sortear.
1: Cadê? Olha aqui, tá escrito aqui, ó.
0: Tá.
1: Para o Willamar.
0: Sortear.
1: É pequeno príncipe.
2: Sortear.
1: Hein? Cadê? Onde
2: para
1: é que tem?
2: Para o Willamar sortear. Aqui.
1: Tem. Tem gente ter dedo duro, rapaz.
2: É para os nossos internautas.
1: A tua próxima
2: nossa
1: câmera foi.
2: Ah,
1: tá aqui, é mesmo, olha. Não posso mais nem querer. Falei que eu não sei roubar, já ia. Entendeu? É pra sortear, pronto. É pra sortear. Eu vou fazer o seguinte: telefone! Olha. Ainda tem isso? Tem telefone?
2: Tem.
1: Telefone!
2: Presta atenção.
1: Quem ligar agora e responder, você tem 5 segundos. Já tem gente na linha. Tem 5 segundos. Mas tá noite.
0: Ó, você vai ligar pro nosso WhatsApp agora. Agora. É agora, né?
1: Não é o WhatsApp, não, rapaz.
0: É o nosso WhatsApp.
1: É o telefone.
0: É, no nosso WhatsApp. No nosso WhatsApp. Você liga agora. Aproveita, liga agora. E aí nós vamos fazer a pergunta aqui ao vivo. Se você acertar, já ganha essa linda blusa da Seleção Brasileira.
1: Você tá fazendo com a minha cara, porque é o telefone, Adão.
0: É o telefone Zap.
1: Já tem telefone, é?
0: Já foi ouvido lá.
2: Eita, gota.
1: Primeiro eu. Você, quando eu perguntar, você tem 5 segundos para responder. Porque, aí eu vou no Google, não adianta, não vai dar tempo, não. Vamos lá, inclusive, tem a chamadinha. Aí quando terminar o tempo, tem.
0: Simbora.
1: Pronto, lá vai. Atenção, bota o telefone no ar. Alô, telefone.
3: Alô,
1: quem tá falando?
3: Lúcia.
1: Ô, Lúcia, querida, que prazer enorme. Oba! Vai torcer
3: prazer
1: pela...
3: Prazer é todo meu.
1: Você vai torcer pela seleção?
3: Com certeza.
1: Com certeza. Ô, Lula, é Brasil...
2: E Escócia.
1: Escócia. O Escócia é um time bom. Qual é o seu placar? Mas a pergunta não é essa, não. Qual é o seu placar?
3: 3-1.
1: Quanto?
2: Opa!
3: 3 pro Brasil e 1 pra Escócia.
1: Perfeitamente. Então eu vou falar, cada menina aqui daqui vai fazer uma pergunta se não responder. Eu tenho duas camisas dessa, olha. Gostaria de ganhar,
3: Lúcia. Eu queria
1: ganhar
3: muito.
1: Gostaria, né?
3: Ainda não tem camisa do Brasil.
1: Eu vou fazer uma pergunta, preste atenção. Ela é muito difícil, porque se a pessoa não ganhar, aí a gente fica com ela pra gente. Preste atenção, preste atenção. Preste atenção. Mas eu quero que você ganhe, preste atenção. 5 segundos você vai ter, né? Tá ali, 1, 2, 3, 4, 5 Aí, se você não responder, aí passa pro companheiro aqui pra fazer outra pergunta. Lá vai. Pronto, tá preparada?
3: Tô.
1: Qual foi a última vez que o Brasil foi campeão do mundo? Começou. 1, 2
3: 2002.
1: Quanto?
4: Bingo!
3: 2002.
2: É. Acertou, é gol.
1: Então você, minha filha, 2002, você está absolutamente... Certa resposta! Pronto! Uhul! Ô, Lucinha, meu amor, você mora onde, querida?
3: Eu moro na Coab.
1: Na Coab.
2: Aqui em Cupira.
3: Aqui em Cupira.
1: Aqui de Cupira. Oba! Mas, isso. Rapaz, foi. Mas 5 segundos. É. Você sabe tudo.
2: Ela precisou só
3: olha,
2: dois.
3: Eu sou fã. Eu sou fã de vocês. Todo de manhã eu ligo o rádio pra escutar.
1: Obrigado. Uhul! Oba! Ô, Lúcia, como é que tu vai fazer? Tu vem buscar aqui, é, nega? Vem cá, é.
3: Eu posso mandar meu filho ir?
1: Pode.
2: Pode. Repente,
1: não tem problema nenhum. Agora ele tem que mandar o seu nome completo, tudinho, direitinho.
3: Certo.
1: Viu? Tá certo assim?
0: Se puder vir até antes das 11, Lúcia, é até melhor, viu?
1: Viu? Até as 11 horas da manhã, viu?
3: Ah, pô, eu vou. Antes das 11 eu vou, então.
1: Tá bom. Aí, mas tu vai usar ela, é, Lúcia?
3: Com certeza, eu vou sair daí vestida.
1: Uhul! Um abraço, querida. Boa sorte, viu?
3: Muito obrigada.
1: 3-1, fica na paz. Deus abençoe. Pronto, já foi se embora. Tá, eu pensei que... Tem mais um, é.
0: Tem mais um,
1: Diga, já vai terminar daqui a pouco.
0: Abraçar, né? Aqui o Matheus, Guilherme. Veio o time completo hoje ou não? Veio, não? Pronto, agora... Ô, Naldo, me ajuda aí, é Guilherme.
1: Esse não é o Matheus, não.
0: Pronto, é o Guilherme.
2: Eu toda vez me confundo também, gente.
0: É, eu achei que só era eu. Eles parecem irmãos gêmeos.
2: É difícil.
1: Esse é... É porque é o trio, né? Tem o João Paulo também.
0: E o João Paulo também. Né? É o pessoal do marketing aqui da rádio, né?
1: É a mais nova contratação da emissora, família Gresh, né? São responsáveis por o quê?
2: Gerenciamento de redes sociais, social media, o marketing da emissora.
1: Isso faz o quê?
2: É importante para trabalhar o marketing, fazer com que as pessoas fiquem conhecendo a Gresh também pelas redes sociais.
1: Essas camisas, tudo é eles agora?
2: Tudo é eles, faz. O design, o desenho da camisa foi
1: aquelas
2: eles.
1: Outras camisas também?
2: Também, o design é com eles.
1: Oi?
2: O design é com eles.
1: Isso ganha dinheiro?
2: Ganha dinheiro?
1: Só para fazer isso.
0: Se ganha.
2: Aí tá certo.
0: Diga a eles, se ganha.
1: Ah, quer dizer, para preencher coisa, ele escreve na rede social da gente.
0: Mas não é só isso.
2: Instagram, Facebook.
0: Eles têm uma cartela de clientes que, claro, se o senhor quisesse entrar hoje como cliente deles, talvez não conseguisse, né? Porque, enfim, eles estão em torno de 500, 600, né?
1: Quer dizer que aí eles só fazem esses empresas... desenhos, assim, esses negócios.
0: Ótimo.
1: Ele faz esses desenhos também.
0: Fazem tudo.
1: Aí tudo agora são eles que fazem. Rapaz, eu não sabia que isso dava dinheiro, não. E é porque eu ganhei dinheiro fazer tudo.
0: E quem trabalha ganha dinheiro, Lamar. Com certeza.
2: Falando em Copa, vamos passar rapidinho a agenda de hoje. Lembrando, gente, que hoje muda o formato dos jogos, tá? Hoje começa a terceira rodada, então os jogos vão ser simultâneos por grupo. Ou seja, por exemplo, às 16 horas, 4 horas da tarde, vai ser a rodada decisiva do grupo B. Então nós vamos ter Bósnia e Catar às 4 da tarde e no mesmo horário Suíça e Canadá, também às 4 da tarde. Então a partir de hoje tem que escolher um jogo para assistir. Às 19 horas, às 7 da noite, claro, nós temos Escócia e Brasil e no mesmo horário Marrocos e Haiti, decidindo o grupo C da Copa do Mundo. E às 10 da noite, para resolver o grupo A, nós vamos ter África do Sul e Coreia do Sul. E também às 10 da noite, República Tcheca e México.
1: Aí daí vai saber quem vai cair. Não,
2: os
1: quem vai cair fora.
2: Isso, vai começar a aparecer agora quem vai se classificar, quem vai cruzar com quem vai jogar
1: pra
2: com
1: casa.
2: Quem vai pra casa. Por isso que os jogos são na mesma hora, porque a outra seleção, os outros adversários não podem saber o seu resultado antes. Tem que ser tudo na mesma hora.
1: Perfeitamente. E vamos torcer.
0: E a segunda blusa a gente sorteia no final do programa, é isso?
1: No final do programa.
2: Então fica ligado, gente. Fica ligado.
1: Falou e dizeu. Bom, 9h34, 9h35 agora. Programa Visão Política, Ergo 30.
2: Turbinado.
1: 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O Ilamar que o diga. O Josival, dona Daiane, que fez até festa aqui. 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
1: Mas não vou dizer que ele é bom, não, porque senão você quer inventar outra coisa.
2: Não, é porque ele 9h36,
1: breve intervalo comercial, a gente volta já. Não sai daí, não. Todos juntos vamos pra frente, Brasil. Brasil,
4: salve a seleção.
1: Uhul! A gente volta já.
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7: A Câmara Municipal de São Joaquim do Monte realizou a sessão ordinária com aprovação de importantes matérias para o município. 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
5: 9h37. 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
3: Minha gente, voltamos, são 9h44, reta final do programa. Aí eu vou rapidamente, já que o tempo é curto, era para terminar até mais cedo, né, rapaz, o programa. 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
5: Não pode.
3: O doutor aqui agora, doutor
6: Abelardo Ribeiro Godoy.
3: Você fez farmacologia.
5: Não. Eu sou mais de humanas, essa área de biologia de saúde. Eu trabalhei com a parte de saúde, na parte burocrática.
6: Tu não tivesse da faculdade.
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7: Só falta o diploma, você entende
6: perfeitamente.
7: Tudo.
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6: Precisa dizer mais? Bom, mas vamos que vamos, programa Visão Política. 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
6: Bom, eu agora vou fazer a entrega da... Ela ganhou.
5: Olha aí. Oh, já veio aqui, na hora.
6: Ela ganhou mesmo. Foi Lúcia. Ganhou. É Lúcia, né?
7: Lúcia. Ô, mulher pequena.
6: Eu tô ficando abestalhado. Eu tô ficando esquecido. Quer dizer que ela ganhou. Foi
7: a Lúcia que ganhou. Lá da Coab.
6: Em 5 segundos ela respondeu.
7: Ela respondeu em 2 segundos. E chegou aqui na rádio em tempo recorde.
6: Eu não sei se vai dar pra ela. É de Janeide. Ah, ela não tá aqui não. Minha mulher hoje tirou folga.
7: Ô, Lúcia, aproveite e senta na nossa bancada ali. Nos dê a honra de ter você ali na bancada,
6: quer,
7: Lúcia.
6: Ela não quer, não. Gente bonito parece que não gosta. Entendeu? Lúcia, parabéns a você, viu? Que Deus abençoe. Meu filho, por favor.
7: Pronto. Tá aqui, ó, os nossos internautas acompanhando a Lúcia. Ela disse que já ia sair com a blusa vestida aqui da rádio.
5: Foi.
7: Então, Lúcia, se quiser... Fazer isso agora mesmo.
6: Ela pode também, se então quiser, aí. Não sei. Porque ela é magrinha, né? Essa camisa é grande. Será que tem uma menor ali lá na... Troca por uma... É P, não é, Lúcia?
7: Pronto, vê se tem P. Se não tiver P, você consegue ajustar, né?
6: Parabéns a você, Deus abençoe.
7: Maravilha, Lúcia, obrigado pela audiência, viu?
6: E vamos torcer. Qual é o teu placar, Lúcia?
7: 3-1.
6: Tu já dissesse. Que seja. Deus abençoe, querida. Veio aqui pro céu. Tem mais uma, Edgar.
7: Tem mais uma.
6: No final do programa. Todos juntos, vamos pra frente, Brasil.
7: Salve a seleção.
6: Eu acho que eu vou inventar outra músicazinha também, né? Eita. Tem milhões, mas naquela época só tinha. Não, agora são naquela 200 milhões de corações cantando de uma só vez. É mais uma emoção. Brasil. Nos Estados Unidos, ex-campeão.
7: Olha aí, tá quase.
6: Quase que saía.
7: Tá quase pronta.
6: 9:49. Nós vamos encerrar o programa com essa matéria aqui, não é? É que é importante, porque pelo menos é uma coisa boa no programa, é que o presidente da República, Lula, ele deverá cumprir a agenda em Garanhuns. aqui em Pernambuco, no próximo mês, para a inauguração do Instituto de Prevenção Eurídice Ferreira de Melo, unidade oncológica vinculada ao modelo do Hospital de Amor. O equipamento de saúde está em fase final de construção e representa um importante reforço na assistência oncológica para o agreste pernambucano. Isso é câncer, né, Alexandre? Oncológico. Que entrega importante, e o Lula vai estar presente em Garanhuns, é.
5: Foi o que disse o prefeito Sivaldo Albino, né? Disse que o presidente Lula ele está presente. Né? É uma rede, o Hospital do Amor é uma rede renomada, né, filantrópica, nessa questão de tratamento de sangue, de câncer. E a gente sabe, né, quanto paciente oncológico ele sofre com quimioterapia, e muitas vezes o deslocamento é um empecilho a mais, é um entrave a mais, é mais um problema para cansar, para tudo. Então é muito importante essa inauguração lá em Garanhuns. E aí o prefeito Sivaldo Albino disse que o presidente Lula deve estar presente em Garanhuns. O Lula, que é ali de pertinho, né, de Caetés, claro, ali pertinho de Garanhuns, deve estar fazendo essa entrega aí para o povo da região, acho que é a quinta gere, se eu não estiver enganado, para esse benefício, né? 21 municípios, em média, ali serão beneficiados com esse hospital.
7: Pois é, e é importante...
6: Edgar, tu vai estar lá, né, Edgar?
7: Vamos fazer o possível. Importante a gente deixar claro que o prazo limite, se não me falha a memória, é 3 de julho.
6: Edgar. Ô, Alexandre.
5: Edgar, eu tenho... A eleição é 4 de outubro. Eu não sei se vai ser utilizado 4 de julho como parâmetro, ou se o raciocínio de 3 de julho para 4 já não puder, vai ser.
7: Eu chamo a atenção, porque quando a gente diz assim, que é o mês que vem, dá a impressão que é muito longe. Então,
6: porque julho é agora. Agora,
5: tem que ser no máximo 15 dias.
6: Agora, eu tenho aqui uma matéria do blog do Labar Júnior, finalizando essa matéria aqui. A matéria diz aqui, né, o seguinte: pelas regras eleitorais, a partir de 4 de julho, candidatos ficam impedidos de participar de inaugurações de obras públicas. A restrição permanece até 4 de outubro, data do primeiro turno das eleições, podendo se estender até 25 de outubro, em caso de segundo turno. Então,
7: tá explicado.
6: Quer dizer que o Lula vai ter que
7: ir até o dia 3. Semana.
6: Será que é para semana que ele vem?
7: Até o dia 3
5: teria
7: de julho.
5: Teria que ser para semana.
6: Bom, mas e quando o fato
7: hoje
6: acontece?
7: É primeiro, né? Enfim, teria que ser entre quinta e sexta-feira quinta da semana sexta que vem.
6: Não é, diga, o pessoal tá duvidando.
5: Tem que correr.
6: O pessoal tá duvidando, mas vamos deixar isso para semana. Os IW, que tu consiga, porque tu consegue tudo. Não, porque é o único repórter. Eu não sei se pela credibilidade o pessoal olha, às vezes um presidente que eu não conheço, mas rapaz, isso é de gás, da Rádio Agreste,
7: olha cara. Aí,
6: opa, então eu vou. O pessoal está duvidando se tu vai conseguir fazer uma entrevista exclusiva com o Lula.
7: Olha, exclusiva. Tentar, pode ter certeza que a gente tenta.
6: Edgar, aquele pessoal dele que toma conta ali, eles são orientados a dar porrada.
7: Presidente Lula, em agendas oficiais, né, tem sido assim com o Bolsonaro, com o Lula também, eles, diante da agenda concorrida e como parece ser o último dia, né, de entrega, eu imagino que o Lula não estará só em Pernambuco. Então, normalmente, eles não abrem esse espaço para as entrevistas, né, com os repórteres, e de modo que quem tiver a oportunidade poderá gravar a fala do presidente durante o evento. Porque o que é que acontece? Se o presidente para uma entrevista, ali você tem quantos repórteres, né? Então, até que ele atenda todo mundo...
6: Misericórdia! O mundo todo!
7: A gente fica com o tempo muito apertado. Então, normalmente, em agendas oficiais, presidentes, presidenciáveis, eles fazem aquela passagem rápida, enfim, falam no microfone do evento e todo mundo faz aquela captação da mensagem.
6: Ah, e tanto pereça, Edgar.
7: Mas, enfim, e a gente vai tentar, vai.
6: É porque o diretor da empresa aqui, que também é diretor do blog... Ele está dizendo aqui, num desafio aqui do repórter, se Edgar conseguir... Cadê? Deixa eu ver aqui. Se Edgar conseguir fazer com exclusividade, né? chega perto, deixa eu ver aqui, mapa, eu faço uma confusão. Se o repórter, jornalista Edgar, conseguir chegar perto do Lula e fazer uma entrevista de pelo menos até 30 segundos, tem direito a R$1.000... Eita, pai, vai desafiar. Aí o repórter, você quer, ele chega ou não chega? Edgar, tu já dissesse que não pode chegar, né? Porque o mundo inteiro vai estar ali para entrevistar ele não dá entrevista. Tu ganha R$1.000, mas papai, foi uma coisa boa, mas só bota boca, né? Ah, pai, porque tu não diz assim, se entrevistar um prefeito que tiver lá, que vai ter prefeito agora, quanto tu ganha? Mas não, para entrevistar Lula, chega perto dele, já é o difícil. Daí de entrevistar, tu vai topar, R$1.000, olha. Aqui, tá aqui, ó. Foi a...
7: Gostei do desafio.
6: Guilherme Júnior, diretor da rádio.
5: A expectativa, inclusive, é que o ex-prefeito de Recife e pré-candidato ao governo do estado, João Campos, esteja lá, porque o Sivaldo Albino, ele é aliado do João Campos e o presidente Lula também já declarou apoio ao João Campos. Então, o João Campos deve estar presente nessa inauguração.
7: Eu acredito que a Raquel também deve estar presente. Afinal, uma inauguração é em Pernambuco,
6: então, vamos
7: né?
6: fazer o seguinte, Edgar. Eu vou fazer o seguinte. Eu tô, vai, R$1.000, é. R$1.000. O internauta, você vai partir para...
7: Não tem um desafio mais
6: Mas vamos
7: difícil,
6: sortear
7: não?
6: uma camisa. É você acertar, aí vai ser sorteio. Edgar, chega ou não chega perto do presidente? Primeiro, porque é muito difícil, porque todos os repórteres, eles não podem, não têm condições. Tanto que deve cercar, pelo menos, de uns 50 seguranças, não é menos do que é isso, não. E parece que são orientadas a dar porrada para o repórter chegar perto, né? E... Aí tá aqui, ó, a empresa rádio tá dando aqui, através do Guilherme Júnior, R$1.000 se tu chegar perto dele e conseguir pelo menos 30 segundos. Ele dizer, alô, Edgar, muito obrigado. Muito. Não é falar do teu nome não, mas, alô, repórter, não posso dar entrevista não.
7: Já vale.
6: Chegar perto dele, R$1.000. Você que vai participar conosco, segunda-feira, Edgar, chega ou não chega? Se você acertar... O primeiro que acertar aqui no que mandar, né? Uhum. Aí ganha uma camisa também da seleção brasileira.
5: Bom desafio, viu, Edgar?
7: A concorrência.
6: Na minha opinião, pelo que eu conheço, já levei porrada, já caí, quase que me piso. Quando eu fazia essa reportagem, era mais novo, da idade de Edgar.
5: Boa sorte.
6: Eu confesso, nunca cheguei, não.
7: Consegui
6: chegar.
7: Só para a gente registrar, a concorrência é ainda maior, porque todo mundo quer ter uma foto ao lado do Lula.
6: Aí é por isso que o repórter...
7: Eu falo dos deputados, né? Para candidatos a deputados, estaduais, federais, prefeitos, vereadores, enfim, para o repórter chegar perto do Lula.
6: Agora do presidente vai ser teu primeiro desafio.
7: Que a gente
6: R$1.000
7: vai tentar,
6: e quem acertar que tu chega perto dele ou não, você é o primeiro que disser assim, ele não chega perto do presidente, né? Pronto, se ele não conseguir chegar, vai ganhar uma camisa da seleção. Ou se ele chegar, o primeiro que disse, ele vai chegar, aí ganha a camisa. Agora eu acho que vai ser mais gente que tu não vai chegar do que chegar. Porque o povo sabe que é feito isso. Eu não acredito, viu, Edgar? Com todo respeito, você é um danado, mas não vai chegar. Bom, são 9:50. Meu gente, deixa eu dizer aqui a você. 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
6: 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Bom, Edgar, vamos sortear a tua camisa? Vai.
7: Vamos.
6: Não, tem vai. Abelardo.
5: Vamos
6: 5 segundos. Se não acertar, aí vai, Edgar.
7: Duvisão.
6: Cadê a camisa, Edgar? Não esconde,
7: tá aqui,
6: não.
7: Tá aqui.
6: Ah, tá aí.
7: Se garante?
6: É essa aí. Vai, vem pra cá.
7: Se garante?
6: Pronto, Abelardo. É tudo.
7: Bora.
6: Vai sortear,
7: já
6: pronto.
7: Já vi que
6: tá
7: o Brasil
6: aqui.
7: Vai ganhar.
5: Olha aqui a camisa do Brasil. Aí. E aí, vamos lá. Cadê o pessoal, os internautas?
6: Telefone,
5: gente,
6: viu?
5: Lembrando que é da última, igual da última vez, tá bom? Você vai ligar, a gente vai atender aqui e vai fazer a pergunta. Você vai ter 5 segundos pra acertar, tá bom? Mas pode ficar tranquilo que é uma perguntinha acessível, tá bom?
6: Não, senhor, tem que ser uma pergunta muito difícil.
7: Tá liberado já o telefone, viu? Nosso app.
5: Já tem gente, não. Já tem gente por aí.
6: Abelardo.
5: Já tem gente no ar.
6: Abelardo. Ah. Se ele não ganhar, ele fica pra tu, deixa de ser besta.
5: Não, mas eu quero que o povo tenha. Eu quero que o povo tenha.
6: Vamos lá! Vamos lá!
5: Alô?
6: Alô, vai.
8: Alô?
5: Alô, quem é? Quem é que tá falando com a gente?
8: É Ivan.
5: Opa, Ivan, tudo bem? Bom dia. Ivan, você mora onde, Ivan?
8: Moro aqui em Copeira, do loteamento Maria José.
5: Opa, no Maria José. Pronto, Ivan, já sabe como funciona? Pra ganhar.
8: Eu sei, já.
5: Pronto, vamos embora então.
6: Tá preparado?
5: Pronto? Preparado?
8: Vai.
7: Ele pensou.
5: 5 segundos, viu, Ivan? 5 segundos. Presta atenção na pergunta. Ivan, em 1994 o Brasil foi tetracampeão. Contra quem o Brasil jogou a final, Ivan?
6: 1, 2.
8: A Itália.
5: Acertou, esse aí é fera também.
6: Alguém soprou. Alguém soprou. Entendeu?
5: Acertou, Ivan.
6: Papai, que bicho cobra da gota. Tu sabe tudo de futebol, é?
8: A gente acompanha, né?
6: Mas, rapaz, tá pensando, eu penso o pessoal sabido da gota.
7: Qual o placar de hoje, Ivan?
6: Tu acertasse um segundo, Ivan, né?
5: Ivan. E qual é o teu placar pra hoje, Ivan?
6: Qual é o teu placar, é?
8: Rapaz, o jogo não vai ser fácil, não, mas eu acredito que vai ser 2-0.
5: Boa, quanto? Acompanha o relator.
6: Quanto?
5: 2-0 pro Brasil.
6: 2-0, é?
5: Isso.
6: Eita, Ivan, tu vem buscar aqui, aí, Ivan, tua camisa.
8: Daqui a pouco chegou aí.
6: Opa, se Deus
5: pronto,
6: quiser.
5: Boa,
6: é pena
5: Ivan.
6: Que o programa vai terminar, mas eu quero te dar um abraço, mesmo que eu não esteja no ar, viu? Valeu, muito obrigado, Deus abençoe, feliz São João pra tu e um bom jogo, viu, Ivan? Um forte abraço. Tá.
8: Amém.
6: Tá. Bom dia, meu filho. Tchau. Bom, minha gente, com isso, né, ligado? Nós vamos encerrando mais um programa Visão Política. Renato Neves, faz tempo.
5: Já tá
6: aí, né, Naldo? Já tá aí, perfeitamente. 10:01. Nós terminamos praticamente na hora, daqui até 10 agora, né? Perfeitamente. Ô, Edgar, então até amanhã, muito obrigado, viu, querido? Você não sorteou. Ah, Edgar, não sorteou assim nada.
7: Não, na verdade, Lama, tem muito sorteio pra gente fazer ainda. No Agreste Reclama tem mais, viu, gente? Tem mais blusas da seleção. Hoje é dia do jogo.
6: É.
7: E é dia de Brasil garantir a classificação.
6: Perfeitamente.
5: Em primeiro.
6: Tem mais,
5: mais
6: presente, é lógico. Forte abraço, que Deus abençoe. Um abraço, Edgar. E acredito que você parece que não tem incumbência nenhuma agora à tarde, mas sempre aparece. Um prefeito liga, uma autoridade. Mas você vai ou não vai chegar perto do presidente?
7: Vou tentar, prometo. Isso eu prometo.
6: R$1.000, Edgar.
7: Vou tentar.
6: Eu acho que eu vou com tu. Porque eu boto tu na frente.
7: Aí é garantia.
6: Tu leva as porradas
7: aí. Aí já pode me dar logo o dinheiro e botar no bolso. Se o senhor for comigo, me dê logo o dinheiro. Se o senhor for, eu tenho certeza que eu chego.
6: Não, senhor.
7: Com a moral que o Vila Mar tem.
6: Se você chegar perto, não foi eu, não. É a direção da empresa, é o Vila Mar
7: junto. O senhor não vai comigo?
6: Então, sim, mas pra nós dividir.
7: Tá pegado, de todo jeito.
6: Aí, tu vai na frente, tu leva as porradas, que tu é fortinho, e eu vou atrás. Aí tu vai abrindo caminho, levando porrada lá do segurança. Pronto, daqui a pouco eu cheguei, chega, diga, pronto. Aí a gente
7: ganha o prêmio.
6: Aí 500, pronto. E tem mais camisa. Obrigado a você, querido, forte abraço, até amanhã, né?
7: Forte abraço, Ilamar. Agradecer a todo mundo pela audiência, os nossos internautas também interagindo aqui com a gente. E olha, hoje tem São João, em muitas cidades aqui da nossa região, tá todo mundo convidado. Viu, gente? Lá em Altinho, as cidades aqui da nossa região, todo mundo com o Jogo do Brasil, né? Em Altinho nós temos shows com o Felipe Santos, banda Cascavel, Geraldinho Lins, hoje lá em Altinho. Opa, também. Geraldinho Lins, que faz uma dobradinha, hoje também estará em Agrestina. Hoje em Agrestina também tem o cantor Juarez, está todo mundo convidado para essa festa linda. Hoje também, Ilamar, lá em Camucim de São Félix, tem uma festa tradicionalíssima, tem corrida de jericos em Camucim de São Félix. Prefeito Sóstenes Urbano convidando todo mundo. Tem show com o Rei do Cangaço, Léo Leite e Neno do Acordeon. Essa é a programação de hoje lá em São Joaquim do Monte. A gente aproveita e abraça, né, o prefeito do Guinhalins, toda a sua equipe. São Joaquim do Monte, como sempre, né, terra de grande São João. Hoje tem as Januárias, a Cisão, hoje lá em São Joaquim do Monte. E Forró Pé de Serra. Então a gente abraça todo mundo que vai curtir lá em São Joaquim do Monte. E nós temos também na cidade de Belém de Maria. Belém de Maria, ontem nós tivemos o Maico, Maurício Amário, Feitiço de Menina, grande festa lá em Belém ontem. A gente aproveita e abraça o prefeito Beto do Sargento. Nós temos em Panelas, programação hoje lá em São Lázaro. Então aproveita para curtir lá em São Lázaro, grande festa em Panelas, a 37ª Cavalhada lá de São Lázaro, com muito forró. Está todo mundo convidado. Prefeito Rubem também aproveitando para convidar todo mundo para participar dessa linda festa lá em São Lázaro. Em Panelas, nós temos a Arena da Copa funcionando a partir das 7h da noite. E após, teremos show com Forró dos Bossas lá em Panelas. Em Cruzes tem Johnny e o Márcio Amorim. No sítio Brejinho, nós também temos muito forró hoje com o Zé Goberto, com o Isaldo Vaqueiro. E aí, gente, em Jurema, aproveitar e abraçar aqui o prefeito Branco de Geral, todos os amigos lá de Jurema, sempre interagindo com a gente. Jurema, ontem nós tivemos o Anderson Play, Banda Veloz, Bicho do Mato. Então, é forró para ninguém ficar parado em toda essa nossa região. Tá todo mundo convidado. Ótimo dia de São João. Hoje, feriado, né? Padroeiro de Cubira, São João Batista. Feriado aqui na cidade. Claro, em todo o estado de Pernambuco também. Então, aproveitem o feriado. A gente se encontra amanhã.
6: Um abraço, né? Deixa pra cá, Abelardo.
5: Devido à forte defesa escocesa, vou dar 2-0 pro Brasil.
6: Você não falou o placar, você tá com medo,
7: hein? Eu vou de 1-0.
6: Quanto?
7: 1-0, Brasil.
6: Veja como foi sumítico. Miséria.
7: Eu quero os 3 pontos, William.
6: O Pequeno Príncipe, e tu?
5: 2-0 também,
7: 2-0.
6: Meu amigo querido, você faz parte da mídia aí da hoje da rádio, faz parte da família. Qual é o seu placar?
5: 3-1 pro Brasil.
7: É.
5: Ligeirinho
7: do Trevo já tá aqui, ó, ligando. Eu quero dizer que é 2-1 pro Brasil.
5: Pronto.
6: E esse time vai fazer gol no Brasil?
5: Olha, a gente não sabe. O Marrocos, que tem uma seleção muito boa, só ganha de 1-0 da Escócia, né? O que faz a gente entender que a Escócia tem uma defesa muito forte.
6: É,
5: mas vamos acreditar, né, na nossa seleção, né?
6: O Brasil ganha.
5: Sim, o Vini tá querendo. O Vini tá querendo.
7: O Neymar joga hoje já, não.
5: O Neymar tem possibilidade de jogar hoje.
6: O Neymar vai jogar?
5: Tem possibilidade.
6: Então eu vou dizer o meu placar. 4-0.
5: Eita.
6: Opa. Já disseste o teu,
7: Pedro? Esse é torcedor.
6: Quanto foi?
7: O teu foi 2-0. 2-0,
6: 2-0. O placar foi 4-0 pro Brasil. Aquela porcaria não vai fazer gol no
5: Não, eu também acho que o Brasil não faz, não. Mas a Escócia, como a Escócia precisa de um empate para se classificar em terceiro, eu acho que vai ser um ferrolhozinho chato.
6: Beijo no coração de todos. Fiquem todos na santa paz de Jesus. Curtam tudo que tem direito, inclusive o jogo da seleção. Vai beber, modera, né? E se vai viajar, lembre-se, alguém em casa espera por você. Deus abençoe a todos de coração, né? Fiquem na paz e amanhã nós voltaremos com mais uma Visão Política. Mas encerramos com você, conosco. Todos juntos vamos pra frente, Brasil, Brasil.
9: Salve a seleção.
6: Uhul, tchau, minha gente.
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14: Muito bem, pessoal, tá certo. Valeu aí a dica preciosa. Pois bem, 10h09, fazer o seguinte. Bom dia a toda a equipe, bom dia a toda a moçada, a todos os ouvintes. Valeu, Ilamar Alves. Você acabou de ouvir o programa Visão Política. Em instantes, tem o maior e melhor programa das suas manhãs, que é o nosso Geração 89. É só o tempo de alinhar o intervalo break comercial e a gente já vem com tudo. Não sai daí não, é rapidinho.
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Fala aí, galera, muito bom dia pra todo mundo, bom dia pra você, tô chegando, hein? Tá começando agora o maior e melhor programa das suas manhãs, que é o nosso Geração 89. Bom dia pra você, dona de casa, bom dia, trabalhador, bom dia pra você que foi dormir tarde ontem. Afinal de contas, ontem véspera de São João, hoje São João, viva São João! O período mais gostoso do ano. Muita gente ama, né? Eu, você e todo mundo que tem raízes nordestinas, por assim dizer. Pois é, bom, prazer pra todo mundo, eu sou o Renato Neves, o seu amigão aqui do rádio, e a gente segue juntos a partir de agora até o meio-dia, até às 12 horas com o programa Geração 89, trazendo música, simpatia, qualidade, entretenimento e sorteio. Hoje tem sorteio de uma blusa, uma camisa do Brasil, personalizada da nossa Agreste FM. Então daqui a pouquinho, às 12 horas, ou antes disso, na verdade, vai ter sorteio aí pra você, viu? Vai participando, interagindo. Vou fazer uma perguntinha já também, quero saber quem é que vai responder. A primeira pessoa que responder aqui no zap a pergunta, né? Que dê a resposta corretamente, aí já ganha, papum, a blusa da camisa do Brasil personalizada da sua Agreste FM. Daqui a pouquinho eu faço a pergunta, fica só ligado, fica só esperto, porque hoje tem sorteio, sim senhor. Pois bem, tá todo mundo preparado? Viva São João! E essa daqui é a trilha que eu tenho que usar hoje, seu Renato. Hoje é só forró, tá, pessoal? Programação especial de São João. Hoje não toca nada além daquele forrozinho bacana pra gente entrar no clima e fazer jus à data, né? Tanto que a gente aguardou a chegada do São João, chegou e tá quase indo embora. Vai deixar saudades esse São João 2026. Muito bom dia, dona de casa, trabalhador, chefe de família, a você folgando hoje, a você no trabalho, a você motorista, mototaxista, a você acompanhando pela rede mundial de computadores com o Radiosnet, aplicativo, website, Alexa, a Agreste FM é um golaço. E acima de tudo, hoje também tem Jogão do Brasil. Vamos lá, Brasilzão, rumo ao Hexa!

No mais, é só agradecer. Obrigado, meu Deus. Obrigado, Senhor Jesus, pela paz, pelo amor, pela vida. Como sempre, são muito mais motivos para agradecer do que reclamar, do que pedir. Não reclame, não. Agradeça. Assim o seu dia, a sua vida vai ser muito melhor e muito mais produtiva também. Põe à prova, você vai ver que é verdade, tá certo? Simbora então, gente, 10h15, tá no ar, programa Geração 89, comigo, Renato Neves, o seu amigão aqui do rádio. Siga-nos nas redes sociais, @agrestefm89.5, e o meu é o @RenatoNeves42. A gente se encontra lá no Instagram também.

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1: Hora certa, bom dia pra você, bom dia pra todo mundo. São 10 horas 26 minutos agora. 10:26.

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3: Muito bem, pessoal. Agora são 10:30 do Agreste Pernambucano. Hoje é dia de São João. Tá todo mundo feliz da vida. Obrigado pelo carinho. Vamos lá então, trazendo para você as primeiras dicas dos astros nesta manhã sensacional. Sem demora, 10:30 no Agreste Pernambucano. Olá, muito bom dia, você do signo de Áries, arianos e arianas, tudo certo? O sol na sua quarta casa astral traz uma energia harmoniosa para o seu lar. Bons aspectos ligados a dinheiro e a vida afetiva. Notícias agradáveis sobre os negócios, saúde equilibrada, né? Olá, bom dia, taurinos. A fase equilibra seus negócios, trabalho e traz aberturas para os novos compromissos financeiros. O seu dinamismo será notado. Chances de compras, viagens e acertos domésticos. Amor com grandes emoções. Olá, bom dia, geminianos. Um excelente aspecto de Mercúrio e Vênus devem ser aproveitados para resolver questões da área de negócios. Estão em alta novos investimentos, apoio da família, alegria com a vida afetiva. Tente na loteria, se ganhar, divida com a gente. Olá, bom dia, cancerianos. O sol no seu signo aumenta sua criatividade no trabalho, além da determinação e boa dose de sorte. As amizades trarão a garantia de bons negócios para você. Amor em alto astral, saúde perfeita. Olá, bom dia, leoninos. Nesta fase, deve ser mais atencioso com a família e evitar brigas ou qualquer tipo de exigência. Pode ter problemas financeiros e até situações desagradáveis com sócios. Seu amor procura colaborar. Cuide cuide bem da sua saúde. Olá, bom dia, virginianos. Período que pode esperar por colaboração nos negócios, trabalho e até alcançar uma situação de destaque. Apenas evite discutir com escorpião ou capricórnio. Desfaça dúvidas na sua vida afetiva. Evite viajar agora, viu? Logo mais tem as últimas trazendo ainda os bom dias aos signos de Libra, escorpião, sagitário, capricórnio, aquário e peixes. Eu ainda conto com você, patrão. Não sai daí, não.
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3: Lembrando que daqui a pouquinho vou estar liberando aí o WhatsApp para você responder a pergunta que vai, que quem sabe, né, sortear para você uma camisa personalizada do Brasil da sua rádio Agreste FM. Boa sorte para todo mundo desde já. Daqui a pouquinho eu solto a pergunta aqui no ar, viu? É, a primeira pessoa que responder corretamente vai ganhar essa linda blusa apresentão da nossa 895. Bom, já tem gente participando pelo Zap Zap rapidinho. Alô, bom dia!
4: Bom dia, Ilamar,
3: é de... Opa, aqui foi pra visão política então, né? Eu acho que pra mim é a partir daqui. Bom dia!
5: Bom dia, Renato. Um
3: aí.
5: Abençoado dia de São João. Bom dia, Renato.
3: Pra você
5: quero
3: também.
5: Quero todas as mãos do programa. Pra todos que estão curtindo. Tchau, Renato.
3: Valeu, querida, muito obrigado. Olá, Renato, muito bom dia. Obrigado pelo carinho, volto sempre, prazer é todo nosso. Tem mais alô aqui, fala você.
6: Bom dia, seu Renato.
3: Bom dia.
6: Que vem um bom dia
3: pra você também, minha querida. Alô, bom dia.
7: Bom dia, Renato, tudo bom, meu amigo? Como é que você tá?
3: Tudo bem?
7: Tá bem?
3: Melhor agora.
7: Ô, Renato, hoje eu tô fazendo hoje, um ano hoje.
3: Opa!
7: Eu queria que você tocasse uma música pra mim, de Roberta e Nossa Senhora, pra oferecer pra todo o povo que tá curtindo aqui meu aniversário hoje, viu? Que Deus abençoe vocês todos.
3: Eita, seu João, que boa notícia. Tá aí então explicado o porquê do seu nome, né? Seu João, João, dia de São João, nasceu no dia de São João, dia 24 de junho. Parabéns, seu João. Felicidades, amor e muita paz. Tenho muito carinho, respeito e admiração pelo senhor, viu? Que nosso bom Deus continue cobrindo o senhor de bênção, saúde e felicidades. É o pai da minha amiga Ju, lá de Caruaru, tá certo. Seu João, feliz pelo seu aniversário. Continue sendo essa pessoa maravilhosa, nota 10, boa praça. Que todo mundo só deseja o seu bem, viu? Obrigado pelo carinho. Aproveite seu dia, o senhor merece. Bom, tem mais alô? Vamos lá aqui, direto para o Zap Zap 81, que é o DDD 998261509.
8: Bom dia, Edgar.
3: Bom dia, Edgar. Foi pra visão política, né? Oi, Renato, bom dia. Abração pra todo mundo, meu amigo Orlando Sex. Inclusive, ontem eu tive o prazer de reencontrá-lo lá no Alto Posto Luna. Meu amigo, o grande Orlando Sex. Ele e toda a galera lá, né? O Dani, enfim, o pessoal. Bom ter vocês, ser junto conosco. Obrigado pelo carinho, pela participação, viu? Tem mais alô aqui, bom dia.
9: Oi, Renato, bom dia. Tudo bem?
3: Tudo bem?
9: Eu sou a Cristina daquele passar de areia. Oi, Renato, por favor, bota brucelose pra mim. Brucelose é forró, né?
3: É verdade.
9: 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Bota, Renato, tô na escuta, viu, só?
3: Alexa, a Grécia FM é um golaço. Eita, muito bem, até provou que tava ouvindo a nossa rádio. Valeu, queridona. Tem mais alô aqui, não acabou não. Peraí, vamos lá. Oi, Renato, bom dia. Abração pra Josemi, tá junto conosco, participando via 895, mensagens de voz.
10: Bom dia. É mais
3: bom dia.
10: Do bonito. Gostaria que você colocasse um forrozinho de ascensão, fogueirinha.
3: Vamos lá.
10: Pra você, Maera, Mavia, eu, Juninho de Paulo, Sidoca de Caruaru e todos que tá na escuta. Cheiro, tenha um bom dia. Um bom
3: pra você
10: pra
3: também.
10: Você.
3: Tá certo, muito bom ter a sua participação, obrigado pelo carinho, tá faltando só você, participa aí conosco, Agreste FM, a rádio oficial do São João, começa, ninguém pode, tem mais alô aqui, alô, bom dia, você do Zap, cadê o nome pra mim saber quem é, a Marinalva tá junto conosco, minha amiga, é a dona Beleza, bom dia.
11: Aqui é Beleza.
3: Ô, dona Beleza.
11: Uma música velha de Jacinto Silva, aquele forró velho antigo.
3: Eita, nós.
11: Agradecer a Jean de Paula, todos que fez essa rádio maravilhosa.
3: Combinado.
11: Agradecer a meu filho e meus amigos e amigas, Belém de Maria da Cristina. Passa um bom dia, um final de semana gostoso com esse.
3: Pra você também, dona Beleza. Que a sua quarta-feira seja uma beleza, viu, dona Beleza? Obrigado pelo carinho. Alô, bom dia, você do Zap, fala daí.
12: Bom dia, Renato Neves. Aqui é
3: Tizê
12: de São Paulo. Bom trabalho.
3: Oi, irmãozão.
12: Deus abençoe. Queria que tu colocasse qualquer música aí de São João para oferecer para meu pai Patativa, de Lagoa dos Gatos, que faz Praça Cupira, Lagoa dos Gatos.
3: Uhum.
12: E ontem ele completou o ano, o aniversário dele, foi ontem.
3: Parabéns, parabéns. Ele merece todo o amor do mundo e felicidades.
4: Bom dia, Renato Neves. Tudo bem, meu
3: bom parceiro? Dia. Antônio, tudo bem, querido? Tudo
4: tranquilo?
3: Melhor agora.
4: Bom feriadão pra vocês aí. Eu acredito que é feriado, né? Dia de São João. A festa está boa. Só na saudade. Renato, eu gostaria de ouvir a música Melhor que o Ano Passado, com Alcimar Monteiro.
3: Ah, essa é legal, hein?
4: Pra minha esposa Ângela, pra minha irmã Cícera em Cupira, pra toda a galera aí que tá ouvindo o programa.
3: Aê! É muita gente ouvindo a gente. Bom dia, seu Josias!
13: Renato, aqui é o Josias do Cocã. Bota uma musinha pra nós aí. De São João, bota uma musinha falando sobre São João, de Mastruz com Leite.
3: Tá certo, valeu Josias, Josias do Sítio Cocão, todo Josias é gente boa. Tem abraço e bom dia para Socorro da Rua Louro Paulo, Valquíria da Rua da Caixa d'Água, Regis, Zefinha, Naldo, Aguinaldo, minha grande amiga Valquíria, obrigado pelo carinho, tudo de melhor, viu? Tem mais alô? Alô, alô, Leandrão, pai da Maria Laila, grande Leandrão. Aldejane Andrade do Sítio Carão, lá de Altinho, também tá com rádio ligado, Lenildo do Sítio Alto no Meio. Ô Renato, bom dia, viva o São João.
14: Bom dia, Renato, estou te ouvindo, sou eu, Aldemir. Renato, tramos Garcisão, eu fiz um fogueirinha, ofereço pra minha mãe Selma de Guavirá, meu paraço Zé, Cristina de
3: Palmeira,
14: minha tia Zefinha, que está morando em Catende, meu primo foi de Cajueiro, um banho, meu primo Edson de Santana, meu primo Gênio Produções, meu amigo Ramon da Rua da Compensa, pra Wilma, Jaima, Amadeus, que é tudo, e pra todo meu vizinho, Júnior de Panelas, e pra você, bom
3: sorriso. Valeu, queridão, grande Pérola Negra, lá de Belém de Maria, Pernambuco.
15: Bom dia, Renata, aqui Santa Miguel Pereira Neto, um dia abençoado de paz pra você, viu?
3: Amém, a
15: tô
3: nós.
15: Ouvindo.
3: Valeu, querida, grande Sônia, bom dia, minha santa. Tem o Daniel aqui em Cupira, fala Dani, bom dia, queridão, a Maria Aparecida lá em São Joaquim do Monte, a mãe Dona Maria Silene, o pai Abílio, os irmãos, irmãs, sobrinhos, sobrinhas, a avó Dona Severina, benção vovó, aos cunhados, primos, enfim, todo mundo, grande Maria. Tem mais alô? Renato, bom dia, já tem gente aí preparando milho hoje também, viu? Alô, bom dia.
16: Bom dia, meu amigo Renato Neves, sou eu, Júnior Ligeirinho do Trevo, Júnior Ligeirinho da Rua do Sossego, Júnior Ligeirinho, cheguei, Brasil.
3: Chegou, Brasil.
16: Coloca a música aí de Zé Vaqueiro, coladinho, coladinho. Vou oferecer para vocês, família, para meu pai Nenê do Mico, para toda a minha família, para todos meus amigos e amigas. Cheguei, Brasil. Cheguei, Escócia.
3: Valeu. Aí, ó. Tá certo. Valeu, Juninho. Inclusive, estive aí em Panelas ontem, viu? Na terra dos cabanos. Obrigado pelo carinho, felicidades, bom dia para todo mundo. E a nossa amiga Josilaine, é assim que se pronuncia, né? Isso, é da loja aí, muito bacana, Closet, ali próximo do clube da Sociedade Esportiva Panelense, é isso, pronto. Valeu, Josilaine, bom trabalho, bom dia pra você e a todos os panelenses acompanhando a nossa rádio agora. Alô, bom dia, você do Zap.
17: Renato, sou Neninha Terra Preta, quero o Brasil. Opa. Do forró, que é dia de forró, e ofereço isso pra você, pra todos de Terra Preta.
3: Eita, coisa boa! Dia de forró, de muito forró. Tome forró!
18: Renato Neva, aqui é Cida de Panela. Coloca qualquer um de Assisão. Qualquer um de Assisão, um forrozinho. Porque se a minha mãe Carminha, minha filha Eduarda Priscila Vitória, Marcelina Paluque, Té de Cuica, Tiago Coroinha, e pra uma pessoa muito especial aqui na minha vida.
3: Eita, nós! Tá mandado!
19: Só você!
20: Oi, Renato, bom dia!
3: Oi.
20: Tudo bem? Sou eu,
3: tudo Esté. Bem?
20: Eu gostaria de ouvir qualquer uma com Jorge de Altinho.
3: Oi, Esté! Quanto tempo! Saudades do você, viu? Cheiro no coração, Deus te abençoe, obrigado pelo carinho. Um beijo aí na Sofia, deve estar uma mocinha já, né? Tem abraço e bom dia para Cleide do Sítio Taboquinha, também tá com o rádio ligado. Oi, bom dia, Neide, fala aí.
21: Bom dia, Renata, aqui eu gostaria de pedir uma fogueirinha. Parece pro meu filho.
3: Já tá no ponto aqui.
21: Pra minha mãe, curto muito você e pra todo mundo que quiser, essa maravilhosa. Pra você também, Renata, fica com Deus, valeu.
3: Aquele abraço, valeu, bom dia!
22: Bom dia, Renato. Renato, coloca uma música pra gente ouvir aqui no sítio Estiva, pra oferecer pra todos os meus familiares aqui do sítio, pra o meu tio Tata, pra minha irmã Preta, meu sobrinho Ian, minha filha Maria Eduarda, pra Cauã, meu pai Del, minha mãe Maria, e pra todos que estão ouvindo a rádio. Coloca uma música aí de Calcinha Preta das Antigas.
3: Valeu, Leonice. Obrigado pelo carinho. Deixa com a gente. Você é quem manda. Abração aí pra Leonice Maria, Maria Eduarda. Alô, Maria! Grande Eduarda, Duda, cheiro no coração. Obrigado pelo carinho. Tudo de melhor. Bom São João pra vocês. Inclusive, eu te vi ontem, Leonice. Você não me viu, mas eu te vi lá na Rua da Caixa d'Água, viu? Um bom São João pra você e toda a família. Tudo de melhor. Vamos lá aqui, ó. Só pra gente fechar o bloco. Tem abraço e bom dia pra Osana Alves. Osana Alves, lá do Sítio Cruzeiro. Também tá com o rádio ligado, mandando beijão pra todo mundo. Alô, bom dia.
23: Bom dia, Renato, sou Janaína da Avenida Presidente Vargas. Gostaria que você passasse essa música de Brasas do Forró.
0: para recomeçar. E vou oferecer para meu esposo Jonael, meus filhos João Miguel, José Henrique, meus pais José e Marinês, meus irmãos Marcos e Juscelia, minha cunhada Cristiana, minha sobrinha Mariana Vitória, para você e todos os ouvintes dessa rádio maravilhosa. Cresce, Tefim.
3: Valeu. A nossa rádio, meu amigo Neno da Farmavet, vou até gravar aqui, ó. Meu amigo Neno da Farmavet, bom dia, querido, bom trabalho, obrigado pelo carinho. Ou boa folga, né? Não sei se tá trabalhando hoje, tá folgando, deve tá folgando, acredito. Obrigado pelo carinho aí, você e toda a família Farmavet. Grande Neno é parceiro da gente, a mãe Dona Cícera. Neno, conto com você todo sábado para acompanhar o quadro Revirando o Baú, aquelas músicas do passado, da saudade. Conto com você, viu? Tamo junto, irmãozão. Boa quarta-feira, bom São João. Tem mais, alô, só pra gente fechar. Abraço e bom dia pra minha amiga Lusitânia, maridão Antônio da Batatinha, o Tony eletricista aqui em Cupira. Também tem a Zélia Pernambucana, grande Pernambucana, cheiro no seu coração. Nilda e Zezinho, lá em Panelas. Olá, Renato, bom dia. Abração pra Cosma lá em Cruzes, pessoal do sítio Japaranduba de Baixo, tá certo? Ao pai Zé Lucena, lá na Ruinha, próximo ao Bola, para a sogra em Panelas, a dona Socorro, e ao sogro seu Antônio. Olha aí que legal. Pronto. Em Agrestina tem a dona Fátima. Dona Fátima mãe, dona Fátima filha. Valeu, carinho, viu? A rádio oficial do Cidadão tocando muito forró nesse dia especial. Viva São João!

Pronto, chegando o recado aqui pra gente às 11 horas, ou melhor, às 10 horas. Deixa eu corrigir. Chegando mensagem aqui pra gente às 10 horas mais 43 minutos. Hoje é um dia especial. Queremos desejar um feliz aniversário para você, com muito amor e carinho. Que Deus abençoe a sua vida com muita saúde, paz, alegria e muitas realizações. Esta homenagem é dos seus pais Cícera e Carlos, do seu irmão Samuel, da sua namorada Áurea, dos seus sogros Lucicleide e Lucimário, do seu cunhado Luiz Fernando e de toda a família de Cupira e Riacho das Almas, que te admira e ama muito. Parabéns e muitas felicidades para o aniversariante, né? Que hoje completa mais um aninho de vida. Ô, Cabo, eu acho que só faltou aqui falar o nome do aniversariante, viu? Mas tá valendo, ele sabe que é pra ele, né? Felicidades, amor e sucesso. É o namorado da nossa amiga Áurea, que é filha do Cabo 70. Então, o namorado dela tá hoje completando mais um aninho de vida, direto de Riacho das Almas. E a gente aqui, ó, faz energia e votos de uma vida repleta de amor, sucesso e muitas felicidades. Ele merece, claro. Parabéns, hein, aniversariante? Aproveita muito aí o seu dia. Vamos lá, então, atender a pedido musical. Daqui a pouquinho tem a pergunta. Já tem a pergunta pronta aqui, só não vou falar agora, porque eu sei que muita gente vai correr aí para pesquisar, né? A primeira pessoa que responder corretamente lá no Zap Zap ganha uma camisa personalizada da nossa rádio Agreste FM do Brasil. Vai, Brasil! Fica ligado, hein? É hora de atender a pedido musical. Tem Brucelose.

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0: Muito bem, já de volta. Agreste FM, a rádio oficial do seu coração. Como é bom estar com você nesse dia de São João, né? Dia 24 de junho. A todos os aniversariantes do dia, parabéns, sucesso, amor, paz. Você merece. Continue sendo feliz, hein? Vem chegando pra gente as últimas dicas dos astros. E é claro que eu conto com a sua nobre audiência. Aumenta o som, compadre. Vem conosco.
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0: Nesse momento. Bom dia, você do signo de Libra, librianos e librianas que nos ouvem agora, tudo certo, tudo bem, tudo bom? Espero que sim. A lua está no seu signo e você deve aproveitar para realizar negócios domésticos, compras e acertos no trabalho, apoio de Câncer ou Áries, maior envolvimento com a família, saúde controlada, amor ativo para você. Olá, bom dia, escorpião, o seu dia será no alerta, cuidado com os invejosos, evite pedir favores, iniciar trabalhos e sair para compras e viagens. Não se deixe abater, cuide bem da sua saúde, desfavorável para novos negócios e amor difícil. Olá, bom dia, Sagitário, o seu astral está em alta e a influência das amizades, incluindo as pessoas do trabalho, tendem a garantir situações benéficas. Saia para compras domésticas e amor em harmonia e muita paz. Olá, bom dia, Capricórnio, bom dia com as pessoas do trabalho ou dos negócios. Conseguirá acertar a maior parte dos problemas, incluindo os da família. Apenas precisará ser mais participativo na vida com o seu amor. Olá, bom dia, Aquário, os astros trazem muitas alegrias e bons contatos de negócios e acertos na área financeira. A família só trará satisfação e prepare-se para ter um dia com grandes realizações, saúde perfeita e amor expressivo. Olá, bom dia, piscinianos. Mercúrio, o planeta da comunicação, está na sua positiva quinta casa astral, o que beneficia inclusive seus contatos de negócios e trabalho. A família traz muita paz e o seu magnetismo está em alta e o amor vem com tudo. Por aqui então, missão cumprida, umas dicas dos astros somente amanhã. Amanhã, quinta-feira, pré-fim de semana, a partir das 9:30 da manhã, logo após o programa Visão Política, a gente se encontra trazendo muito mais aqui no seu rádio com o programa Geração 89. Ah, e lembrando, as dicas dos astros de hoje, você já confere em forma de reprise lá no site da sua rádio Agreste FM, na parte horóscopo do dia, www.agrestefm89.com.br.
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Muito bem, agora são 11:04, 11:04, e aqui você fica muito bem informado. Ministério Público de Pernambuco investiga denúncias de abuso sexual contra ex-alunas de escola estadual na cidade de Garanhuns. E esta informação você acompanha agora. Confirmando hora certa com você, agora são 11:05, 11:05. O Ministério Público de Pernambuco está investigando denúncias de abuso sexual contra ex-alunas da Escola de Referência em Ensino Médio Erém, Henrique Dias, em Garanhuns, no Agreste do Estado. O principal investigado trabalhava na unidade de ensino como professor na época dos fatos e agora estaria ocupando o cargo de diretor. A investigação começou após uma denúncia feita em abril deste ano à ouvidoria do Ministério Público de Pernambuco. Segundo o relato, que consta em procedimento do Ministério Público acessado, é que os casos teriam ocorrido no fim de 2021. Uma das supostas vítimas, que era aluna da escola na época, teria sofrido assédios e abusos praticados pelo investigado. De acordo com o documento, a denúncia afirma que a estudante foi manipulada e coagida pelo suspeito, que teria se aproveitado de um momento de vulnerabilidade para cometer os abusos. O Ministério Público também apura a informação de que outras alunas da escola podem ter sido vítimas do mesmo homem. A denúncia aponta ainda que a instituição teria recebido relatos sobre a situação na época, mas que o investigado teria sido apenas transferido de função. Diante das informações recebidas, o Ministério Público de Pernambuco determinou a realização de novas investigações e que ouvia a principal vítima citada na denúncia para reunir mais detalhes e possíveis provas sobre o caso. A Secretaria de Educação de Pernambuco informou que ainda não foi oficialmente comunicada sobre o caso, mas afirmou que adotará as medidas necessárias assim que tiver acesso às informações. A pasta também declarou que repudia qualquer forma de violência e que está à disposição para colaborar com as investigações. 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
3: Muito bem, pessoal, agora são 11h09. E aí, tá preparado pra pergunta? Chegou o momento! Tá valendo uma camisa personalizada do Brasil, da sua rádio Agreste FM. Tem muita gente aí querendo, tá ansiando, né, por esta camisa sorteada pela Agreste FM, personalizada do Brasil, já falei. Pronto, pessoal, a pergunta é o seguinte, a primeira pessoa que responder corretamente aqui no Zap Zap pra gente, já ganha direto, viu? É a primeira pessoa, aqui fica registrado, né? Dia, horário, nome da pessoa, tudo certinho, no caso, o contato da pessoa. Ó, para validar a sua participação na mesma mensagem, na mensagem, e é interessante você mandar e participar conosco por mensagem de texto, viu? Participa da brincadeira aí da promoção por mensagem de texto, porque aí vai que você manda mensagem de voz, a gente não veja, aí a segunda pessoa que responda corretamente seja sorteado. Então, para deixar tudo bem transparente, tudo bem correto, com direitos iguais para todo mundo, participa por mensagem de texto, ok? E na mensagem, coloque o seu nome e sobrenome e da onde que você é, rua, bairro, cidade, combinado? Não esquece, precisa ser assim para validar a brincadeira aqui e a sua participação. Mensagem de texto, fala aí o seu nome completo, o seu bairro, sua cidade, para poder validar aqui a sua brincadeira junto conosco. Lá vai a pergunta, viu? Pronto. Gente, ó, Copa do Mundo 2026 da FIFA, e eu quero saber qual é o nome do jogador que marcou o primeiro gol pela seleção brasileira este ano, desta edição da Copa. Quem é o jogador que marcou o primeiro gol do Brasil na Copa do Mundo da FIFA 2026? Vai lá no Zap, corre, fala nome, sobrenome, bairro e cidade, tudo por escrito, que já já eu volto com o nome do ganhador ou da ganhadora. Boa sorte para você.
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2: Professor, pois é, 11 horas 15 minutos, já de volta no melhor programa das suas manhãs, que é o nosso Geração 89, no clima do São João. Gente, não é por nada não, mas esse São João vai deixar saudade.

0: Pois bem, são 11 horas mais 16 minutos, um montão de gente aqui acertou na resposta e meio que instantâneo assim, viu? Eu falei, pá, pessoal, foi ele. Eu acho que deve ter umas 50 mensagens aqui falando a resposta correta. Mas como eu disse, seria a primeira pessoa que respondesse corretamente, né? Já tinha alguém aqui apostos. E trata-se da minha amiga Leonice Maria, mãe da Maria Eduarda. Leonice, você é a grande sortuda da camisa do Brasil personalizada da nossa rádio Agreste FM. Passar por aqui então, horário comercial, que no caso da Agreste FM é até às 3 da tarde, tá bom? De segunda a sexta, para poder pegar aí a sua linda camisa do Brasil. Fechou? Combinado? Pronto. É isso aí, Leonice Maria do bairro Glória, aqui pertinho da gente, inclusive, né? Bem pertinho, até já mandou áudio. Fala aí, Maria, fala aí.
1: Fechou, eu vou buscar.
0: Venha. Combinado. Beijo no seu coração, Leonice Maria. Parabéns, hein? Tá todo mundo que participou conosco também, é claro. É, chegou um montão de mensagens aqui, todo mundo. É o Vini Júnior. A gente sabe, né? Quem tá ligado aí no Jogo do Brasil sabe que o Vini Júnior é a grande promessa brasileira e que vai fazer a diferença nessa Copa do Mundo 2026. Hoje tem jogo, né? Esperamos que o Vini Júnior faça mais um golaço aí. Mais um golaço bacana, show de bola. O Alex Araújo colocou aqui: me ajude aí, Renato. Todo mundo sabe que foi o Vini Júnior, o primeiro gol da seleção. Muito bem. É isso aí, Alex Araújo, com certeza. Quem é fã do Brasil, quem é brasileiro de verdade, na raça, tá acompanhando tudo, não perde nada, né? Seja pela Globo, pelo stream, pela Cazé TV, o importante é a gente tá pertinho, torcendo pelo Brasil, mandando energia positiva aos nossos heróis brasileiros que estão aí representando a nossa nação. Pois bem, pessoal, mas vai ter mais sorteio por aqui, viu? Durante a programação da Agreste FM, fica ligado com o Gênio de Paula, Josias Leal. Durante essa Copa do Mundo vai ter muita coisa boa sendo sorteada aqui na nossa programação. 11:18, programação especial também de São João, nesse dia 24 de junho.

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0: Muito bem, agora são 11:32 e eis a última notícia do horário. Motociclista morre após colisão envolvendo caminhão e carro na BR-104. E esta informação você acompanha agora. Confirmando a hora certa com você, são 11:32, 11:32. Um motociclista morreu em um grave acidente registrado na tarde desta terça-feira, dia 23, na BR-104, no trecho conhecido por Maria Preta, na zona rural de Agrestina, no Agreste de Pernambuco. A colisão envolveu uma motocicleta, um caminhão e um carro de passeio. A vítima, um homem de aproximadamente 30 anos, sofreu ferimentos gravíssimos e morreu ainda no local. De acordo com informações da Polícia Rodoviária Federal, o sinistro ocorreu por volta do meio-dia, no quilômetro 79 da rodovia. A principal suspeita é de que um caminhão estava saindo da BR-104 para acessar uma via lateral, quando houve a colisão com a motocicleta que seguia pela rodovia. Com a colisão, o motociclista caiu na pista e, na sequência, foi atingido por um carro que trafegava pelo local. A vítima sofreu lesões severas, incluindo a amputação da perna direita, e não resistiu aos ferimentos. Ainda segundo a Polícia Rodoviária Federal, o motorista do caminhão não foi localizado após o acidente. As circunstâncias da ocorrência serão apuradas pelas autoridades competentes. O condutor do carro não ficou ferido. Ele foi submetido ao teste do bafômetro, que apresentou o resultado normal, sem indícios de ingestão de bebida alcoólica. A Polícia Civil informou que vai investigar o caso para esclarecer a dinâmica do acidente e identificar eventuais responsabilidades. 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
0: Agora são 11:34, reta final, hein? Alô, alô, dona de casa, 11:34. Olha o cheiro do feijão.

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Muito bem, pessoal, agora são 11h46, reta final do nosso programa. Mandar aquele abração pra todo mundo aqui no finalzinho. Vamos lá então, que hoje é dia de São João, deixa eu colocar a trilha certa aqui. Esquece não, hoje é São João 2026, dia, data oficial, né? Dia 24 de junho, é dia de São João, tem muita gente que vai queimar fogueira hoje também, e tem fogueira queimando desde ontem, só pra constar, viu? E tem fogueira queimando desde Santo Antônio, eita nós! Ó, pra fechar aqui então o programa rapidão, deixa eu ver se dá tempo, manda abração pra todo mundo que participa conosco pelo Zap Zap. Olá Renato, bom dia, não falou o nome aqui, eu também não sei quem é, minha amiga Nalva tá junto conosco, a Luzia Nunes, tem abraço e bom dia pra Cosma lá de Cruz Espanelas, Nilde Zezinho, a Lurdinha da Rua da Caixa d'Água, Danilo no Sítio Serra d'Ave, fala meu queridão, bom dia pra você, volto sempre, tem mais abraço aqui, pessoal de Santo André, São Paulo, alô família, valeu, bom dia ao Juninho lá de Panelas, toda a família, Elisângela lá de Altinho, ó que legal, tá interagindo conosco, minha amiga Rosa também tá participando, Renato, bom dia, ótima terça-feira, bom São João, ótima quarta-feira na verdade, bom São João, meu amigo Paulo Sérgio, valeu meu garoto, ótima quarta-feira pra você também, viu? Tem mais abraço, Andréia do Sítio Jussará, mandando aquele abração pra todos os familiares. Ô Renato, bom dia, tô aqui na sintonia, junto com você. Um abraço aí pra o Daniel e toda a moçada. Cadê o nome? A Nina, a Ninha, valeu pessoal. Oi Renato, bom dia Eliette, fala o nome, gente, não sei quem é não, viu? Renato, bom dia, tô aqui com você, com essa ninguém pode. Minha amiga Nath, lá de Panelas, tem abraço e bom dia pra Dona Tel, também tá participando. Josiane, Josi, olá você, Lusitânia, maridão, Tony da Batatinha, o Tony, eletricista, acompanhando a Rádio Nota Mil. Minha amiga Maria José, o Neno da Farmavete, a Laide, bom dia, a Laide, volto sempre, toda a Laide, é gente boa, né? Joelma, de Lagoa de Souza, Lagoa dos Gatos, tem abraço e bom dia para o seu João, que é o pai da Ju, lá em Caruaru, Reginaldo Sanfoneiro, puxa o fole sanfoneiro, lá em Terra Preta, tem mais abraço aqui, o Pedro dos Correios, um abração pra neta, Ana Alice, que hoje completa mais um ninho de vida, um abraço aí dos avós, Pedro e Alice, da sua mãe, Ali Elza, eu acho que é assim que se pronuncia, das tias, enfim, toda a família que ama muito, vou gravar que ele pediu, né? 11:48, parabéns aí, a neta do meu amigo Pedro dos Correios, que hoje completa mais um ninho de vida, tá fazendo aniversário, ó, que bacana, Ana Alice, lindo nome, viu, Analice? Parabéns pra você. Em nome do seu avô aí, o Pedrão, da Alice, né? Dos avós, da sua mãe, a Ali Elza, das tias Alcilândia e Alinédia. Eu acho que é assim que se pronuncia. Os primos João Pedro, Alana, Ana Laysa e todo mundo aí. Todo mundo feliz da vida em saber que hoje é o seu aniversário. Parabéns, hein? Analice, Analice, tudo de bom. Você merece. Bom, só pra gente fechar. Abraço e bom dia para Dona Maria Honorata, também tá com o rádio ligado. Oi, Dona Maria, beijão para a senhora. Volte sempre, o prazer é nosso. A Jaqueline, Dona Maria José também, a mãe do Leandrão. Renato, bom dia, tô aqui com o rádio ligado. O parceiro, o Elane, a parceira, na verdade, o Elane, lá em Barra do Riachão, também tá com o rádio ligado, mandando um beijão para todo mundo. Tem mais alô? A Fabiana, oi, Fabi, socorro lá em São Joaquim do Monte. Renato, bom dia, tô aqui junto com você, pessoal de São Joaquim do Monte. Obrigado, Maria José, pelo carinho, pelo rádio ligado. Também tem a Mazé, lá de Cruzes Panelas, tem mais alô? Creu da Batatinha, senhor Luiz do Bar, meu amigo Tisa do Piseiro lá em São Paulo, o Cláudio do Milho Cozido e Assado no Trevo lá em Panelas, minha amiga Terezinha do centro da cidade, Terezinha, fala Tere, José dos Santos Melo da cidade de Jacareí, São Paulo, minha amiga Leonice, ganhadora da camisa do Brasil. Às 11:50, reta final, deixa eu correr aqui pra dar tempo, já já tem programa ou Agreste Reclama, meu amigo Valderlin Santos já tá por aqui nos estúdios da Rádio Agreste FM, bom dia, obrigado pelo carinho, viu? Oi Renato, bom dia, Marta também tá com rádio ligado, oi Marta, volto sempre, prazer nosso, que bom ter você aí, viu? Leo Oliveira ou Leo Oliveira, tá certo, Micael também tá junto conosco, José Ferreira, olá Renato, bom dia, Alex Araújo, tem abraço e bom dia pra o João Guilherme participando da brincadeira, Janaílson do bairro Novo Horizonte, bem-vindo, meu querido. Suênia, oi Suênia, bom dia. Um bom dia especial para Josefa Mendes, a Cristiane Oliveira Passos também tá com rádio ligado, a Luciana em Laje de São José, opa! Edilene Maria Bastos também tá com rádio ligado, mandando um beijão para todo mundo, a Júlia, Júlia tá junto conosco, Amanda Miguel, olá, bom dia para vocês, minha amiga Nessi, família, família Lima, né? Tá com rádio ligado, abração para vocês, obrigado pelo carinho, volto sempre, prazer nosso, e dona Nessi, que bom ter a sua participação, viu? Jardiane Silva também tá ligada, tem abraço, bom dia para Eliene do bairro da
Caixa d'Água, Cláudio do Pastel, no bairro Novo Horizonte, Renato, bom dia, a Deise tá junto conosco, Ana Paula Duarte, também ligadona, participando aqui da brincadeira. Tem abraço e bom dia para todos que fazem a panificadora Pão do Glória, Cupira, Pernambuco, Brasil. Zenildo do Sítio Alto do Meio, bom dia para você, Nezinho também, a Rosilda do Sítio Cutias, lá em Panelas, olha quanta gente. Andressa, com dois S's no final. Oi, Andressa, tudo bem? Débora também tá participando. Olá, Renato, bom dia. Jéssica, Andressa, alguém que não falou aqui o nome, a Luciene, a Maria Adriana da Silva, da Rua da Caixa d'Água, Elinvaldo Antônio da Silva, fala, meu queridão, bom dia pra você. Neide, que mora na Avenida Joaquim Inácio, olá, bom dia, queridona. Marisângela do Bonito, também tá junto conosco. Olá, Renato, bom dia. José Elias, tá aí ligado, participando. Tem abraço e bom dia pra quem não falou aqui o nome, pessoal, Toritama, o Heraldo, lá de Toritama, ó que legal. Leandrão, pai da Maria Laila, Jaqueline Maria, Cleide da Bahia, é mesmo, é? Caramba. Tatiane Passos, olá, bom dia pra você. A Sônia da Avenida Miguel Pereira Neto, tem mais aqui, Janaína Marinês, alguém que não falou aqui o nome, eu também não sei quem é. Olá, Renato, bom dia. Rosiane Maria Celestino, seja bem-vindo, prazer nosso. Tem a Betânia Brito participando. Renato, bom dia. Cadê o nome pessoal? Marcelo Barros, olá, obrigado, volto sempre. Tá certo, Betânia Brito continua, meu Deus, quanta gente aqui. O John Pedro, fala, queridão, bom São João pra você, você merece. Ângela, do bairro do Mutirão, tem a Júlia Vitória, também tá conosco participando de Garapé-Açu, e a Fabiola Maria de Lagoa de Flecha, que eu não posso esquecer não, também sempre participando em alto e bom som da nossa rádio mais amada. Eita, Maria, coisa boa ter você e a sua participação, viu? Letícia Vitória, Ivone, Jurandir, todo mundo aí, deixa eu ver se acabou. Acabou, né? Acabou. Falei em todo mundo. Meu Deus, aqui a Socorro da Lúcia Ferreira Calado. Bom dia, Renato. Manda um alô pra mim. Tá certo. Obrigado pelo carinho. Volto sempre. Prazer nosso. A Cidinha. Tem alô pra a Edivânia, do Sítio Ingá. Renato, bom dia. Tô aqui com o rádio ligado. Manda meu alô. O Getro 007 dos computadores. O cara é fera. É fera, seria o Vini Júnior dos computadores aí, viu? Seria o Neymar. Ou melhor, seria o Ronaldinho Fenômeno dos computadores, é o nosso Getro, o cara, é o cara. Valeu, Getrão, tamo junto, irmão. Abraço e bom dia pra sobrinha. A Juliana tá fazendo hoje mais um ano de vida, parabéns, Ju, sucesso. Joelma e Lagoa de Souza, quem tá mandando, Lenildo do Sítio Alto do Meio, a Maria e Dona Júlia em Barra do Riachão, também com rádio ligado, Sandro e Neide lá em Laje Grande Catende, Cláudio do Pastel, Marley de lá de Alto Bonito, Terezinha, bom dia, Renato. Minha amiga Núbia do Sítio Jussará tá junto conosco, valeu, carinho, bom dia, bom demais ter vocês com a gente, Fernanda, Fabiana, toda a família abençoada. Pronto, acabou, né? Olha aí, com muito prazer, orgulho e satisfação, falei em todo mundo sem ficar faltando ninguém.

Beijo, abraço, obrigado, valeu, sucesso para todo mundo, mesmo que a gente não se conheça pessoalmente. O meu mais profundo e sincero desejo é que nosso bom Deus continue abençoando você, a sua casa e toda a sua vida. Amém? Amém. Gente, um bom São João, fica na paz. A gente se encontra amanhã, quinta-feira, pré-fim de semana, aqui no Sãozão da sua Agreste FM, a super comunicativa do Nordeste. Tudo de bom, hein? Aproveita aí o finalzinho do mês junino, hoje 24, dos últimos dias, nesta festa que é a maior e melhor do mundo.

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1: Pare tudo. A partir de agora, a gente segue, mesmo em meio ao feriado nordestino da tradição festiva, período junino, período e momento principal, São João, a gente tá por aqui, começando o programa O Agreste Reclama.
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1: Meio-dia, 5 minutos. 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
1: E a hora e a vez do povo, o programa O Agreste Reclama, na quinta-feira, 24 de junho do ano 2026. Dia da Polícia Militar, Dia Internacional das Mulheres na Diplomacia, Dia do Observador Aéreo, Dia do Caboclo, Dia Nacional da Araucária, Dia da Indústria Gráfica, Dia da Comunidade Britânica, Dia Mundial da Ufologia e do Disco Voador, Dia das Empresas Gráficas, já falamos, não foi? Dia Mundial de Prevenção de Quedas, Dia Internacional do Leite, Dia de Brasil versus Escócia pela Copa do Mundo 2026, logo mais no início da noite, e Dia de São João. Também é Dia de São João e São Festo. Esses foram mártires na Via Salária Antiga, e a data da solenidade do nascimento de São João Batista. Muito obrigado pela companhia de vocês aí do outro lado, viu? Meio que na ressaca, né? A grande maioria aproveitou a data para renovar a tradição à beira da fogueira, recebendo familiares, amigos, cada um com seu arraial particular, muita gente acordando agora, a dona de casa também dizendo: quero nem saber de fogão hoje, quem quiser se vire. Mas aí, ó, se é esse o momento e, digamos, o clima em sua casa, em sua família, se preocupa não. 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Um abraço para todo mundo. 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Boa tarde então, gente amiga. Boa tarde, parceiro. Sempre ali presente por competência, investido da condição de comandante da nave de som aqui da Agreste FM para o programa O Agreste Reclama. O Pequeno Príncipe, o homem da vida de Joyce, pai de Luiz Miguel, também conhecido como Naldo Ferreira. Bom trabalho, Naldo. Aumente o volume do rádio, gente amiga. Estamos chegando, viu? Programa O Agreste Reclama.
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1: Com o tópico que mais chamou e continua chamando atenção, repercutindo na área policial, aqui na terra da Agreste FM. Pois muito bem, ó, desdobramentos, viu? Ex-presidiário foi executado em Cupira e polícia encontrou 51 papelotes de cocaína em sua residência. Eita! A execução à bala de um ex-presidiário na tarde de ontem em Cupira ganhou novos desdobramentos após a polícia militar localizar 51 papelotes de cocaína na residência da vítima. Segundo informações apuradas após o homicídio, policiais realizaram diligências e uma varredura na casa de Hércules Júlio da Silva Santos, que tinha 28 anos, onde encontraram material entorpecente já fracionado para comercialização. A droga foi apreendida e encaminhada à Polícia Civil, que ficará responsável pela investigação do caso. Hércules tombou sem vida, crivado de bala. Foi morto a tiros após uma suposta emboscada em uma padaria localizada na Avenida Moacir Soares, no bairro Novo Horizonte. Testemunhas relataram que homens armados chegaram ao local e danaram bala. Efetuaram diversos disparos contra a vítima, que morreu antes de receber atendimento médico. De acordo com informações policiais, Hércules possuía antecedentes criminais e já havia cumprido pena no sistema prisional. A descoberta da droga na residência reforça a linha investigativa que busca esclarecer a motivação do crime e identificar os autores da execução. O caso segue sob investigação da Polícia Civil, que trabalha para apurar as circunstâncias do homicídio e a possível relação da vítima com o tráfico de drogas na região. Eita! E outro homicídio de impacto, de repercussão, na tarde da véspera de São João, em Caruaru, mulher tombou sem vida, crivada de bala. Possível motivação? Envolvimento também com tráfico de drogas. Eita, Adelson Galvão, Tetinha, chega com detalhes. Boa tarde, Adelson. Canal aberto.
3: Boa tarde, Valderlins, amigos e amigas ligados aqui no Agreste Reclama.
4: Uma mulher foi assassinada com vários tiros na tarde desta terça-feira, véspera de São João, aqui em Caruaru. Esse crime aconteceu na rua Aureliano de Góes, no bairro de Santa Rosa, bem próximo lá do Barracão, que é um centro comunitário. A vítima, a Jéssica Tainara Silva Lipa, tinha 25 anos de idade. Ela, inclusive, estava usando tornozeleira eletrônica. Eu estou aqui com o delegado doutor Eric Costa. Doutor, a vítima em casa acabou sendo surpreendida com a chegada do indivíduo ou dos indivíduos, né? Que a executaram com vários tiros, delegado.
5: Isso, ela foi morta dentro da residência, nós não conseguimos testemunhas que pudessem identificar se foi um ou mais elementos. Ela foi morta por cerca de 3 a 4 disparos de arma de fogo, todos na região da cabeça, acabou vindo a óbito dentro da residência.
4: Ô, doutor, e vocês, claro, conversando com familiares, com vizinhos, né? Obtiveram a informação da vida pregressa da vítima. Inclusive, estava usando tornozeleira eletrônica.
5: A vítima, ela é conhecida no meio policial ali por por exercer, praticar o tráfico de drogas, foi presa por tráfico de drogas, estava usando tornozeleira. Ela já foi vítima, né, não há muito tempo, de uma tentativa de homicídio também, e acabou sobrevivendo. Mas infelizmente dessa vez chegaram e finalizaram, né, o trabalho.
2: Ela estava sozinha em casa?
5: As informações são que ela estava sozinha na residência. Esses elementos possivelmente, ou o elemento possivelmente entrou na residência, já efetuando disparo. Há um indicativo de que esse disparo foi muito próximo à cabeça, né? O chão de queima-roupa, e ela acabou vindo a óbito.
2: Doutor, nesse primeiro momento, a motivação teria sido possível, né? Claro, logicamente, é tudo incipiente ainda, né? Vocês estão iniciando o processo investigativo, mas nesse primeiro momento ganha mais robustez, justamente a ideia de que tenha sido um crime motivado pelo envolvimento dela com o tráfico de drogas?
5: Os indicativos são fortes nesse sentido. A gente sabe que obtivemos informação de que ela estava envolvida no tráfico de drogas, né? Foi presa em decorrência disso, acabou recebendo aí o benefício da prisão domiciliar, porque tem filhos e toda uma questão de legislação, e acabou aí sendo morta na data de hoje.
2: Pois é, e muitas vezes, né, um cara acaba sendo preso e tal, ele sai do bairro e vai morar em outro bairro, que não foi o caso dela, né?
5: O mais agravante ainda é o fato dela ter já uma tentativa contra ela, né? Sabia que corria risco, permaneceu ali na localidade. Há grandes indícios de que ela continuava exercendo, né, a prática ilícita de tráfico de drogas, mas tudo isso é início. A gente não descarta nada também, né, nesse início de investigação. Vamos trabalhar agora para tentar identificar esses elementos e também chegar na motivação do crime.
2: E como sempre, quem souber de algo a mais, entrar em contato com vocês através do WhatsApp denúncia da Divisão de Homicídios, 81 é o DDD 99488-7042, inclusive o Disque Denúncia Agreste através do 379-4545. O parceiro de sempre, e vocês dão garantia de anonimato.
5: Isso, garantia anonimato. O Disque Denúncia é um parceiro muito bom da Polícia Civil. A gente vem trabalhando aí junto, vem ajudando a gente repassando, né, as informações que a população passa entrando em contato com esse serviço. A gente sempre pede que a população continue ajudando a Polícia Civil através do Disque Denúncia, através de um policial de confiança ou qualquer meio aí, prestando informações que chegam aos autores dos homicídios, que isso acaba revertendo a insegurança, né, para a população com esses elementos presos.
2: Obrigado, então, doutor Eric Costa, né, delegado-chefe da Divisão de Homicídios, né, portanto, falando, né, a respeito deste crime de morte, do qual a vítima foi a Jéssica Tainara Silva Lipa, 25 anos de idade, executada com vários tiros dentro da própria casa na rua Aureliano de Góes, no bairro Santa Rosa, aqui em Caruaru.
3: Adielson Galvão para o Agreste Reclama.
1: Eita, gente amiga, e você precisa saber, viu? Haja violência. Tiroteio em festa de São João terminou com morte e 15 feridos no sertão de nosso estado. Uma pessoa morreu e 15 ficaram feridas em um tiroteio na estação do Forró, em Serra Talhada, no sertão do nosso estado. O caso foi registrado na madrugada de hoje, durante as festividades de São João naquele município. Os feridos foram encaminhados para hospitais da região. Segundo a SDS, que é a Secretaria de Defesa Social, dentre os feridos estão 5 policiais militares. Um homem de 36 anos, apontado como atirador, também foi ferido e morreu. O motivo da troca de tiros não foi informado. Vídeos registrados por pessoas que estavam na festa mostram o momento em que as equipes médicas prestam atenção.

0: total de quantos hospitalizados foram baleados e se haviam feridos por correr durante o tumulto provocado pelos disparos em meio da festa. Misericórdia, imagina só. Em meio ao forró, tiros disparados, correria, gente caída baleada, gente morta, policiais militares também baleados. Isso aconteceu em Serra Talhada na madrugada de ontem para hoje. Eita! Daqui a pouquinho a gente volta, viu? Programa O Agreste Reclama tá só começando e logo após o break tem muito mais. 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

0: 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Sempre pra frente, que atrás vem gente querendo pegar a gente. 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
0: E a aposta de Manaus, no Amazonas, levou sozinha prêmio de 2,8 milhões da Mega Sena. Uma aposta de Manaus acertou sozinha o prêmio principal da Mega Sena de ontem e levará um prêmio de 2,8 milhões de reais. As dezenas sorteadas no concurso 3022 da Mega Sena foram 02, 03, 08, 11, 17 e 22. Segundo a Caixa, a aposta vencedora foi um bilhete simples, feito na Loterias Bemol, na capital do Amazonas. Confira aqui os prêmios do concurso 3022 da Mega Sena. Com 6 acertos, uma aposta ganhadora levando 2.813.548 reais e 14 centavos. Com 5 acertos, 102 apostas ganhadoras, cada uma levando 8.964 reais e 74 centavos. Com 4 acertos, 4.426 apostas ganhadoras, prêmio individual de R$ 340,54. Inclusive, teve ganhadoras, né? Apostas de Pernambuco, ganhadoras com a faixa de premiação da quadra da Mega Sena. Pois é, acertaram a quadra, quantas mesmo? Deixa eu ver. Não diz não, né? Quantas foram? Mas eu vou aqui detalhar para vocês a quantidade por cidade. Cada uma, como já falamos, levando R$ 340,54. Teve uma aposta de Agrestina, outra de Angelim, duas de Arco Verde, uma de Barra de Guabiraba, uma de Bonito, outra de Brejão, mais uma de Buíque, uma de Capoeiras, 14 apostas de Carubaru, uma aposta aqui em Cupira, duas apostas em Floresta, mais outra em Gravatá, uma também em Palmares, outra em Petrolândia, uma aposta em Santa Cruz da Baixa Verde, uma em Serra Talhada e uma aposta em Sertânia. E a gente completa aqui a informação dizendo que o próximo sorteio da Mega Sena será amanhã, com prêmio estimado de 3,5 milhões de reais. As apostas podem ser feitas nas unidades lotéricas, no portal Loterias Online e no aplicativo Loterias. A aposta simples, com 6 dezenas, custa R$ 6. Naldo, bota a música da bola aí. A expectativa para logo mais Brasil pegando a... Cadê, rapaz? Brasil pegando a Escócia. Ainda na fase de grupos, terceira participação do Brasil na Copa 2026. E tem um detalhe. Quem será o substituto de Rafinha? Ancelotti esconde escalação. Vamos acompanhar aqui a reportagem da Daniele Esperon, canal aberto.
2: Tudo pronto para o último jogo da seleção brasileira na fase de grupos da Copa do Mundo. O Brasil fez o último treinamento antes de enfrentar a Escócia em Nova Jersey, nos Estados Unidos. O goleiro Alisson, que foi poupado do treinamento de segunda-feira por controle de carga, treinou normalmente e não é problema. O atacante Neymar também participou da atividade junto com o grupo, mas não será titular neste jogo. Ele vai ser relacionado e deve entrar no decorrer da partida, fazendo apenas alguns minutos contra a Escócia para iniciar um retorno à equipe principal. O técnico Carlo Ancelotti fez os últimos testes para definir a escalação, lembrando que vale o primeiro lugar do grupo C. Rayan e Luiz Henrique foram testados na vaga de Rafinha, mas o técnico italiano não deu indícios se vai poupar

0: alguns jogadores, principalmente os pendurados, que são Douglas Santos e Casemiro. O treinador também chegou a observar Léo Pereira no lugar de Gabriel Magalhães e Endrick no ataque, ao lado de Matheus Cunha. Portanto, pode ser que o Brasil esteja mexido para essa partida diante da Escócia, principalmente por controle de carga. Alguns atletas demonstram já um desgaste físico muito grande. A principal dúvida nesse time mesmo é quem será o substituto do Rafinha, aquele que deixou a partida contra o Haiti com uma lesão muscular. Então, Luiz Henrique, Rayan e Endrick são as principais opções. A verdade é que momentos antes do jogo é que conheceremos a escalação oficial do técnico Carlo Ancelotti. Agência Rádio Web com informações da seleção brasileira, Daniela Esperon.
1: Pois é, sem Rafinha, lesionado, né? E certamente não. Ele tá fora dessa fase de grupos da Copa do Mundo. O Carlos Ancelotti prepara mudanças no ataque do Brasil para o duelo contra a Escócia, logo mais às 7 da noite. E eu quero o seguinte, eu quero a sua opinião. Vamos fazer um bolão aqui, Naldo. Enquete de quarta-feira com bolão a partir de opiniões de vocês aí, que estão do outro lado. Para os participantes, basta dizer o placar, viu? Agora, claro, informando nome, sobrenome e endereço completo. Quem assim não fizer, não vai participar e não vai concorrer a duas camisas. Quer dizer, serão dois torcedores que acertarem o placar, cada um levando uma camisa temática da Agreste FM, da Copa, da Seleção Brasileira, e mais uma deliciosa pizza Bona Massa, caso você ganhe, vindo a ser de Cupira, Panelas, Lagoa dos Gatos e Belém de Maria. Aí tem direito a pizza Bona Massa. Fechou? Se não, vale a camisa temática da Seleção Brasileira da Rádio Agreste FM. Então, você vai gravar um áudio rápido, direto e no canto, viu? Coisinha rápida mesmo. Informa nome, sobrenome, endereço completo e palpita. Diz aí o que é que você acha que vai se materializar, vai ser o placar do jogo de logo mais Brasil e Escócia. Tá valendo? E tá valendo daqui para dois torcedores ou torcedoras que acertarem. A gente vai fazer o sorteio entre aqueles, né? Por exemplo, 10 pessoas disse que seria 2-0. E se foi esse o placar, entre esses que palpitaram com esse placar, a gente faz o sorteio e, claro, premiando dois desses com as camisas temáticas da Agreste FM, da Seleção Brasileira na Copa do Mundo 2026. Fechou? Já eu quero ouvir a sua voz aqui na enquete improvisada de Brasil e Escócia, hoje a partir das 7 da noite.
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1: Daqui a pouquinho a gente volta para ouvir os palpites, já selecionando, deixando tudo aqui aprumado, como se fala no popular, e muito mais também. 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No relógio da Agreste FM, 12:32 agora.
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1: 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Desse jeito. E aí, tá palpitando? No sentido de dar o pitaco quanto ao placar de Brasil e Escócia logo mais às 7 da noite, ainda pela fase de grupos, valendo a liderança do grupo, viu? Do Brasil, é. Neymar vai jogar, viu? Neymar vai entrar hoje e a gente bota fé no Neymar. Eu boto. Mesmo aquela situação, ele é um nome de referência, cara. Como Messi está para a Argentina, como Cristiano Ronaldo está para Portugal, o Mbappé está para a França, o Neymar é um nome referencial do Brasil. A quem não goste, né? A quem, inclusive, leve para o lado da politicagem, da polarização, esquerda, direita, direita, esquerda, até nisso, em torno do cara. Mas independente de ser bolsonarista ou coisa do gênero, é um craque e pode fazer a diferença, e eu tô confiante que sim.
12: Brasil!
1: Bom, mas aí, o seu palpite, a sua opinião para o jogo de hoje, Brasil versus Escócia, é qual? Se de repente, no grupo que acertar, tiver a sua indicação, você estará concorrendo a uma camisa temática. Serão dois contemplados, viu? Duas camisas temáticas da Copa do Mundo da Seleção Brasileira da Agreste FM. E se você, se dando bem, sendo residente em Cupira, Panelas, Lagoa dos Gatos ou Belém de Maria, ainda vai degustar uma deliciosa pizza Bonamassa. Desse jeito. Tá valendo? Por isso da importância de você indicar, além do nome e sobrenome, o endereço certinho, viu? Por gentileza. Daqui a pouquinho eu quero ouvir a sua participação, a sua voz, aqui na enquete improvisada Brasil versus Escócia na fase de grupos da Copa 2026.
13: A pesquisa popular. Mande Aldo, não mande, né? Não mande escrevendo, não, entendeu? Mande Aldo, por favor.
1: Ó, governo lançou programa que evita venda de celular roubado. O presidente Lula 3.0, Luiz Inácio Lula da Silva, lançou ontem uma nova etapa do programa Celular Seguro, com foco na recuperação de aparelhos roubados. Segundo o governo federal, a ferramenta funcionará como um, aspas, Serasa dos celulares roubados, permitindo que consumidores verifiquem a situação de um dispositivo antes da compra. A expectativa é enfraquecer o mercado ilegal e combater a receptação desses produtos. A nova fase do programa tem como foco o combate à receptação de celulares roubados ou furtados, atingindo o mercado ilegal desses aparelhos. A estratégia do governo é reduzir a demanda por produtos obtidos por meio de crimes e, consequentemente, desestimular os roubos e furtos. Segundo o Ministério da Justiça e Segurança Pública, pessoas que estiverem com celulares irregulares e decidirem entregá-los às autoridades não serão punidas desde que colaborem com as investigações e informem onde adquiriram o aparelho. O objetivo da ação é identificar a cadeia criminosa responsável pela receptação e não penalizar consumidores que compraram os aparelhos sem saber sua origem. Pronto. E com o passar do tempo, a gente vai saber mais dessa ferramenta, desse programa já chamado de Serasa dos Celulares Roubados, iniciativa do governo federal. Eita, ainda muita curtição, né? Comemoração. Hoje tem continuidade da tradição, dia de São João, fogueira, fogos, vem o São Pedro muito em breve, no próximo final de semana, e aí a gente reforça aqui o cuidado, a segurança que se deve ter. Vamos com a Giovana Bernardino e com ela, médico faz alerta sobre queimaduras causadas por fogueiras e fogos de artifício. Canal aberto.
12: As festas juninas são comemorações que fazem parte da cultura regional. Seus elementos possuem origem em uma mistura entre costumes da religiosidade católica com outros aspectos. Em Caruaru, é tradição das famílias acenderem fogueiras nas vésperas de São João e São Pedro em homenagem aos santos. No entanto, é nesse período que aumentam os atendimentos por queimaduras causadas por fogueiras e fogos de artifício. O setor de tratamento de queimados no Hospital da Restauração, no Recife, chega a registrar um aumento de cerca de 50% nos casos, como afirma o médico Marcos Barreto.
14: Queimadura, ela ocorre o ano inteiro, com todas as outras etiologias, tipo eletricidade, o álcool, as escaldaduras na cozinha, as agressões e assim por diante. O que acontece é que no período junino, você, além de ter tudo isso que eu citei, já é um montante muito grande, é em torno de 250 pacientes que nos chegam por mês com essas etiologias, você tem um acréscimo de chegar para nós mais 50, 60 em 4 dias. Que no caso é véspera e dia de São João, véspera e dia de São Pedro. Então, isso é preocupante. Por exemplo, todo ano a gente, em 4 dias, você é obrigado a arranjar 22, 24, 25 leitos para deixar internado desses 50, 60 e até 70 que nos chegam. Pelo menos um terço fica internado.
12: Em caso de queimadura, a orientação é resfriar o local com água corrente em temperatura ambiente por alguns minutos e procurar assistência médica nos casos mais graves. Produtos caseiros como pasta de dente, manteiga, café ou pomada sem orientação profissional não devem ser utilizados. De Caruaru, Giovana Bernardino.
1: Recado dado, e daqui a pouquinho a gente volta só para ouvir palpite, pitaco, valendo uma camiseta temática para cada um de dois participantes da enquete que acertarem o placar. E dependendo da sua localização, onde você mora, vale também uma pizza Bonamassa. Aguardem, a gente volta em instantes. A Agreste FM, a nossa rádio, meio-dia, 45 minutos, virou para 12:46 agora.
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5: 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Simbora, Arnaldo, vamos destampar aí o canal para o pessoal opinar em relação ao placar do jogo hoje, Brasil versus Escócia pela Copa do Mundo. Quem acertar o placar vai ganhar dois palpiteiros que acertarem, cada um levando uma camisa temática da seleção brasileira aqui da Agreste FM. E dependendo de onde mora, caso seja Cupira, Panelas, Lagoa dos Gatos ou Belém de Maria, ainda vai deliciar-se com uma pizza Bonamassa super top. Tá valendo? Ó, na triagem a gente identificou muita gente sem informar os requisitos necessários para participação: nome, sobrenome, endereço completo, com número de casa. Como é que danado delivery da pizza vai achar você se você não informa o endereço? E a gente também, para fazer a entrega, se for o caso, levando até você a sua camisa. Então, não tendo citado, também não terá validada a participação. Desse jeito. Simbora, vamos ouvir os palpites. Canal aberto.
6: Boa tarde, Valdemir. Me chamo Jaqueline, moro na Avenida Presidente Vargas, número 702. O meu placar de hoje, logo mais à noite, para o jogo do Brasil contra a Escócia, vai ser de 1-0. Vamos lá, Brasil! Traz essa taça para nós!
5: Tomara, hein? Valeu! Mais um, Arnaldo. Canal aberto. Oi?
7: Boa tarde, José Cícero, de Laje Grande de Panelas. O pra cá do jogo é Brasil 3-1.
5: Registrada a sua opinião. Mais gente opinando, canal aberto.
8: Boa tarde, Valderlins. Aqui é o Dudé de São Paulo. Endereço Avenida Duque de Caxias, 42. Coloca a camisa no correio que o placar vai ser 3-0. Cuida, 3-0 Brasil.
5: Mas o quê? Se você se der bem, se o correio tiver serviço a cobrar, a gente manda. Ai, ai, é demais, hein? Bota mais aí também, Naldo, canal aberto.
9: Oi, Valderlins, boa tarde. Sou Jussara, do bairro da Liberdade. É rua Severiano Alves de Melo, número 33. E o meu palpite para a nossa seleção brasileira é 2-1.
5: Registrada também. Arrocha mais, Naldo. Canal aberto.
10: Sou a Valquíria, da Rua da Caixa d'Água.
5: Ô, pessoal, segura aí, Naldo, segura aí. Ô, gente amiga, não fica ligando, não. Ó, esse sinal aí, atrapalho, travando, as pessoas ficam ligando. Não é via ligação, é via gravação de áudio. Manda gravado aí direitinho. Ligando, você só atrapalha, viu? Por gentileza. Vamos nós, mais uma, canal aberto.
10: Sou a Valquíria, da Rua da Caixa d'Água. Meu placar vai ser de 2-1. Mas o Brasil, é claro que é de 2, né? Um abraço. Fica com Deus vocês.
5: Amém. Obrigado. Todo mundo otimista, hein? Mais opinião, canal aberto.
11: Boa tarde, Valdelinha. Aqui é Ivanice do Escupiro. Valdelinha, o meu placar é 3-1 para o Brasil.
5: Ok. Mais? Canal aberto.
12: Olá, boa tarde. Meu nome é Ana Jamile. Moro na rua Severiano Alves de Melo, da casa 33. E meu palpite para o placar de hoje é 2-0.
5: Pro Brasil, né? Tá certo. Vai dizendo aí direitinho. Não é possível que alguém vá dizer que é pra Escócia. Misericórdia. Fica rindo, né, Naldo? Arrocha aí. Canal aberto.
13: O Valdenício tá aqui, de Queimada do Pereira. Eu quero 2-1 o Brasil ganhar, se Deus quiser.
5: Amém. Mais gente opinando. Canal aberto.
14: Boa tarde, Valderlins. Aqui é Sônia Soares, amiga Pereira Neto, 62. E o placar pro jogo de hoje vai ser Brasil 2 e Escócia 1, viu? Deus abençoe.
5: Amém. Amém. Mais gente com a boca no bicho e opinando. Canal aberto.
15: Ô, Valderlins Santos. Oi. É Adeilto, do sítio Lagoa de Frecha. É bem pertinho aqui de Belém de Maria. Ele mora no sítio Lagoa de Frecha. O pra cá do Brasil é 3-0. Valeu, um abraço. Curto essa Grécia FM muito ouvida. Todo dia a gente não perde seu maravilhoso programa. Um abraço pra você e amar tudo.
5: Tá valendo, amigo. Muito obrigado, hein? Mais opinião, mais palpite do placar Brasil e Escócia, valendo uma camisa temática da Grécia FM para dois torcedores ou torcedoras que acertarem o placar. Canal aberto.
16: Boa tarde.
5: Boa.
16: Sou aqui a de Janeiro, do sítio Buqueirão, de Panelas. O placar do jogo é 2-1.
5: Certo. É de Janeiro, que não é a primeira dama da Grécia FM. Valeu. Última participação deste módulo, canal aberto.
17: Boa tarde, Valderlins. Me chamo Cremilda Adelaide, moro no bairro da Caixa d'Água, rua Padre Cícero, número 81. O pra cá hoje é 3 pro Brasil e 1 pra Escócia. Tenha uma boa tarde.
5: Tá valendo. Daqui a pouquinho a gente traz mais da enquete desta quarta-feira, dia de São João, com expectativa para a partida Brasil e Escócia. Vamos fazer o seguinte, antecipa aí o break, a gente ganha mais tempo para ouvir mais gente daqui a pouquinho, aguardem.
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19: Mandialdo, não mande, né, não mande escrevendo não, entendeu? Mandialdo, por favor.
5: E nem fica ligando, não liga não, porque não vai entrar sua ligação com palpite ou qualquer que seja o assunto. Tá valendo? 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Meio-dia, 58 minutos.
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0: 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Desse jeito. Nau Ferreira, manda um abraço aí pro meu amigo Demi Goiaba. A essa altura tá tomando uma junto com o amigo Mão de Onça na área rural da Lagoa dos Gatos, em Riachão de Dentro. Valeu a essa dupla que atua toda quarta-feira ou então dia de feira aqui em Cupira. Demi Goiaba e o Mão de Onça. Mão de Onça tá recebendo o Demi Goiaba. Japonês também apareceu por aí, Mão de Onça. Então, para vocês, uma ótima tarde, restante de dia de São João, com a curtição no ambiente do Mão de Onça, em Riachão de Dentro, Lagoa dos Gatos. Tem também expectativa de festa, de curtição, em meio ao arraial promovido pela Prefeitura de Panelas, no sítio Brejinho de Panelas, domínios do meu querido Maicon do Brejinho. A bem da verdade, a programação vem acontecendo desde a última segunda-feira e hoje, daqui a pouco, às 15h, tem missa seguida por quermesse. Às 18h, Zé Goberto faz o som legal de forró com qualidade, com envolvência e tradição. Aí às 19h, pessoal para acompanhar em telão Brasil versus Escócia. E às 21h, depois do jogo, tem Isaldo Vaqueiro continuando a festança no sítio Brejinho, área rural de Panelas. E ó, a partir das 18h, durante o evento, que é o Zé Goberto se apresentando, o jogo em telão Brasil e Escócia, tem porco no rolete, 0800, para todo mundo se esbaldar e degustar de boa mesmo, aí no ambiente do meu querido Maicon do Brejinho, atual secretário de infraestrutura de Panelas. É sua terra, com essa festança ao longo do dia de hoje. Valeu, Maicon, sua família e todo o público participante. Prefeito Rubem vai chegar por aí também, vai assistir o jogo também, ou parte do jogo, aí no Brejinho, e comer o taquinho do porco no rolete. Eita! Valeu mesmo! Grande Maicon, muito obrigado pelo convite, parabéns pela coordenação dessa iniciativa cultural tradicional no dia de São João. Pode trocar aí, Naldo Ferreira. A gente vai seguindo com a hora e a vez do povo, o programa O Bagreste Reclama, com a enquete improvisada nesta quarta-feira, gerando e levando ao ar a expectativa, a opinião, o palpite da torcida em relação à partida, o jogo Brasil versus Escócia, às 19h de hoje. Me diga aí, qual é o seu placar, o seu palpite diante do placar? E se você acertar, tá valendo uma camisa temática da Agreste FM da Seleção Brasileira. Se você residir em Cupira, Lagoa dos Gatos, Panelas e Belém de Maria, ainda vai ganhar e degustar uma deliciosa pizza Bonamassa. Não é assim, meu querido Marcelo, André Albuquerque, todo o grupo Bonamassa Pizzaria aí em Lagoa dos Gatos. É desse jeito. Vamos ouvir? Se por acaso nesse lote ou em todos os outros você não ouvir sua participação, com certeza você não informou direitinho. Nome, sobrenome e endereço completo. Aí não vai ao ar, infelizmente. Vamos nós? Canal aberto.
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2: Boa tarde, Agreste FM.
1: Aqui é Thaís Marim, de Alto Bonito. Sobre a enquete, o meu palpite do placar vai ser de 3 para o Brasil e 0 para a Escócia. E o meu endereço é Rua 2, Alto Alegre, número 63, aqui em Alto Bonito.
0: Fechou. Mais gente opinando, canal aberto.
2: Boa tarde, aqui é José Davi da Silva, do sítio de Cupira, número 310. Vai ser 2 para o Brasil e 0 para a Escócia.
0: Fechou. Tá concorrendo, viu? Mais opinião, canal aberto.
3: Alberlin, eu sou Lucielma Fernanda, moro aqui na Avenida Tovino Lins. Número da casa é 467. E para cá hoje vai ser 2 para o Brasil, 0 para o adversário.
0: Registro feito. Mais gente com a boca no bicho e opinando. Canal aberto.
4: Valdelinho, meu boa tarde. Aqui é a Cirilina da Rua São Domingo, número 203. O meu pra cá hoje é de 2-1 pro Brasil.
0: Simbora. Bota mais gente opinando, Naldo. Canal aberto.
5: Olá, Valdeliz, boa tarde. Sou Betânia Maria, moro aqui na Avenida Joaquim Inácio, número 30, bairro Novo Horizonte, Cupira. E o meu placar hoje vai ser Brasil 4, Escócia 2. Obrigada, tchau, tchau.
0: Tchau, obrigado também, valeu por sua participação. Tá todo mundo concorrendo a uma camisa temática da seleção brasileira aqui da Agreste FM, a nossa rádio, canal aberto.
6: Boa tarde, Valderlin. Sou Rosanito City Bananeirinho, pra cá do jogo. É 2 para o Brasil e 1 para a Escócia.
0: Registro feito. Mais gente botando a boca no bicho. Eita, vou falar mais botando a boca no bicho não, que a minha loura certamente não vai nem me deixar entrar em casa. Ela diz, pensa no termo feio. Faça isso não, cara. Bom, vamos lá? Mais gente opinando, canal aberto.
7: E Valdelins, meu nome é Fabiana Tavares. Eu moro no sítio Jussará, Lagoa dos Gatos. Eu acho que o pra cá do jogo hoje vai ser 2 pro Brasil e 1 para o outro time.
0: Registro feito. Tem mais, Naldo? A Rocha, então.
8: Boa tarde, Valdelins. Meu nome é Eliamar, moro na rua Reginal Ferreira Cruz, número 33. E o pra cá do Brasil contra a Escócia vai ser 1-0.
0: Tá feito o seu registro, seu palpite também. Canal aberto para mais opinião.
9: Oi, boa tarde, aqui é Rosângela Maria de Lima. Eu moro na rua Amaro Correia de Lima, número 11. Vai ser 3-0.
0: Registro feito. Tá todo mundo aí, ó. Todo mundo crente que o Brasil se dá bem, quem sabe liderando, né? A sua chave, saindo bem para a próxima etapa da Copa do Mundo. Assim seja. Mais gente opinando, Naldo? Canal aberto.
10: Boa tarde, Rodelins. Meu nome é Ana, mas não sei de alto do meio. Meu placar para o Brasil é 1-1.
0: Simbora. Canal aberto.
11: Boa tarde, Rodelins. Aqui tá falando Diego da rua Brás Bala. O meu placar é 2-1 Brasil. Vai, Brasil.
0: Brás Bala é Cupira, né? Tá na dúvida, né, Naldo? Eu vou considerar por enquanto. Vamos embora, então. Mais gente, canal aberto.
12: Aqui quem fala é Arthur do Sentimento Sul 2. E o meu palpite sobre o jogo de Brasil e Escócia é 3-1 Brasil.
0: Feito, Arthur. Tá registrada a sua opinião. Tem mais, Naldo? Eita, que esse modo veio com a gota, não foi não? A Rocha, então, canal aberto.
13: Boa tarde, Valdelins. Sou João Crado do Sítio Campo de Panelas. Meu pra cá pro Brasil é de 3-2.
0: Certo. Mais uma, a penúltima deste módulo, canal aberto.
14: Oi, Valderlins, boa tarde. Meu nome é Leandro Cauã, sou da Avenida Presidente Vargas, 758. E o meu palpite do jogo é que vai ser 3-1 pro Brasil.
0: Feito. Última participação desse módulo. Alô, canal aberto.
15: Boa tarde, Valderlins. Tudo bom? Aqui é Ailton, que mora no bairro da Liberdade. Rua Severiano Alves de Melo, número 33. Os falar sobre o jogo. Vai ser de 1-0.
0: Feito. Tá valendo. Daqui a pouquinho tem mais gente opinando. É a enquete especial desta quarta-feira, dia de São João e dia de jogo do Brasil. Partida Brasil versus Escócia às 19h de hoje. E a gente volta em instantes. Aguardem. A
16: pesquisa Mandialdo, não mande, né? Não mande escrevendo, não, entendeu? Mandialdo, por favor.
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2: 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Desse jeito. E a sua opinião em relação ao placar do jogo de logo mais à noite, Brasil versus Escócia. Caso você acerte, vai concorrer, poderá ganhar uma camisa temática da seleção brasileira aqui da Agreste FM, a nossa rádio. Se você mora em Cupira, Panelas, Lagoa dos Gatos ou Belém de Maria e tendo o palpite aqui acertado, vai também se deliciar com a pizza Bona Massa. Vamos ouvir mais opinião, Naldo? Último módulo, alô, do telefone, do celular, canal aberto.
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5: Olá, Valdelin, sou Cícero daqui do Sítio Serra d'Ave, meu palpite é 2-0.
2: Certo, pode arrochar, Naldo, vamos ouvindo.
6: Boa tarde, Valderlins. Aqui é Douro de Dada. Placar para o Brasil é 3-1. Para o Brasil e um para a Escócia, né? Um abraço para você, Valderlins. Eu moro na rua Tertulino Ferreira Melo, número 98.
2: Ah, minha vizinha, ó, dona Doura, me liguei aqui. Boa sorte para a senhora e para todo mundo que está opinando. Canal aberto.
7: Boa tarde, Valdelins e toda a equipe da Rádio Agreste FM. Sou Janaína da Avenida Presidente Vargas 243. E o placar hoje vai ser Brasil 2-0 para o Escócia. Se Deus quiser.
2: Amém. Mais opinião? Arrocha, Naldo.
8: O Valderlin, boa tarde. Aqui é a Maria do Barro Glória, rua Caetano Edson, 125. E o pra cá hoje é 2-1.

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nas tardes da Grécia. Começando agora, estivemos fora do ar, né? Por falta de energia elétrica nos nossos transmissores, mas já estamos de volta aí. E olha, pra gente começar sem muito blá blá blá hoje, né? Quarta-feira, dia de São João. Eita, acende a fogueira do meu coração. Hoje, dia do caboclo, dia do observador aéreo, dia também nacional da araucária, dia da indústria gráfica, dia internacional do leite, dia da comunidade britânica, hoje dia mundial da ufologia, dia mundial da prevenção de quedas, dia internacional das mulheres na diplomacia também, hoje é dia da polícia militar, ainda é dia do disco voador. Hoje é dia de Brasil e Escócia, às 17 horas, né? Aliás, às 19. 17 ou 19? Às 7 da noite. 7 hoje? Brasil e Escócia hoje, viu, gente? Ó, e tem Neymar aí no banco, né? Será que ele joga hoje? Hoje, quarta-feira, Brasil enfrenta Escócia. A gente fica por cá na torcida, claro, né? Eita, nós. Por falar no Neymar aí, ó. Neymar tá sendo investigado junto com a Virgínia, né? São casa de apostas. É, investigados aí, ó. Ai, ai, ai, sei não, hein? Então, bora pra galera. Bora lá, gente. Começando 2 horas e 49 minutos aqui na Agreste. A gente vai trazer aí meia hora de muito forró. O dia inteiro hoje é muito forró, né, gente? Só que é o seguinte, viu? A gente vai trazer aí meia hora de forró com a gente. Vem aqui. O número um do forró. Luiz Gonzaga, claro, tem convidados. E deixa eu falar pra vocês, tem uma camisa pra sorteio, hein? Quem entrar aqui com a gente não precisa responder nada, hoje eu tô de boa, tá? É, não precisa nada, só precisa colocar o seguinte, entra aqui e digita aí, não vale áudio, não quero áudio, tem que digitar aqui, tá? Eu quero ganhar, e deixa nome e endereço. Eu quero ganhar essa camiseta aí pra torcer hoje pelo Brasil, Brasil e Escócia.

às 19 horas, gente. 7 da noite, hoje tem Brasil e Escócia. 4 de junho, dia de São João. Acende a fogueira do meu coração. É isso aí, gente. Valendo aí a terceira rodada do Grupo C da Copa do Mundo. E bora pra torcida. Simbora nós, especial Luiz Gonzaga. Uhul! E pra começar, ele já chega aí com funk. Meia hora de Luiz Gonzaga. O número um do forró. Eita coisa, um tempo bom. Olha e coloque aí, eu quero ganhar desse nome e endereço. Que a gente vai sortear, viu? Quem será o ganhador ou a ganhadora hoje? Boa sorte.

0: hora aqui do rei do Baião, o eterno Luiz Gonzaga, pra gente curtir juntinhos. Aliás, curtimos aqui bem juntinhos, né? Daqui a pouquinho eu volto aí chamando você pra participar aqui com a gente, pedindo tua música no 998-26-1509, WhatsApp da nossa rádio, ó. Já, já tem sorteio de mais uma camiseta pra quem entrou, deixa o nominho, né? Endereço e tudo mais, tá rolando aí, meninas. Vamos lá fazer o sorteio, né? Pra galera vir buscar logo a blusa pra daqui a pouquinho, às 19 horas, horário de Brasília, né? Aí, bonitinho de verde e amarelo. 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É isso aí, ó. Deixando você de verde e amarelo com a camiseta lindíssima, né? Pra você vestir hoje e curtir esse jogaço aí. Brasil, versus Escócia. Às 19 horas de hoje, viu? Eu volto já pra fazer o sorteio. Quem deixou o nome aqui pra gente, diz que queria ganhar, né? Deixou o endereço tudo certinho. Então eu chego já, viu? Pra fazer o sorteio. Olha, é o seguinte, eu vou dar meia hora pra você vir buscar. Não, até... mais um pouquinho? Tá bom. Você entra em contato, quem ganhar vai entrar em contato aqui com a gente, tá? Pra falar que hora você vem buscar a música. Tá bom? Combinadão? É. Porque é o seguinte, quem não estiver ouvindo o sorteio vai perder de verdade, viu? Porque a gente vai fazer o sorteio de novo. É por isso que eu quero menos tempo, né? Pra dar menos tempo pra galera. Tá bom, então. Vamos lá, Enzão. Vamos rapidinho aqui pro intervalo. Eu volto já já com você, pra você aqui, ó, tocando muito mais forró pra galera, tá? 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Eu volto já já.
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1: Seu programaço por aqui de segunda a sexta e tá na hora da virada. Olha, hoje tem Brasil e Escócia às 19 horas, viu, gente? Vamos mudar o clima? Vamos mudar o clima por aqui, viu? Eita, nós! Tá bom demais, né? Daqui a pouquinho eu chamo você aí pra participar com a gente. Vai pedindo o teu sucesso no 998-26-1509. E aí, ainda hoje tem fogueirinha? Tá bom que tá danado de bom, né não, gente?

aqui, tá? Menina, menino, quem será que vai levar pra casa hoje aí mais uma camiseta Rádio Agreste FM Natubil pra você tá aí lindona ou lindão, né?

mundo aí preparado? Como será que vai levar essa, hein? Bota a bola no chão, a sanfona tá. Olha aqui, ó, quem leva pra casa hoje, agora, e já pode vir buscar aqui, mas entre em contato com a gente.

0: Os que participaram, me deixou dizendo aí que queria ganhar a camisa. Fique triste não, ainda vai ter mais, viu? Fique triste não, é apenas uma, tem que ser uma pessoa. Entraram muitas pessoas aqui dizendo que gostaria de ganhar essa camiseta.
1: Lá na
0: Olha,
1: frente,
0: camiseta lindíssima, Rádio Agreste FM, Nato Bill, pra você sair forte, firme e forte nessa torcida aí. Brasil, Brasil, Brasil, hoje às 19 horas, jogando com a Escócia. E vamos pra torcida. Vamos de música, gente. Tem muito mais por aqui, né? Vamos lá com um forrozinho gostoso. Tu vem pedindo, tu quer curtir o que é com a gente? Eita, nós. Olha quem tá chegando aqui pra pedir música. Boa tarde. Peraí, peraí. Deixa eu tirar esse som e voltar pra esse de cá. Isso. Agora sim. Agora
1: sim.
0: Agora sim, chamou, chamou, hora do ouvinte por aqui. Vem cá, chegue, boa tarde.
2: Ô, Jane, gatona, boa tarde, Jane Euclides. Eu quero ganhar, Jane, essa camisa,
0: ah,
2: gente.
0: Ah, Euclides já foi. Mas quem sabe amanhã, né? Olá, ele quer pedir música também? Ah, não? Não quer? Um cheiro pra você aí, Euclides. Obrigado pelo carinho, viu? Eita, tinha muita gente aqui querendo ganhar, né? Oi, boa tarde.
3: Boa tarde, Jean de Paulo. Quero uma música de Jorge Alfinho aí pra gente escutar aqui. Aqui na Baixada Santista aí, pra
0: Sim.
3: vocês aí. De Caruaru, Cupira. Seu Genemia tá mandando uma baixa aí pra família dele. Então vão aí pra vocês. Boa sorte aí. Boa Copa, né? A Copa já começou, quase a gente torce pro Brasil.
0: É,
3: e você é nota 1, nota 10, foi a sua fala. Você é nota 10. Essa rádio não pode sair do ar. Não se esqueça da gente. E uma música de Jorge Altinho, aqui na Baixada, pra vocês aí na Icupira, Lagoa dos Gatos, Caguaru. Tudo bom. E tudo bom na sua caminhada, no dia a dia, né? Pra você e sua família. E é nóis, tá bom? Uma boa tarde, fique com Deus. Aqui tá meio chovendo, né? Tá fazendo frio danado aqui na Baixada, né? Tudo de bom na nossa vida, na vida de vocês aí no Culto do Rádio, da Agreste FM.
0: Valeu, meu querido! Aí na Baixada Santista,
3: tá bom?
0: Curtindo com a gente.
3: Não, quero uma música de Jorge Altinho aí, pra gente ouvir, tá bom? Pra gente ouvir, pra todo mundo ouvinte da Agreste FM.
0: Valeu, tá Fábio Parnaíba! Claro que a gente vai curtir o sucesso aqui, ó, do Jorge de Altinho, né? Deixa eu ver quem tá aqui, ó. Eita, olha só, Orlando Zex tá curtindo a melhor, né? Mandando um beijão aí pra galera do Citingá Panelas, curtindo aqui a nossa tarde. Valeu, boi! Oi, boa tarde.
4: Olá, Jean, boa tarde. Sou Betânia, por aqui de Cupira. Por favor, toca Machos com Leite, Não Me Fala em Casamento. Eu peço para curtir o Face pra todos na sintonidade da Gacha FM.
0: Toca
4: Feliz
0: sim,
4: São João
0: meu
4: pra
0: amor.
4: Todos.
0: Pra nós. Um beijo pra você. Bora curtir Jorge de Altinho, música nova, Solidão na Minha Cola. Bora!

0: Ai,
1: que brincadeira sem graça é essa?
2: Sem graça por quê?
1: Ô, meu amor, tu tava aí, meu bem. É porque eu tenho um pedido a fazer.
2: Oxe, e que pedido é esse, Neto? Eu posso saber?
1: Escute aí.

0: Esse homem é demais.
1: Explodiu meu coração agora.
0: Ah, filho, quem explodiu foi o meu, rapaz. Com tanto amor desse Pernambuco.
1: Que São João lindo!

0: Posso mandar beijão aí pros amigos? Depois eu volto. Já eu mando.
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0: Que tu, mania de brasileiro, informa.

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4: Isso mesmo, Nove Mistura, 4 e 8 aqui na Grécia.
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4: Olha só, deixa eu mandar beijão aí pra minha amiga Ivonete, seu João Estevão, lá em Serra Verde da BR, a Janete, a Aninha, o Almir, Jânio, o Tomás, enfim, toda a família linda lá curtindo a gente por cá, é muito forrozinho, forrozinho da Nardivão. Miriam Santiago, Everaldo lá em Palmares, sempre na sintonia. Carminha e Toquinho lá de Belém Maria, amei, viu? Um beijo pra vocês, Carmin, Toquim, Belém de Maria. Obrigado! Rússia do Bar aí no Farol curtindo com a gente. Maurício do Ovo e a Lúcia descansando, curtindo umas forrozinhas da Nadibão, né? E curtindo esse dia de São João. Olha quem tá passando por aqui, a nossa amiga Sônia da Miguel Pereira Neto, né?
6: Boa tarde, Ana, na questão da Miguel Pereira Neto. Se possível, passa pra mim um de Flávio José, por favor. Boa tarde, viu?
4: Flávio José, coloca sim, meu amor. Guga do Mercadinho São Vicente, Laje Grande. Tá sintonizadíssimo, né, Guga? Aquele abraço. Oi, boa tarde.
7: Oi, Jane, boa tarde. Sou Cristina, daquele Passagem de Areia. Só queria mandar um alô mesmo para meu amigo Aldemir Pérola Negra. Miss Jane, exatamente. Tchau, Jane.
4: Tchau, meu amor. Beijos. Deixa eu ver quem mais aqui curtindo com a gente. Nossa querida amiga Zefinha do bairro Glória. Tá querendo curtir música, Zefinha? Coloca aqui a tia Graça Paula Gel e toda a família aí na sintonia com a Grécia. Sandra Neide, Laje Grande, que atende também, pede música que a gente toca. Eita, Maria Vitória, tá curtindo a gente também, né, Maria Vitória? Beijo pra você, Zefinha. E bora de música por aqui, né? Deixa eu mandar um beijo aí pra Zeca, né? Lá de Roçadinho, Bianco, Valdecia. Estão curtindo com a gente. A Viúva de Laje, né? Luzinete, Lu Anderson, Zélia também, Vavá, Doutor Zito, Leônia, meus amores. Valdecia de Serra de... Valdecia da Areia, né? Isso, Valdecia da Areia, nosso amigão Júnior. Beijão pra vocês aí, toda a família. Noemi, Serrote Liso também curte a gente, né? A Cícera do Bar da Bisteca, o Léo do Piseiro e toda a família. Pessoal aí no frigorífico Asa Branca. Mago da Loteção, o Cícero do Escape, né? Ao lado do Barden. O Jailson dos Portões também curtindo com a gente. Zé Cícero, meu querido. Lá em Lagoa dos Gatos, nosso amigo Deda, da F4000, né? Reverão, tá curtindo com a gente. O Deda tá aí na garagem. Doutor e Cícero Rosendo, Laje Grande, Nezinho, Carminha, Jurandir. Pessoal aí no restaurante, que delícia! Ao lado do fórum, né? A Cida da Goma, Samuel Esmeraldo, Gil Kelly, Edivaldo, Fia, lá no sítio Cangaia, casal apaixonado, né? O Edivaldo e a Fia. Agora dos gatos. aqui, caviar com rapadura, vivendo essa paixão. E a gente vai tocar sim. Bora de Flávio José. Espumas ao vento. Essa música, né? Pegue sua pareia, viu? E vá dançar.

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tarde, bom por aqui no Forrobodom. Fala, Daniel, tá curtindo com a gente? Carminho, Toquinho, Belém de Maria.

0: tarde demais. Essa música é muito linda. Alcimar Monteiro cantou pra gente. E olha só, deixa eu mandar um beijão aqui pra Selma no sítio Lagoa dos Patos, curtindo a gente. Nosso amigo Ayer, lá em Chão de Panelas, também na sintonia. Tia Laide, tá com a casa cheia, né, Tia Laide? Cuida aí dos seus, viu, meu amor? Chama muito. Terezinha da Guaravita também, curtindo com a gente. Ó, vamos fechando.
1: Tá, boa tarde, Jane de Paula, tudo bem com você, minha linda? É vindo de Santana de Parnaíba, São Paulo. Muita chuva aqui em Santana de Parnaíba, viu, Jane?
0: Opa!
1: Tá pra mim aí, os três de Cupira, Jane. Amigos de infância, relembrar o São João aí. Quero oferecer para meu irmão Manuel nas Grandes Catendas, minha irmã Everaldo, Gabriel da Barraca, Capilé e a todos os ouvintes dessa maravilhosa rádio da Graça FM, Jane. Que Deus te abençoe. Tô na escuta da Graça FM.
0: Um cheiro para você, meu querido. Tá em São Paulo e essa época bate uma saudade, né, Edvaldo? Um abraço para você aí, para toda a galera curtindo a gente. 4:47. Amigos de infância, nossos amigos, os três de Cupira. Aí hoje tem um forrozinho, viu? Bom, depois que a gente foi embora, aí entra ele, os três de Cupira, hoje aqui com um forrozinho bom. Tá?

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3: Ligado em você, esse é o programa de segunda a sexta aqui nas Tardes da Agreste. Um beijão pro Sandro e Ney de Laje Grande que atende. 4h54, finalzinho do nosso forrozinho da Night de Bom, daqui a pouquinho. Deixa eu mandar um abraço pra eles, Nezinho, Doutor e Valdemir, né? Daqui a pouquinho tem os três de Cupira aqui, viu? Meia hora com muito forrozinho com eles. Os três de Cupira, pra quem é fãzaço aí, ó, vai poder curtir aqui com a gente. É depois do intervalo. A gente rola a nossa última de hoje agora e, ó, amanhã tem volta, né? Logo após o programa Agreste Reclama, a gente vai estar por aqui, se Deus permitir, claro, tocando muita música pra você. É mesmo, o Nino já sabe, é muito mais forró. Forrozinho danado e bom, seu menino, essa menina. Bora simbora, fiquem com Deus, um ótimo finalzinho de tarde pra todo mundo e dobro, em dobro pra você, tudo quanto desejares a mim, tá? Beijo! Tchau, tchau!
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3: Santana, desta! Ai, amo essa música, né, lindinha? Tchau, tchau. Fiquem com Deus, tô indo com ele. Vai, vai. Fica aqui, ó, que os três de Cupira vêm cantar pra vocês, tá?

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Boa tarde, meus amigos. Boa tarde, minha gente. Você que é ligadinha naquele programa Forró Brega. Nós estamos nessa tarde de São João. É, dia de São João, a gente estamos aqui com vocês pela Agreste FM, os três de Cupira, viu? Aqui está todos os três juntos e estamos nesse especial. Nós temos esse especial realmente. Hoje aqui, 30 minutos de especial pela Agreste FM. E você vai se lembrar muito. É tocando essas músicas e você realmente lembrando do programa Forró Brega num domingo de 5 às 7 da manhã. Agora hoje nós estamos aqui pela tarde realmente e nós conta com vocês ouvindo, tá certo? Nesse programa maravilhoso que nós temos hoje, nesse especial maravilhoso que nós temos hoje. É, então vamos voltar para cantar. Já venho cantando logo Copa do Mundo no Brasil, composição de Valdemir dos Três de Cupira, e bota para

aqui fala o doutor dos Três de Cupira. Tô aqui hoje no especial dos Três de Cupira, dia de São João, né? Quero mandar um abraço aí pra vocês que estão tudo com rádio ligado, assistindo o especial dos Três de Cupira. E com o doutor dos Três de Cupira vai vir agora, me criei no cangaço morrerei, pra todos vocês rastar o pé. Vamos embora, Nado.

gente, quem fala aqui é Nezinho, um dos três de Cupira. Hoje com a gente, com os três de Cupira, a Copa do Mundo no Brasil, viu? Isso, mas é bom ter de novo, porque o povo vai ouvir e vai tomar aquela cerveja bem geladinha. E até amanhã.

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1: E aí, mais uma vez, boa tarde, meus amigos, com os três de Cupira, nessa tarde junina, viu? Os três de Cupira nesse especial, lindo, maravilhoso, pela sua Agreste FM. Lembro mais uma vez pra você, que hoje nós estamos aqui pela tarde, viu? Nesse especial lindo, maravilhoso, com você, contando com você, com o radinho ligado, ouvindo a gente. Agora, num domingo, nós conta com você de 5 às 7 da manhã, o curtindo aquele programa Forró Brega, né, pai? Com Naldo na operação ali e a gente realmente cantando para todos meus amigos. Que pena a gente não poder falar no nome de cada um de vocês, viu? Mas vai um beijo no coração de vocês. Vamos botar forró para cantar. Bota para tocar aí. Quem canta sou eu, Casinha de Papai, composição de William Alves, mas quem canta é Valdemir dos Três de Cupira.

E os três de Cupira vem cantar pra você agora o namoro na porta do colégio. Quem é que não gosta do namoro na porta do ginásio, né, pai? Aquela época era tempo do ginásio, hoje é tempo do colégio, né? Hoje é namoro na porta do colégio. Então, para vocês aí, curtir, dançar, curtir nessa tarde maravilhosa, Juninho.

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1: Eu quero hoje aqui tocar a música da cidade da Agrestina. Assistir um casamento na cidade da Agrestina. Isso aí, não.

0: Eu já vou entrando por aqui, o doutor dos três de Cupira, viu? É, hoje especial, muito bom, o povo com rádio tudo ligado. E eu quero mandar um abraço aqui para meus amigos de Vila Santana também, né? De Barra do Riachão, que estão com tudo com rádio ligado, viu?
1: É, agradecemos a Deus por tudo no mundo. Agradecemos a vocês também que estão com o radinho ligado. A você, viu, Naldo, operador de primeira qualidade também. Um abraço para você, de coração. E a todos meus amigos, um beijo no coração. Manda um abraço daqui para o Willamar, que está agarrado com o de Janeiro, dançando dentro de casa, viu? Para o Willamar Júnior também, que está ligadinho também. É, ao doutor Igor, um abraço aí para o doutor Igor. Para o Diego, um abraço aí para o Diego também. Um abraço aí, Diego, de coração. Um beijo no coração de vocês todos. E todos meus amigos, um abraço. Um beijo no coração.

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0: Boa tarde, meus irmãos e minhas irmãs. É com muita alegria que estamos levando ao ar mais um programa da Família Cristã. Deus abençoe, meu irmão. Deus te abençoe, minha irmã, pela tua sabedoria e pelo teu amor. Deus te abençoe. Que tenha forças, e você tenha força para seguir sempre em frente. Fé para confiar nos teus planos e gratidão por cada pequena bênção que recebemos. Vamos iniciar o nosso programa de hoje. 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Lance a semente da palavra em seu lar, faça florescer o amor em sua família. 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

0: Queridos irmãos e irmãs, a família é um projeto de amor e deve ser construída sobre a rocha, que é Deus. Amemos nossas famílias com gestos concretos, com gestos profundos e verdadeiros. Honra teu pai e tua mãe, que é o primeiro mandamento, com promessa para que te vá, para que você vá bem e vivas muito tempo sobre a terra. Vós, pais, não provoqueis a ira a vossos filhos, mas criai-os na doutrina e a demonstração do Senhor. Essa é a grande ensinamento, não é, querido irmão, querida irmã, que São Paulo, escrevendo na comunidade de Éfeso, nos faz também nessa consciência, né? Então, essa vivência desse amor, de honrar o pai e a mãe, respeitar o pai e a mãe, guardá-lo com todo o coração. Essa é o chamado, respeitar, honrar e zelar, para que nossas famílias sejam verdadeiramente um santo para cada um de nós. Para Deus, para o nosso próprio Deus, a família é uma instituição sagrada, base da sociedade e um espaço de transmissão de valores. A Bíblia Sagrada ensina que Deus estabeleceu família desde o princípio. Família como instituição sagrada. Portanto, a família é uma instituição humana antiga, criada por Deus para povoar a terra. A família é um espaço sagrado onde os valores são transmitidos de geração em geração. A família é a base da sociedade no centro do plano de Deus para a felicidade e o progresso de seus filhos. Família como vínculo espiritual. Para o reino de Deus, a família é definida não apenas pelo sangue, mas pelo vínculo espiritual. É interessante, meu irmão. A família é definida pelo vínculo espiritual e pela missão compartilhada de amor, aceitação e serviço mútuo. Fiquemos nessa missão, nessa consciência. A família é a nossa casa. A família é a nossa morada. A família é a nossa vida. Amém?
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1: Estas são palavras de Jesus misericordioso a Santa Faustina às 3 horas da tarde.
2: Implora a minha misericórdia, especialmente pelos pecadores, e ao menos por um breve tempo. Reflete sobre a minha paixão, especialmente sobre o abandono que me encontrei no momento da agonia. Esta é a hora de grande misericórdia para o mundo inteiro. Permitirei que penetres na minha tristeza mortal. Nesta hora, nada negarei à alma que pedir pela minha paixão. Em nome do Pai, do Filho e do Espírito Santo. Amém. Amém.
1: Nesta primeira dezena, nós colocamos aos pés de Jesus misericordioso a sua vida, suas intenções, suas necessidades mais profundas do íntimo do seu coração. Eterno Pai, eu vos ofereço o corpo e o sangue, a alma e a divindade de vosso diletíssimo Filho, nosso Senhor Jesus Cristo, em expiação dos nossos pecados e os do mundo inteiro. Pela sua dolorosa paixão,
2: tende misericórdia de nós e do mundo inteiro.
1: Pela sua dolorosa paixão,
2: tende misericórdia de nós e do mundo inteiro.
1: Pela sua dolorosa paixão,
2: tende misericórdia de nós e do mundo inteiro.
1: Pela sua dolorosa paixão,
2: tende misericórdia de nós e do mundo inteiro.
1: Pela sua dolorosa paixão,
2: tende misericórdia de nós e do mundo inteiro.
1: Pela sua dolorosa paixão,
2: tende misericórdia de nós e do mundo inteiro.
1: Pela sua dolorosa paixão,
2: tende misericórdia de nós e do mundo inteiro.
1: Pela sua dolorosa paixão,
2: tende misericórdia de nós e do mundo inteiro.
1: Pela sua dolorosa paixão,
2: tende misericórdia de nós e do mundo inteiro.
1: Pela sua dolorosa paixão,
2: tende misericórdia de nós e do mundo inteiro. Nesta segunda dezena, nós rezamos por você que está doente, por você no leito do hospital, por você que traz uma doença incurável, e com você dizemos: Jesus, eu confio em vós. Eterno Pai, eu vos ofereço o corpo e o sangue, a alma e a divindade de vosso diletíssimo Filho, nosso Senhor Jesus Cristo, em expiação dos nossos pecados e os do mundo inteiro. Pela sua dolorosa paixão,
1: tende misericórdia de nós e do mundo inteiro.
2: Pela sua dolorosa paixão,
1: tende misericórdia de nós e do mundo inteiro.
2: Pela sua dolorosa paixão,
1: tende misericórdia de nós e do mundo inteiro.
2: Pela sua dolorosa paixão,
1: tende misericórdia de nós e do mundo inteiro.
2: Pela sua dolorosa paixão,
1: tende misericórdia de nós e do mundo inteiro.
2: Pela sua dolorosa paixão,
1: tende misericórdia de nós e do mundo inteiro.
2: Pela sua dolorosa paixão,
1: tende misericórdia de nós e do mundo inteiro.
2: Pela sua dolorosa paixão,
1: tende misericórdia de nós e do mundo inteiro.
2: Pela sua dolorosa paixão,
1: tende misericórdia de nós e do mundo inteiro.
2: Pela sua dolorosa paixão,
1: tende misericórdia de nós e do mundo inteiro. Nesta terceira dezena, nós apresentamos a Jesus misericordioso toda e qualquer forma de desespero. Rezemos agora com imensa confiança

0: nosso Senhor Jesus Cristo, em expiação dos nossos pecados e os do mundo inteiro, pela sua dolorosa paixão,
1: tende misericórdia de nós e do mundo inteiro.
0: Pela sua dolorosa paixão,
1: tende misericórdia de nós e do mundo inteiro.
0: Pela sua dolorosa paixão,
1: tende misericórdia de nós e do mundo inteiro.
0: Pela sua dolorosa paixão,
1: tende misericórdia de nós e do mundo inteiro.
0: Pela sua dolorosa paixão,
1: tende misericórdia de nós e do mundo inteiro.
0: Pela sua dolorosa paixão,
1: tende misericórdia de nós e do mundo inteiro.
0: Pela sua dolorosa paixão,
1: tende misericórdia de nós e do mundo inteiro.
0: Pela sua dolorosa paixão,
1: tende misericórdia de nós e do mundo inteiro.
0: Pela sua dolorosa paixão,
1: tende misericórdia de nós e do mundo inteiro.
0: Pela sua dolorosa paixão,
1: tende misericórdia de nós e do mundo inteiro. Nesta quarta dezena, nós apresentamos a Jesus as necessidades mais íntimas de cada um de nós. E por isso agora você apresenta a sua necessidade. Nós queremos também nesta dezena pedir por nossas famílias e em especial por todos aqueles que precisam de um trabalho. Jesus, nós pedimos por todo pai de família, por toda mãe de família, por todo jovem que precisa trabalhar. Rezemos com imensa confiança. Eterno Pai,
2: eu vos ofereço o corpo e o sangue, a alma e a divindade de vosso diletíssimo Filho, nosso Senhor Jesus Cristo, em expiação dos nossos pecados e os do mundo inteiro.
1: Pela sua dolorosa paixão,
0: tende misericórdia de nós e do mundo inteiro.
1: Pela sua dolorosa paixão,
0: tende misericórdia de nós e do mundo inteiro.
1: Pela sua dolorosa paixão,
0: tende misericórdia de nós e do mundo inteiro.
1: Pela sua dolorosa paixão,
0: tende misericórdia de nós e do mundo inteiro.
1: Pela sua dolorosa paixão,
0: tende misericórdia de nós e do mundo inteiro.
1: Pela sua dolorosa paixão,
0: tende misericórdia de nós e do mundo inteiro.
1: Pela sua dolorosa paixão,
0: tende misericórdia de nós e do mundo inteiro.
1: Pela sua dolorosa paixão,
0: tende misericórdia de nós e do mundo inteiro.
1: Pela sua dolorosa paixão,
0: tende misericórdia de nós e do mundo inteiro.
1: Pela sua dolorosa paixão,
0: tende misericórdia de nós e do mundo inteiro. Nesta quinta dezena, nós apresentamos a Jesus tudo aquilo que para nós não tem solução aos olhos humanos. Nesta dezena, nós rezamos por aquilo que é impossível aos nossos olhos, mas não é para Jesus. E nós convidamos nesse instante você que reza conosco, que de maneira especial recorra à intercessão de Santa Faustina, aquela que foi e é a secretária da Divina Misericórdia. Jesus disse a Santa Faustina: peçam muito, muito mesmo, porque o meu desejo é dar muito. Faça seu pedido e reze com um coração feliz e repleto de confiança. Eterno Pai,
2: eu vos ofereço o corpo e o sangue, a alma e a divindade de vosso diletíssimo Filho, nosso Senhor Jesus Cristo, em expiação dos nossos pecados e os do mundo inteiro.
0: Pela sua dolorosa paixão,
1: tende misericórdia de nós e do mundo inteiro.
0: Pela sua dolorosa paixão,
1: tende misericórdia de nós e do mundo inteiro.
0: Pela sua dolorosa paixão,
1: tende misericórdia de nós e do mundo inteiro.
0: Pela sua dolorosa paixão,
1: tende misericórdia de nós e do mundo inteiro.
0: Pela sua dolorosa paixão,
1: tende misericórdia de nós e do mundo inteiro.
0: Pela sua dolorosa paixão,
1: tende misericórdia de nós e do mundo inteiro.
0: Pela sua dolorosa paixão,
1: tende misericórdia de nós e do mundo inteiro.
0: Pela sua dolorosa paixão,
1: tende misericórdia de nós e do mundo inteiro.
0: Pela sua dolorosa paixão,
1: tende misericórdia de nós e do mundo inteiro.
0: Pela sua dolorosa paixão,
1: tende misericórdia de nós e do mundo inteiro.
2: Deus Santo, Deus Forte, Deus Imortal, tende piedade de nós e do mundo inteiro. Deus Santo, Deus Forte, Deus Imortal, tende piedade de nós e do mundo inteiro.
1: Deus Santo, Deus Forte, Deus Imortal,
2: tende piedade de nós e do mundo inteiro.
1: Em nome do Pai, do Filho e do Espírito Santo.
0: Amém.
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1: Feliz é quem na lei do Senhor vai progredindo, vai confiando. Feliz o homem sem pecado em seu caminho, que na lei do Senhor Deus vai progredindo. Portanto, querido irmão, feliz o homem que observa seus preceitos e de todo o coração procura a Deus. Assim como nos lemos no Salmo 118, os vossos pensamentos, Senhor, vós nos destes para serem fielmente observados. Oxalá seja bem firme na minha vida, em cumprir vossa vontade e vossa lei. Deus abençoe, meu irmão, Deus abençoe, minha irmã. Em nome do Pai, do Filho e do Espírito Santo. Amém. Quero louvar-te com sincero coração, pois aprendi as vossas justas decisões. Quero e queremos todos juntos aguardar e guardar vossa santa vontade, vossa santa lei. Senhor, não nos deixes desamparados. Até amanhã, com a graça de Deus.
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1: Boa noite, querido povo de Deus. Aqui no Nordeste nós celebramos o São João, o São Pedro e o Santo Antônio. Eu vou explicar neste programa dessa semana quem são, quem é São João, quem foi São João, para que vocês possam entender essas festividades todas, né? Então vamos dizer assim: viva São João Batista! Olá, meu irmão, minha irmã, graça e paz para você e sua família. Na liturgia desta semana, somos convidados a celebrar a festa da natividade de São João Batista, o seu nascimento. É um evento que ilumina a vida de seus pais, Isabel e Zacarias, o nome da minha mãe, Isabel, e envolve os parentes e os vizinhos na alegria e na admiração. Que este dia sejamos revestidos pela luz, coragem de São João Batista, o primo ilustre de Jesus. Invoquemos a luz do Espírito Santo para que abra as nossas mentes e corações ao acolhimento da palavra do Senhor. Ó Espírito Santo, tu que habitas, tu que falas, rezas e age em mim. Abre-me a palavra, que a minha mente e o meu coração sejam um terreno bom, onde a semente da palavra possa germinar, crescer e frutificar, para que minha vida seja transformada.

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1: Vamos ouvir o Evangelho de Lucas, capítulo 1, versículo de 57 a 66.80. Chegou para Isabel o tempo de dar à luz, e ela teve um filho. Seus vizinhos e parentes ouviram que o Senhor lhe considera abundantemente a misericórdia dele e alegram-se com ela. Por meio de gestos, perguntaram ao pai como queria que o menino se chamasse. Ele pediu uma tabuinha e escreveu: seu nome é João. Todos ficaram admirados. O menino crescia e se fortalecia no espírito. Ele vivia em lugares desertos até o dia de sua manifestação a Israel. Devido à grandeza de João Batista, a igreja celebra duas festas a ele dedicada: o nascimento e o martírio. O nascimento agora em junho e o martírio em agosto. Zacarias e Isabel e os vizinhos participam ativamente do processo da natividade de São João. Isabel, idosa e estéril, encontra-se grávida. Seu nome significa juramento de Deus. O texto apresenta duas cenas: a circuncisão e a imposição do nome. O menino é circuncidado, é plenamente inserido na memória da aliança. É hora de escolher o seu nome. Zacarias, cujo nome significa Deus se recordou, havia ficado mudo por ocasião do anúncio do nascimento do seu filho. Deus cumpre sua promessa em visita da preparação da vinda de Jesus Cristo, o Verbo encarnado. Há uma discussão sobre o nome do menino. João significa favor de Deus. Isabel o escolheu. Zacarias confirma, e ao confirmar, abre-se seus lábios e ele recupera a fala ao perceber o cumprimento da vontade de Deus. Recupera a fala, pois chegou o precursor. É um sinal que aponta para a chegada do Messias, a palavra que se fez carne.

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1: Seu nome é João. O menino crescia e se fortalecia no Espírito. Hoje é a festa do nascimento do primo de Jesus, João Batista. Todo o acontecimento do nascimento de João Batista está cercado por muita fé, alegria, admiração, surpresa e gratidão. Ao celebrarmos essa grande festa, temos a oportunidade de pensarmos em nossa própria fé. Vivemos a nossa fé com alegria e gratidão. Deus age sempre de forma surpreendente e nos convida a confirmarmos em seu plano de amor. Assim aconteceu com Zacarias e Isabel. Assim acontece conosco. Não é fácil para nós entrar nessa lógica da imprevisibilidade de Deus e aceitá-la em nossas vidas, mas sabemos que os seus caminhos nos levarão à verdadeira luz. São João Batista, voz que clama no deserto, endireitai os caminhos do Senhor. Fazei penitência, porque no meio de vós está quem vós não conheceis e do qual eu não sou digno de desamarrar ou desatar os cordões das sandálias. Ajudai-nos a ter um constante ou uma constante atitude de conversão para sermos dignos daquele que anunciaste com as palavras: eis o Cordeiro de Deus, eis aquele que tira os pecados do mundo. São João Batista, concedei-nos ainda a graça que hoje vos pedimos. São João, pregador da penitência, rogai por nós. São João, precursor do Messias, rogai por nós. São João, alegria do povo, rogai por nós.

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1: Uma pequena reflexão. Isabel e Zacarias, os dois de idade avançadas. Ela se torna mãe, mas ela não era estéril, não podia ter filhos. Mas para Deus tudo é possível. João nasceu, João batizou Jesus e João Batista mostrou o Cordeiro de Deus, aquele que tira o pecado do mundo. É uma festa tão bonita, o nascimento, né? A gente vê os fogos, as banderolas, as fogueiras, as comidas típicas, né? Pamonha, canjica, pé de moleque, milho assado, milho cozido, né? O pé de moleque feito na palha, né? Tem as quadrilhas, tem o forró, tem a zabumba. Veja aquela música de Luiz Gonzaga, eu lembro muito pequenininho. Olha pro céu, meu amor, veja como ele está lindo. Eu vou até pedir para Naldo colocar ela no final. Que bonita a música. Tem letra, tem conteúdo. Pode ser cantada, né? Feita as músicas de hoje. A zabumba, o pandeiro, a quadrilha, o forró. Coisa bonita. É pra gente festejar, se alegrar. Então desejo um abençoado São João, um abençoado São Pedro. Brinque, saiba respeitar. Vamos vivenciar esse momento bonito na oração, na família, agradecer a Deus, louvar a Deus, tantas coisas boas. Quero agradecer a Deus a recuperação do meu irmão. Quero que vocês rezem também e com fé em Deus a gente chega lá. Prepare seu copinho com água, que daqui a pouco eu venho para a oração final e a bênção das mãos ensanguentadas. Prepare seu copinho com água, que daqui a pouco eu venho para a oração final e a bênção

0: Agenda do Padre Pedro para esta semana.
1: Então, antes da oração, eu lembro a minha agenda, né? Eu vou estar aí em Placas de Camucim, na festa de São Pedro. Lembro também que nós vamos começar a festa de São Pedro em Taquara, sábado, domingo e segunda. 3 dias a festa, ele é o padroeiro aí de Taquara, tá certo? Lembro também sábado pela manhã, depois da missa do feirante, às 9 horas, depois da missa, vamos ter um encontro, uma pequena reunião com as comunidades para a questão de administração e de planejamento do segundo semestre. Não pode faltar nenhuma comunidade. Quem faltar fica de fora no planejamento, aí como é que vai se encaixar depois? Estamos formando as equipes administrativa, econômica da paróquia, também a equipe do dízimo, né? Está organizando. Julho vai ser o nosso SCC, agosto a crisma, outubro o EJC da paróquia de Nossa Senhora do Ó, tá bom? Um grande abraço, seja dizimista da sua paróquia, nós estamos organizando. Estamos longe, mas vamos chegar, não tem problema. Devagarzinho a gente chega lá, não tem carreira. Devagarzinho a gente chega lá. Agora todos, viu? Todas as comunidades, ninguém vai ficar de fora, tá bom? Um abraço a todos os nossos ouvintes do programa Bíblia, Deus com a gente. Prepara aí seu copinho com água e agora vamos para oração, tá bom?
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1: Mãos ensanguentadas de Jesus, mãos feridas lá na cruz, vem tocar em mim, vem Senhor Jesus. Jesus, coloca tuas mãos benditas, ensanguentadas, chagadas e abertas sobre mim neste momento. Sinto-me completamente sem forças para prosseguir carregando as minhas cruzes. Preciso que a força e o poder de tuas mãos, que suportaram a mais profunda dor ao ser empregada na cruz, me erga e me cure agora.

Jesus, não peço somente por mim, mas também por todos aqueles que mais amo. Nós precisamos desesperadamente de cura física e espiritual, através do toque consolador de tuas mãos ensanguentadas e infinitamente poderosa. Eu reconheço, apesar de toda a minha limitação e da infinidade dos meus pecados, que és Deus onipotente e misericordioso para agir e realizar o impossível. Com fé e total confiança posso dizer: mãos ensanguentadas de Jesus, mãos feridas lá na cruz, vem tocar em mim, vem Senhor Jesus. Por esta noite é só, feliz São João. Eu vou pedir a Arnaldo para colocar a música, né, de Luiz Gonzaga. Me lembro muito quando era pequeno: olha pro céu, meu amor, veja como ele está lindo. A bênção do Deus Todo-Poderoso, Pai, Filho e Espírito Santo. Amém. Boa noite com a graça de Deus.

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0: vão ensinar pais e cuidadores assim, a estimularem o desenvolvimento de crianças de até 6 anos. Cleide Lopes.
1: Hoje na apresentação da Voz do Brasil, Mariana Jumba e Luciano Seixas.
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1: O mercado de trabalho brasileiro continua em expansão.
0: Em fevereiro, o crescimento foi de 3,6% em relação ao mesmo mês de 2025.
1: Os dados revelam ainda um crescimento na participação feminina. Mais da metade das vagas criadas no mês foram ocupadas por mulheres.
0: Os números são da RAIS, a Relação Anual de Informações Sociais do Ministério do Trabalho e Emprego, que agora passa a ser divulgada mensalmente.
1: Os dados complementam as informações do Cadastro Geral de Empregados e Desempregados, o CAGED.
2: O mercado de trabalho brasileiro segue em expansão. Dados divulgados nesta quarta-feira da Relação Anual de Informações Sociais, a RAIS mensalizada, que complementam as informações do novo CAGED, mostram crescimento na geração de empregos. O país alcançou em fevereiro deste ano a marca de 62 milhões e 200 mil vínculos formais ativos entre trabalhadores da iniciativa privada e do serviço público. O número representa crescimento de 2 milhões e 170 mil empregos formais na comparação com fevereiro do ano passado. O avanço foi registrado em todas as regiões do país, com destaque para o Norte e o Nordeste. Os dados também mostram crescimento da participação feminina no mercado formal, que chegou a quase 29 milhões de vínculos, como destaca o ministro do Trabalho e Emprego, Luiz Marinho.
3: Ampliando a parcela de mulheres do mercado formal, ou seja, enquanto cresceu mulher 1.290.000, homens cresceu 879 mil novos vínculos, um crescimento de 2,7 para homens, 4,7 para mulheres. As mulheres ocupando mais o mercado de trabalho. Mas ainda há espaço aqui para crescer. Aumento de creche, por exemplo, os municípios favorece para que as mulheres ocupem mais posições no mercado de trabalho.
2: Entre os jovens de 18 a 24 anos, o aumento foi ainda mais expressivo, quase 19% em relação ao mesmo mês do ano anterior. Os números também apontam avanço na inclusão de diferentes grupos sociais. Os maiores crescimentos proporcionais foram registrados entre trabalhadores indígenas, pretos e pardos, demonstrando uma ampliação do acesso ao emprego formal no país. Reportagem Pablo Mundim.
0: O brasileiro está viajando mais pelo país.
1: Pela primeira vez na história, o número de passageiros domésticos passou de 42 milhões, um recorde.
0: O turismo de negócios também está crescendo e teve faturamento histórico de 6 bilhões de reais.
4: A analista corporativa Verônica Brito mora em Brasília e costuma viajar bastante pelo Brasil. Do ano passado para cá, já foram 9 viagens para diferentes roteiros, mas ela tem um destino preferido.
5: Eu costumo viajar mais pelo Nordeste. Minha preferência é pelas praias e para mim as praias do Nordeste são as melhores. A comida, a receptividade, as pessoas do Nordeste são calorosas, né?
4: E como Verônica, cada vez mais brasileiros decidem viajar dentro do país. Foram 42 milhões de passageiros voando de norte a sul entre janeiro e maio deste ano. Um recorde no volume de passageiros domésticos, segundo o Ministério do Turismo. O número é 6% maior que os 39 milhões e 800 mil passageiros registrados no mesmo período do ano passado. Analisando somente o mês de maio, o volume também foi recorde, com 8 milhões e 300 mil passageiros domésticos, a maior movimentação para o mês da série histórica. O ministro do Turismo, Gustavo Feliciano, disse que os bons resultados do setor têm movimentado a economia do país.
6: Estamos registrando recordes atrás de recordes. Graças ao desenvolvimento do Brasil e às políticas adotadas pelo governo federal, estamos conseguindo manter os bons resultados. Isso tudo reflete na geração de emprego e renda para a população. Estamos com o maior saldo de empregos da história no setor do turismo, com mais de 2,4 milhões de empregos com carteira assinada. Continuaremos trabalhando para promover ainda mais o turismo interno e também a atração de turistas estrangeiros, gerando dignidade para a nossa população.
4: O número de passageiros internacionais voando no Brasil também aumentou no período de janeiro a maio. Foram 12 milhões e 800 mil estrangeiros viajando aqui no país, 10% a mais que o registrado no mesmo período do ano passado. Outro resultado positivo foi observado no turismo corporativo, que envolve eventos empresariais e negócios. Entre janeiro e maio, o faturamento nesse segmento crescimento foi recorde, R$6 bilhões, maior valor da série histórica iniciada em 2022. Reportagem Graziela Mendonça.
1: Um novo aporte de R$140 bilhões foi anunciado esta semana para a Nova Indústria Brasil, a política de modernização industrial do governo federal.
0: Os recursos vão ser direcionados para as 6 missões que fazem parte dessa política. São elas: agroindústria, saúde, infraestrutura, transformação digital, bioeconomia e tecnologias para soberania e defesa nacionais.
1: Lançada em 2024, a NIB tem como objetivo impulsionar a indústria nacional até 2030. A partir da modernização do parque industrial e da adaptação às novas tecnologias.
0: A NIB também tem como meta aumentar a exportação de produtos brasileiros utilizando práticas de produção sustentáveis e menos poluentes.
1: Hoje, durante o programa Bom Dia Ministro, o titular do Ministério do Desenvolvimento, Indústria, Comércio e Serviços, Márcio Elias Rosa, afirmou que o investimento no setor contribui para o desenvolvimento social do país.
7: Quer promover, desde inovação, sobretudo inovação, a incorporação de novas tecnologias, promover a transição digital, né, para que nós tenhamos a chamada indústria 4.0, como também aumentar a nossa capacidade exportadora, para que o Brasil possa estar na cena internacional, com, não apenas com commodities, o que é muito bom e funciona muito bem, mas também com produtos com valor agregado. Não há desenvolvimento social se não tiver desenvolvimento econômico. É preciso que um esteja ligado ao outro.
0: E ainda falando de desenvolvimento, taxistas e motoristas de aplicativos que tiveram o cadastro aprovado pelo programa Move Brasil já podem procurar as concessionárias de automóveis indicadas para financiar novos veículos.
1: A linha de crédito de até R$30 bilhões é voltada para a renovação da frota desses profissionais.
0: O Move Brasil garante juros mais baixos, prazo de financiamento de até 72 meses e mais 6 meses de carência.
1: E abrange também compra de equipamentos de segurança, no caso das mulheres.
0: Podem participar profissionais com pelo menos 12 meses de atuação que tenham realizado no mínimo 100 corridas e também taxistas registrados.
1: Os interessados em aderir ao programa podem realizar o cadastro na página gov.br/movebrasil.
0: Saúde para a população indígena.
1: O programa agora tem especialistas do Ministério da Saúde, espera realizar mais de 13 mil atendimentos até o fim de junho em territórios do Ceará, Pernambuco, Amapá e Pará.
0: A iniciativa leva consultas, exames e cirurgias para áreas de difícil acesso, garantindo assistência médica diretamente para as comunidades.
1: Somente nos mutirões oftalmológicos, a expectativa é realizar cerca de 1.600 consultas especializadas, 8 mil exames e mais de 340 cirurgias.
8: A indígena Creuza Nunes, do Amapá, aprovou o atendimento oferecido pelos profissionais do Sistema Único de Saúde no mutirão realizado na comunidade.
9: Gostei muito que eles vieram, eles fizeram todas as consultas, conversaram bem com a gente. Todos os indígenas que queriam fazer consulta, ultrassom, todo tipo de exames fizeram aqui.
8: Até o final de junho, indígenas de territórios localizados no Ceará, Pernambuco, Amapá e Pará vão receber cuidados médicos por meio do programa Agora Tem Especialistas. A expectativa é de que sejam realizados mais de 13 mil atendimentos, entre consultas, exames e procedimentos. A secretária de Saúde Indígena do Ministério da Saúde, Lucinha Tremembé, destacou os serviços oferecidos.
10: Nossa meta é superar 15 mil procedimentos, ofertando consultas, exames, avaliações cirúrgicas e procedimentos especializados. Também estamos levando equipes especializadas para regiões de difícil acesso, incluindo a terra indígena Tumucumaque e a terra indígena Zoé.
8: A enfermeira Raquel Lira Pinheiro, coordenadora da Casa de Apoio à Saúde Indígena do Amapá, afirma que ficou surpresa com a procura por atendimentos durante o mutirão.
11: Nunca tivemos uma ação com tanta procura, né, com tanto número de atendimentos e com tantas altas, né, dos indígenas para seus territórios. No segundo dia, nós já tivemos um número muito elevado, com esses indígenas voltando para o seu território, com essas demandas reprimidas sanadas.
8: Desde o início da estratégia, em agosto de 2025, já foram realizados 14 mutirões em diferentes regiões do país, contemplando territórios do Alto Rio Solimões, Médio Rio Solimões, Vale do Javari, Chavante, Yanomami e Ecauana, Alto Rio Negro, Guamá Tocantins, Altamira e Rio Tapajós. Em 2025, foram registrados mais de 9.500 procedimentos especializados. Em 2026, o número já ultrapassa 17 mil atendimentos, entre consultas, exames e procedimentos. Reportagem Luana Karen.
0: E pais e responsáveis por crianças de até 4 anos devem ficar atentos ao calendário de vacinação.
1: O Ministério da Saúde incluiu hoje uma segunda dose de reforço contra a poliomielite para ampliar a proteção contra a paralisia infantil.
0: A segunda dose é recomendada para crianças que já completaram o esquema primário e receberam o primeiro reforço.
1: Com a atualização, o esquema completo passa a ter 5 doses. A vacina está disponível gratuitamente em todas as unidades básicas de saúde do país.
0: O Brasil não registra casos do vírus desde 1989. Com o reforço, o Ministério da Saúde espera prolongar o tempo de imunidade e garantir a erradicação da doença.
1: Para mais informações, acesse saúde.gov.br ou procure a unidade de saúde mais próxima.
0: E para estimular ainda mais o desenvolvimento saudável das crianças, profissionais do SUS estão recebendo uma capacitação especial.
1: Eles estão sendo formados para ensinar os pais e responsáveis a estimular os filhos na primeira infância.
0: A ideia é que eles estejam aptos a oferecer orientações sobre brincadeiras, jogos e estímulos que ajudem a fortalecer o vínculo familiar.
12: Mais de 2.500 profissionais do Sistema Único de Saúde já estão preparados para apoiar o desenvolvimento infantil na atenção primária. Eles foram capacitados na abordagem Cuidados para o Desenvolvimento da Criança, que tem como meta habilitar os profissionais a desenvolver atividades com cuidadores para fortalecer o vínculo com crianças e assim promover o desenvolvimento nos primeiros anos de vida. A enfermeira Sheila Los Vernest foi uma das profissionais capacitadas. Ela trabalha em uma unidade básica de saúde em Ponta Grossa, no Rio Grande do Sul. Ela fala sobre como essa capacitação tem ajudado no atendimento mais humanizado às crianças.
13: Eu consigo sim ver pelos meus atendimentos antes do curso e depois do curso, como eu consegui dar muito mais informação e parece que até o vínculo com essas mães melhoraram muito, sim. Eu sempre procurei ser mais acolhedora, assim, tudo, mas acho que algumas ideias, incentivar mais essas mães, assim, eu era meio muito técnico. E depois, assim, no curso, assim, me abriu um leque de mais possibilidades, de ideias, situações simples, como ensinar a brincar com a criança, incentivar a brincar, como isso ajuda no desenvolvimento dessa criança, né, no futuro.
12: O curso qualifica profissionais de saúde que atuam no cuidado às crianças e famílias. A formação habilita equipes das unidades básicas de saúde para orientar famílias sobre brincadeiras e estímulos às crianças nos primeiros anos de vida. A ideia é fortalecer o vínculo familiar, contribuindo assim para o desenvolvimento saudável das crianças. Como explica a coordenadora geral de atenção à saúde das crianças, adolescentes e jovens do Ministério da Saúde, Sônia Venâncio.
14: A gente sabe que o desenvolvimento, ele é fortemente influenciado por essas interações nos primeiros anos de vida. Essas interações, elas são responsáveis pelo desenvolvimento do cérebro, pelo estabelecimento das sinapses, né, no cérebro. E quanto mais então, né, o cuidador pratica atividades muito simples, como por exemplo, conversar com a criança, cantar, contar histórias, brincar, todas essas atividades, né, têm um papel fundamental no desenvolvimento dessas habilidades, do desenvolvimento infantil.
12: O curso Cuidados para o Desenvolvimento da Criança na Atenção Primária à Saúde é de graça e está disponível para profissionais do SUS, como médicos, enfermeiros, psicólogos e fisioterapeutas. A capacitação é oferecida na modalidade online com carga horária de 30 horas e está disponível no site unasus.gov.br. Reportagem Cleide Lopes.
1: O ministro da Saúde, Alexandre Padilha, inaugurou hoje em Cubatão, São Paulo, a 10ª unidade móvel de saúde do programa Agora Tem Especialistas, Caminhoneiro e Caminhoneira.
0: A iniciativa leva serviços do SUS diretamente a pontos de parada e descanso nas estradas.
1: A estrutura oferece consultas médicas e de enfermagem, vacinação, testes rápidos, exames laboratoriais básicos, eletrocardiograma e teleconsultas.
0: O ministro Alexandre Padilha destacou que as unidades móveis de saúde como esta ajudam os caminhoneiros a fazerem um acompanhamento de saúde que eles não costumam fazer em suas cidades de origem.
15: A gente tem quase 400 mil caminhoneiros cadastrados nas unidades básicas de saúde de origem pelas equipes de saúde da família, mas de cada 10, 4 nunca sequer foram uma vez na sua unidade básica de saúde de origem. A gente está aproveitando que no meio do trabalho, nesse momento de descanso, faz a vacinação, faz os exames, e está vendo muita gente que estava com a medicação incorreta, então ajusta a medicação para doenças crônicas, como hipertensão, diabetes, problemas relacionados à obesidade, muitos problemas no campo da saúde mental.
1: Na tarde de hoje, o ministro também lançou a Política Nacional de Atenção Integral à Saúde da População em Situação de Rua.
0: Ela também prevê a criação de unidades móveis de rua.
1: Serão 400 veículos que ampliarão a capacidade de atuação nas cidades e devem contemplar todas as equipes cofinanciadas pelo Ministério da Saúde.
0: 300 milhões de reais para estimular o desenvolvimento científico e a inovação no Brasil.
1: Está aberta mais uma chamada universal do CNPq, que tem o objetivo de apoiar pesquisas em todas as áreas do conhecimento.
0: As inscrições vão até 3 de agosto.
16: Na Universidade de Brasília, o professor Fábio Pitella lidera uma equipe de pesquisadores em busca de novas formas de tratamento contra o câncer. A pesquisa consiste em editar o genoma de células cancerígenas para bloquear o avanço da doença. O trabalho da equipe foi contemplado por um edital do CNPq de 2024, que destinou cerca de R$140 mil para a pesquisa. O professor explica que o dinheiro é essencial para a continuidade do trabalho.
17: As pesquisas são relativamente caras, nós usamos insumos que não são tão triviais, então sem o fomento do CNPq é praticamente impossível a gente conduzir uma pesquisa dentro de uma instituição pública. O edital universal, ele nos ajuda a manter o laboratório funcionando, mas também a formar pessoas e capacitar recursos humanos, né?
16: Agora em 2026, uma nova chance está disponível para pesquisadores que buscam apoio financeiro para seus trabalhos. A chamada universal deste ano vai investir R$300 milhões em inovação científica. Este é o terceiro edital lançado nos últimos 4 anos. De acordo com o presidente do CNPq, Conselho Nacional de Desenvolvimento Científico e Tecnológico, Olival Freire, a iniciativa garante previsibilidade para as pesquisas.
18: Elas têm que ser como desfile de escola de samba, jogo de Copa do Mundo. Você tem que saber que ela vai acontecer em qual época do ano, porque a ciência é uma atividade que depende de previsibilidade. Você tem que preparar projetos de pesquisa, você tem que mobilizar colegas, mobilizar alunos.
16: A chamada é dividida em 3 grupos. Faixa A, voltada para jovens doutores com projetos de até 24 meses. Faixa B, destinada a pesquisadores com vínculo formal na instituição de pesquisa e projetos de até 36 meses. E faixa C, que compreende pesquisadores mais experientes, com equipes maiores e cooperação entre instituições. Pelo menos R$90 milhões serão destinados para fomentar projetos desenvolvidos nas regiões Norte, Nordeste ou Centro-Oeste. As inscrições vão até 3 de agosto e o edital completo está disponível em gov.br/CNPq. Reportagem Graziele Bezerra.
1: Também esta semana foram anunciados outros R$300 milhões pelo Ministério da Ciência, Tecnologia e Inovação para iniciativas de popularização da ciência no país.
0: Nesse caso, os recursos serão destinados a apoiar projetos como Olimpíadas Científicas, Feiras de Ciências e programas de formação de jovens cientistas.
1: O programa também contempla investimentos em museus, centros de ciência, planetários e outras estruturas dedicadas à difusão do conhecimento científico.
0: Música. Prova Nacional Docente foi criada pelo Ministério da Educação para apoiar a seleção de professores da educação básica pública em todo o país.
1: Ela testa se os candidatos possuem as competências essenciais para a docência.
0: Os resultados de cada exame têm validade de 3 anos e podem ser utilizados em múltiplos processos seletivos ao longo desse período.
1: Além disso, a prova também corresponde à avaliação teórica do ENAD, o Exame Nacional de Desempenho de Estudantes para os cursos de licenciatura.
0: No ano passado, mais de 500 mil professores alcançaram o padrão de proficiência na prova. E esse ano, as inscrições para ela já estão abertas.
19: O Ministério da Educação abriu as inscrições para a Prova Nacional Docente, a PND. Os professores interessados têm até o dia 3 de julho para se inscrever no exame por meio do endereço pnd.inep.gov.br. Os participantes que tiveram o pedido de isenção da taxa de inscrição aprovado devem acompanhar as próximas etapas do cronograma e efetivar a inscrição dentro do prazo estabelecido. Já aqueles que tiveram a solicitação negada precisam pagar a taxa de R$ 85. A PND vai ser aplicada no dia 20 de setembro. O resultado final está previsto para ser divulgado no dia 15 de dezembro. O ministro da Educação, Leonardo Barchini, destacou que a prova é uma grande oportunidade para os professores do país.
20: Mais de 2.000 redes vão utilizar a sua nota. A nota da prova que você faz hoje vale para os 3 anos seguintes. No ano passado, mais de 10.000 professores ingressaram, ou na rede estadual ou na rede municipal, com a nota da PND.
19: A Prova Nacional Docente faz parte do programa Mais Professores para o Brasil, que reúne ações de reconhecimento e qualificação do magistério da educação básica e de incentivo à docência no país. Neste ano, a PND registrou adesão de 2.031 entes federativos. O número representa a participação de 96% das capitais e de 85% dos estados brasileiros, um crescimento superior a 30% em relação a 2025. Para mais informações, acesse as redes sociais do Ministério da Educação ou portalgov.br/MEC. Reportagem Júlio César de Oliveira.
1: E essas foram as notícias do Governo do Brasil.
0: Uma realização da Secretaria de Comunicação Social da Presidência da República.
1: Com produção da empresa Brasil de Comunicação.
0: Fique agora com o Minuto do TCU. Em seguida, as notícias do Poder Judiciário e do Congresso Nacional. Boa noite.
1: Boa noite para você. Até amanhã.
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23: O Tribunal de Contas da União avaliou o Compromisso Nacional Criança Alfabetizada, programa do governo federal voltado a garantir a alfabetização de todas as crianças até o segundo ano do ensino fundamental. A auditoria teve foco na formação continuada de professores, coordenadores pedagógicos, diretores e outros profissionais da educação. O programa prevê apoio técnico e financeiro a estados e municípios, além do acompanhamento dos resultados. A fiscalização apontou avanços na política, mas identificou desafios que podem comprometer o alcance das metas. Um exemplo é a dificuldade de coordenação entre estados e municípios. O tribunal também destacou que o monitoramento das ações é frágil e determinou ao Ministério da Educação que crie plano de ação para corrigir os erros. Saiba mais em tcu.gov.br.
22: 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Você vai ouvir agora notícias do Poder Judiciário.
24: STF valida a criação de feriada de Corpus Christi no estado do Rio de Janeiro.
25: CNJ aprova novas regras para o sepultamento de corpos não identificados e para a emissão das certidões de óbito.
24: Empresa de segurança deve incluir todos os carros no cálculo de cota de aprendiz.
25: Boa noite, eu sou Marcela Luiz.
24: E eu sou Walter Lima.
25: Supremo Tribunal Federal mantém validade de lei do Rio de Janeiro que transformou o dia de Corpus Christi em feriado estadual.
24: A decisão unânime foi tomada em sessão plenária virtual. Marcelo Della Libera.
2: A ação foi apresentada pela Confederação Nacional do Comércio de Bens, Serviços e Turismo, a CNC, que alegava invasão da competência privativa da União para legislar sobre direito do trabalho. Mas a relatora do caso no Supremo Tribunal Federal, ministra Carmen Lúcia, entendeu que a lei estadual questionada protege um patrimônio cultural e material, sendo de competência legislativa concorrente da União, dos estados e dos municípios, conforme prevê a Constituição Federal. Ainda segundo a ministra, o processo destaca que a celebração de Corpus Christi em diversos municípios fluminenses assume característica de festividade popular, com eventos musicais, feiras e atividades que movimentam significativamente a economia local e o turismo.
25: Conselho Nacional de Justiça aprova novas regras para o sepultamento de corpos não identificados e para a emissão das certidões de óbito.
24: A medida fortalece a busca por desaparecidos e evita a perda de informações importantes para as famílias. Judite Aragão.
3: Pela resolução, o enterro e o registro de óbito só poderão ser autorizados após a apresentação de um laudo da Polícia Científica que comprove a coleta de dados biométricos e biológicos necessários para uma futura identificação. A norma também prevê a integração de informações entre os cadastros nacionais de corpos não identificados e não. A norma também prevê a integração de informações entre os cadastros nacionais de corpos

0: A vítima e o aval dos responsáveis por ela afastariam de forma excepcional a aplicação da súmula 593 do STJ e da previsão legal sobre estupro de vulnerável. O ministro Luiz Felipe Salomão lembrou que o STF tem jurisprudência pacífica no mesmo sentido do entendimento firmado pelo STJ, reconhecendo que é absoluta a presunção de violência nos crimes de estupro contra menor de 14 anos, sendo irrelevante o eventual consentimento da vítima. Para Salomão, ficou nítida da divergência do acórdão. Assim, admitiu o recurso extraordinário e determinou a remessa dos autos à Suprema Corte.
1: O número de vagas de aprendiz deve considerar todos os cargos de uma empresa.
2: A CLT determina um número equivalente a 5% dos postos de trabalho. Marla Lacerda.
3: Uma empresa de segurança foi condenada a pagar uma indenização de R$50 mil porque excluiu o cargo de vigilante do cálculo de vagas para aprendizes. A seguradora possuía mais de 2.700 empregados e apenas 4 aprendizes. Para os ministros do TST, o fato da atividade de vigilante ser considerada de risco, exigir idade mínima de 21 anos e porte de arma, não dispensa a inclusão do posto de trabalho nos cálculos para definir a cota. Isso porque a função também exige período de experiência para conseguir vaga no mercado de trabalho.
1: Justiça condena mais 6 envolvidos em esquema de tráfico internacional de drogas no porto de Salvador, na Bahia.
2: A ação foi proposta pelo Ministério Público Federal. Vanessa Pereira.
4: Segundo a denúncia, o grupo criminoso inseria cocaína em containers de cargas lícitas com destino à Europa, especialmente para Holanda, Bélgica e Espanha, utilizando a estrutura portuária de Salvador, na Bahia. Os réus foram condenados pelos crimes de tráfico internacional de drogas, organização criminosa, associação para o tráfico, lavagem de dinheiro e falsificação de documento público.
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1: Uma boa noite.
2: E até amanhã.
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7: Eu sou Paula Groba.
8: E eu sou Humberto Pinheiro.
7: E estes são os destaques de hoje do Jornal do Senado, que começa agora.
8: A ação policial poderá ser mais rápida em casos de abuso infantil na internet.
7: Avança projeto que garante no SUS exames para detectar risco hereditário de câncer de mama.
8: Senador comemora a decisão do STF que derruba a idade mínima na aposentadoria especial.
7: Boa noite.
8: Boa noite.
7: Na internet, um crime pode acontecer em segundos. Para acelerar o resgate de vítimas e a identificação de criminosos, avançou no Senado um projeto que autoriza a chamada ronda virtual.
8: A ideia é agilizar o acesso da polícia a dados de suspeitos na internet sem a necessidade de autorização judicial em situações de urgência. O repórter Bruno Lourenço traz os detalhes.
9: O projeto de lei legaliza expressamente a chamada ronda virtual, varredura policial automatizada em ambientes digitais para coletar arquivos de abuso. Outra inovação é que em casos de transmissão ao vivo, o risco iminente à vida da vítima, as autoridades policiais poderão requisitar dados cadastrais e de conexão diretamente aos provedores de internet e aplicativos, sem a necessidade de esperar por uma ordem judicial prévia, como explicou a relatora, senadora Damares Alves, do Republicanos do Distrito Federal.
10: Nós vamos dar com esse projeto poder aos policiais de retirar imediatamente essa live do ar. Nós vamos dar poder com esse projeto que o agente policial, o delegado, imediatamente haja na hora de identificar uma imagem no mundo online de abuso de violência sexual contra criança e adolescente.
9: O projeto cria ainda o crime de simulação de abuso por meio de inteligência artificial, punindo de 3 a 5 anos de reclusão quem criar imagens ou deepfakes realistas usando o rosto ou a voz de menores.
7: A violência contra crianças e adolescentes segue sendo um dos maiores desafios do país. Só nos primeiros meses de 2026, Mais de 115 mil denúncias foram registradas, a maioria dentro da própria casa das vítimas.
8: O tema foi debatido em audiência pública no Senado. Repórter Lana Dias.
11: Os participantes citaram desafios como orçamento.

0: sofrimento insuficiente e dificuldade de acompanhamento da vítima após o crime. Para a presidente da comissão, senadora Damaris Alves, do Republicanos do Distrito Federal, o investimento em ações voltadas à proteção desse público é escasso.
1: Quando a gente pega o orçamento da União, a gente pega LDO dos estados e dos municípios e a gente procura a criança no orçamento de forma absoluta, a gente não encontra.
0: O Plano Nacional foi criado com o objetivo de desenvolver ações em eixos como prevenção, atendimento, responsabilização, mobilização social, estudos e pesquisas. A representante do Ministério dos Direitos Humanos e da Cidadania, Célia Carvalho Narras, explicou que o documento está em fase de revisão para abordar os diferentes contextos da infância no país. Mas além de atuar na prevenção, participantes ressaltaram a importância de promover acolhimento integral das vítimas depois das ocorrências.
2: E a violência contra mulheres trans acontece de forma tão frequente no cotidiano que muitas vezes deixa de ser reconhecida como violência.
3: Esse é um dos alertas de uma pesquisa do Instituto Data Senado, que pela primeira vez traz dados específicos sobre essa população. A reportagem é de Marcela Diniz.
4: A violência contra mulheres transgênero é cotidiana e acontece em casa, na rua, nos espaços privados e nos órgãos públicos. É o que mostra a edição de número 11 da Pesquisa Nacional de Violência contra a Mulher, do Instituto Data Senado e da empresa Nexus. Pela primeira vez desde 2005, o levantamento traz dados específicos sobre a experiência de trans e travestis. Muitas das 43 entrevistadas ao serem questionadas se sofriam violência, responderam a princípio que não. Mas as mesmas, quando perguntadas se já foram xingadas, mal atendidas ou hostilizadas pelo fato de serem quem são, aí a resposta era que sim, que sempre. O psicólogo do Data Senado, Rolf Hegger, comenta que esse resultado é preocupante porque aponta como agressões cotidianas acabam normalizadas no caso das mulheres trans.
5: Tem uma diferença entre o que a pessoa percebe como violência, que ela diz não, sofri violência, mas quando a gente mostra as situações de violência, ela diz que sim. Então, o que a gente levantou como hipótese para isso é que a violência que ela sofre são constantes, são em todos os lugares e isso acaba sendo normalizado.
4: 40% das mulheres trans e travestis sofreram agressões verbais, 17% físicas e 12% violência sexual. Os dados da pesquisa passarão a fazer parte do Mapa Nacional da Violência de Gênero, plataforma interativa do Observatório da Mulher contra a Violência do Senado, desenvolvido em parceria com a organização Gênero e Número e com o Instituto Natura.
2: E avançou no Senado o projeto que garante às mulheres exames no SUS para detectar risco de câncer de mama hereditário.
3: Até 10% dos casos de câncer de mama são herdados da mãe, segundo a relatora da proposta, senadora Ivete da Silveira, do MDB de Santa Catarina, repórter Márcio Maturana.
6: Está prevista, por exemplo, a análise do histórico familiar e a realização de exames genéticos específicos para identificar variantes associadas ao câncer hereditário. Até 10% dos casos de câncer de mama são herdados da mãe, segundo a relatora da proposta, senadora Ivete da Silveira, do MDB de Santa Catarina. Ela disse que a proposta combate desigualdades sociais.
7: Evidências indicam que o acesso a testes genéticos e ao aconselhamento especializado permanece condicionado a fatores socioeconômicos como renda e escolaridade, o que limita sem efetivação e aprofunda a inequidade.
6: O projeto, que já foi aprovado pela Câmara e agora segue para a votação da Comissão de Assuntos Sociais do Senado, também determina medidas para ampliar a oferta de exames preventivos e reduzir o tempo de espera. Além dos exames, o SUS deverá oferecer aconselhamento genético em unidades próprias, conveniadas ou contratadas.
2: O senador Paulo Paim, do PT do Rio Grande do Sul, comemorou a decisão do STF que derrubou a idade mínima para aposentadoria especial em atividades insalubres. A corte considerou inconstitucional o dispositivo da reforma da Previdência de 2019, que fixava idades de 55, 58 e 60 anos, dependendo do tempo de exposição a agentes nocivos.
3: Paim afirma que a medida não é privilégio, mas uma forma de proteção à saúde dos trabalhadores.
2: Já a senadora Leila Barros, do PDT do Distrito Federal, destacou a expectativa positiva para a Copa do Mundo Feminina de 2027 no Brasil, afirmando que o torneio deve dar mais visibilidade ao esporte feminino e valorizar as atletas ainda frente a desafios e preconceitos.
3: Segundo ela, a competição também pode fortalecer o futebol feminino e incentivar outras modalidades praticadas por mulheres no país. O Mundial será entre 24 de junho e 25 de julho em Belo Horizonte, Brasília, Fortaleza, Porto Alegre, Recife, Rio de Janeiro, Salvador e São Paulo.
2: E por falar em Copa do Mundo, o esporte que mobiliza torcidas e une países também transforma vidas fora dos estádios. Praticado desde a infância, ele ajuda a prevenir doenças, melhora a qualidade de vida e contribui para manter crianças e jovens na escola.
3: Esses benefícios foram destacados em uma audiência pública da Comissão de Esporte do Senado. A reportagem é de Rodrigo Rezende.
8: A senadora Leila Barros, do PDT do Distrito Federal, presidente da comissão, afirmou que esse tema é fundamental para a melhora da qualidade de vida da população.
9: E quando falamos de esporte para toda a vida, falamos também de saúde pública. Estimular a atividade desde a infância até a terceira idade significa prevenir doenças, melhorar a qualidade de vida da população e contribuir para a sustentabilidade do sistema de saúde.
8: Stephanie Risk, doutora em cardiologia pela USP, mostrou pesquisas que apontam que a inatividade física é responsável por 9% de mortes prematuras em todo o mundo. Robson Aguiar, presidente da Confederação Brasileira do Desporto Escolar, ressaltou a importância do esporte no combate à evasão escolar.
10: 40% dos nossos alunos, eles repetem de ano, saem da escola por não ter algum incentivo. E o esporte faz exatamente o contrário. Você vai ver que mais de 80% permanece na escola devido ao esporte. Então, o esporte escolar é uma ferramenta fundamental para a educação.
8: O ministro do esporte, Paulo Henrique Cordeiro, destacou o papel social do esporte.
11: Porque o esporte é muito mais do que essa prática. O esporte é uma mudança fática de realidade socioeconômica. É uma mudança de vida.
8: De maneira geral, a OMS recomenda a prática para adultos de pelo menos 150 minutos semanais de atividades físicas. Para crianças e adolescentes, o ideal é a prática de 60 minutos de atividades por dia.
3: Com edição de Paula Groba e trabalhos técnicos de João Lira, o Jornal do Senado fica por aqui. Acompanhe agora as notícias da Câmara dos Deputados. Boa noite.
2: Boa noite e até amanhã.
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13: Comissão autoriza a venda fracionada de medicamentos pelas farmácias.
14: Avança a proposta que pune quem expuser crianças à violência doméstica.
13: Parlamentares aprovam inclusão de deficiências ocultas em documentos.
14: Boa noite. Projeto que institui documento com QR Code para identificar deficiências ocultas pode seguir para o Senado. A repórter Maria Neves tem os detalhes dessa nova identidade.
15: A Comissão de Constituição e Justiça da Câmara aprovou o projeto do deputado Capitão Alberto Neto, do PL do Amazonas, que institui a identificação civil nacional da pessoa com deficiência. O novo documento deverá adotar tecnologia de QR Code dinâmico com informações atualizadas sobre deficiências, inclusive as ocultas. Com a aprovação, o texto pode seguir para o Senado. De acordo com a proposta, o sistema permitirá que o beneficiário ou responsável atualize os dados sobre a condição de saúde da pessoa em tempo real. O objetivo da medida é garantir prioridade e segurança às pessoas com deficiência em atendimentos e situações de emergência. Na opinião da relatora na Comissão de Defesa dos Direitos das Pessoas com Deficiência, deputada Andréia Siqueira, do PSB do Pará, a utilização do QR Code dinâmico representa um instrumento eficaz para combater a invisibilidade social enfrentada por pessoas com deficiências ocultas.
16: Ao contrário de deficiências físicas evidentes, essas condições muitas das vezes não são reconhecidas ou compreendidas pela sociedade. Isso resulta em uma série de obstáculos no acesso a direitos e serviços. Em situações que exigem comprovação de condição especial, atendimento prioritário ou simples empatia no trato do cotidiano.
15: Deficiências ocultas ou invisíveis são condições de saúde que não são percebidas visualmente, como transtorno do espectro autista, deficiências intelectuais, doenças renais crônicas ou surdez parcial. A falta de sinais físicos óbvios frequentemente gera barreiras no acesso a atendimentos prioritários já garantidos por lei. Pelo texto aprovado, a identificação civil nacional da pessoa com deficiência não substitui a carteira de identificação nacional. A função do novo documento é facilitar o acesso a direitos e serviços específicos sem a necessidade de emissão de novos cartões físicos a cada mudança no quadro clínico do paciente. Da Rádio Câmara de Brasília, Maria Neves.
12: Saúde.
13: Comissão aprova a venda fracionada de remédios por farmácias e drogarias. A repórter Sofia Peçanha nos traz o debate sobre o tema.
17: A Comissão de Defesa do Consumidor aprovou o projeto que determina a venda de forma fracionada de medicamentos por farmácias e drogarias. O texto aprovado é resultado de 5 propostas analisadas em conjunto. A mais antiga delas, apresentada pelo deputado Jorge Sola, do PT da Bahia, em 2015. Elas alteram a legislação sobre o comércio de medicamentos. Atualmente, a fração de remédio já é permitida, mas não é obrigatória, o que faz com que a maioria dos consumidores ainda precise comprar caixas completas, mesmo quando utiliza apenas parte do conteúdo. O texto aprovado estabelece o fracionamento como uma exigência legal para medicamentos como antibióticos, analgésicos, anti-inflamatórios e antieméticos, que são remédios para náuseas e vômitos. O relator da proposta na comissão, o deputado Celso Russomano, do Republicanos de São Paulo, destacou que a medida visa reduzir o desperdício, evitar a automedicação e diminuir os custos para os pacientes.
18: Tal medida contribui para proteger a saúde e segurança da coletividade. A automedicação, o consumo de remédios fora da validade e ainda a potencial intoxicação de crianças no ambiente doméstico.
17: Além disso, o projeto prevê que o preço dos medicamentos fracionados siga regras específicas da Câmara de Regulação do Mercado de Medicamentos, para garantir que o consumidor não pague mais caro proporcionalmente por quantidades menores.
18: Entendemos que essa medida também beneficia sobremaneira os consumidores, pois evita que as farmácias aumentem indevidamente seus lucros na subdivisão de medicamentos.
17: Em caso de descumprimento, o infrator estará sujeito à penalidade de suspensão de vendas ou fabricação de produto, cancelamento de registro do produto ou cancelamento de autorização para funcionamento da empresa. O projeto gerou debate entre os parlamentares, principalmente sobre os desafios na adaptação das embalagens, no controle sanitário e nos custos operacionais para viabilizar a venda fracionada em larga escala. O deputado Gilson Marques, do Novo de Santa Catarina, chegou a apresentar um parecer alternativo para evitar o fracionamento.
19: Assim, acreditamos que a melhor solução para o referido problema seria adequar a posologia ao tempo de tratamento, sendo função das indústrias farmacêuticas produzir as embalagens e dispensá-las com a quantidade correta.
17: Mas a proposta que estabelece a venda fracionada de medicamentos foi aprovada pela Comissão de Defesa do Consumidor e seguiu para análise na Comissão de Saúde. Da Rádio Câmara de Brasília, Sofia Peçanha.
12: Segurança Pública.
14: A Comissão de Constituição e Justiça aprova penas para quem expor crianças à violência doméstica. A repórter Paula Bittar acompanhou a votação.
20: Uma proposta aprovada pela Comissão de Constituição e Justiça da Câmara prevê penas para quem expuser crianças e adolescentes a atos de violência doméstica. De acordo com o texto aprovado, o crime de violência doméstica praticada na frente de criança ou adolescente tem punição de 6 meses a 2 anos de detenção. E essa penalidade é aumentada em mais metade se o crime é praticado de forma reiterada ou se a criança ou adolescente estiver sob autoridade, guarda ou vigilância do agente ou da vítima. A relatora na comissão, deputada Cristo Nieto, do PL do Rio de Janeiro, ressaltou que a proposta reconhece que a violência doméstica tem um impacto grande sobre a criança, mesmo quando ela não é a vítima direta.
21: Ao conviverem com situações constantes de agressões físicas, verbais ou psicológicas, as crianças não apenas testemunham o sofrimento dos envolvidos, mas também internalizam esses comportamentos como modelos de relação interpessoal. Essa vivência traumática compromete o bem-estar emocional, afeta o desempenho escolar e pode desencadear transtornos psicológicos de longo prazo.
20: A proposta que prevê penas para quem expuser crianças e adolescentes a atos de violência doméstica ainda precisa ser analisada pelo plenário da Câmara antes de seguir ao Senado. Da Rádio Câmara, de Brasília, Paula Bittar.
12: Justiça.
13: Comissão aprova a proposta que aumenta penas de crimes financeiros contra fundos de pensão. A repórter Silvia Munhato tem os detalhes.
0: A Comissão de Finanças e Tributação da Câmara aprovou o projeto que aumenta as punições para crimes financeiros que causem prejuízo a fundos previdenciários ou de pensão. As investigações da Polícia Federal relativas ao Banco Master têm apontado investimentos de fundos de servidores públicos estaduais em aplicações do Master em períodos em que elas já eram consideradas de alto risco pelo mercado. O autor da proposta, deputado Wellington Prado, do PSD de Minas Gerais, batizou a proposta de Lei Faria Lima, em uma referência à Avenida de São Paulo, onde estão sediadas várias instituições financeiras. Pelo texto, quem cometer esses crimes estará sujeito a penas de reclusão de 20 a 40 anos. A proposta também define que os crimes serão insuscetíveis de fiança, livramento condicional, anistia, graça e indulto. O relator, deputado Kim Kataguiri, do Missão de São Paulo, recomendou a aprovação do texto, lembrando que a legislação atual prevê penas de 2 a 12 anos para crimes contra o sistema financeiro.
1: O crime cometido por um agente público, aí que deixa de cumprir a sua obrigação para preservar o sistema financeiro e também a ordem econômico-financeira, né? E aí a gente está endurecendo bastante as penas em relação a esse crime e também nós estamos endurecendo as condições de progressão de regime também.
0: A proposta determina que a progressão de regime, que é a transferência para regime menos rigoroso, como semiaberto, será mais dura para os crimes financeiros. Por exemplo, se o réu for primário, terá que cumprir pelo menos 70% da pena para ter direito. O projeto que aumenta a pena de reclusão para quem comete crimes financeiros contra fundos de pensão ainda será analisado pela Comissão de Constituição e Justiça. Depois seguirá para o plenário. Da Rádio Câmara de Brasília, Silvia Munhato.
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12: Transportes.
14: O relator das mudanças no Código de Trânsito Brasileiro apresentou o projeto reunindo sugestões de mais de 270 propostas sobre o tema.
13: Entre as alterações, o deputado Áureo Ribeiro sugeriu que adolescentes tenham permissão para dirigir a partir dos 16 anos. Confira os detalhes com o repórter Murilo Souza.
23: A Comissão Especial da Câmara dos Deputados, que analisa mudanças no Código de Trânsito Brasileiro, poderá votar no próximo dia 7 de julho o parecer do relator, deputado Áureo Ribeiro, do Solidariedade do Rio de Janeiro. O texto consolida mais de 270 projetos de lei em um substitutivo. Entre os pontos mais relevantes do novo texto está a permissão para que jovens a partir de 16 anos possam dirigir. Pela proposta, os menores de 18 anos poderão obter habilitação na categoria B para dirigir carros em perímetros urbanos, das 5 horas da manhã até a meia-noite, desde que acompanhados por um adulto habilitado há pelo menos 2 anos. Para motos pequenas, de até 150 cilindradas, o jovem pode dirigir desacompanhado, mantendo as mesmas restrições de horário e local. A idade mínima para habilitação nas categorias profissionais D e E também cai de 21 para 20 anos. Segundo o relator, a medida busca reduzir a falta de motoristas no transporte de cargas e passageiros.
24: A medida visa ampliar o acesso dos jovens à habilitação,
4: proporcionar maior autonomia para deslocamentos relacionados ao estudo e ao trabalho e permitir a formação gradual de condutores, inspirando-se em modelos adotados em outros países que admitem a condução por menores de idade mediante as restrições e acompanhamento.
23: A CNH definitiva aos 18 anos será emitida de forma automática e gratuita, caso o condutor não tenha cometido infrações graves ou gravíssimas ou não seja reincidente em infração média. O texto cria um teto nacional para as taxas cobradas no processo de habilitação. R$ 30,00 para abertura e emissão da permissão para dirigir, em qualquer categoria, e R$ 50,00 para cada exame realizado, seja escrito ou de direção. Outra inovação é a possibilidade de o candidato optar por realizar o exame em veículos com câmbio automático. O projeto também estabelece regras para outros temas, como pedágios free flow, registro e autorização para patinetes e bicicletas elétricas, normas para veículos autônomos e proibição de radares ocultos sem sinalização ou estudos técnicos. A Comissão Especial da Câmara sobre Mudanças no Código de Trânsito Brasileiro retoma a análise da matéria no dia 7 de julho, às 2 horas da tarde. A expectativa é que a votação no plenário da Câmara seja no dia 8 de julho. Da Rádio Câmara de Brasília, Murilo Souza.
12: Trabalho.
14: A Câmara aprovou o projeto que estabelece piso salarial para biólogos. A repórter Maria Neves tem mais informações sobre o tema.
15: Em análise na Câmara desde 2013, o projeto que institui um piso salarial e condições de trabalho para biólogos do setor privado foi aprovado pela Comissão de Constituição e Justiça e pode seguir para o Senado. Pela proposta, o salário base da categoria será de R$ 4.685 para uma jornada de 40 horas semanais. O piso será corrigido pela inflação desde setembro de 2016 até a publicação da lei. Depois disso, o valor continuará sendo reajustado anualmente pela inflação. Segundo o relator, deputado José Rocha, do União da Bahia, com a correção, esse valor chegaria a R$ 6.749 em 2024. Na opinião do relator, a medida vai melhorar as condições de trabalho e conferir mais dignidade à profissão de biólogo.
5: Eu, como médico, sei bem avaliar o que representa o biólogo nas suas atividades, precisando de melhores condições de trabalho, precisando de melhores salários, e chegou a oportunidade. O PL deu a oportunidade para que essa classe tão importante na nossa vida possa realmente resgatar essa dignidade com um piso, com boas condições de trabalho e sempre está prestando esses grandes e relevantes serviços à ciência brasileira.
15: O texto original do deputado Danley Hinterholz, do PSD do Rio Grande do Sul, abrangia também os biólogos que atuam no setor público. No entanto, o relator na Comissão de Finanças e Tributação, deputado Duarte Júnior, do Avante do Maranhão, alterou a proposta. Ele argumentou que um projeto de lei do Congresso não pode estabelecer regras para servidores públicos. Pela Constituição, essa atribuição é do chefe do Executivo, seja federal, estadual ou municipal. Assim, a medida aprovada vai valer apenas para biólogos de empresas privadas ou públicas contratados por meio do regime da consolidação das leis do trabalho, com carteira assinada. Quanto às condições gerais de trabalho, o projeto aprovado determina que o regime de plantão da categoria será de, no máximo, 12 horas diárias. Desse período, uma hora será destinada ao repouso e à alimentação. O trabalho noturno será a jornada realizada entre 22 horas e as 5 horas do dia seguinte. A remuneração nesse período será pelo menos 20% maior. A proposta estabelece ainda que as horas extras terão 50% de acréscimo e o adicional de insalubridade será gradual. O grau mínimo terá um aumento de 10% sobre o piso, o médio de 20% e o grau máximo de 40%. Já o adicional de periculosidade será de 30%. No entanto, o texto prevê que os adicionais de insalubridade e de periculosidade não podem ser pagos simultaneamente. O biólogo terá de fazer a opção por um dos dois. Da Rádio Câmara de Brasília, Maria Neves.
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7: Meio Ambiente.
9: Câmara analisa a proposta que amplia incentivos fiscais e tributários para a cadeia de reciclagem. Saiba mais com o repórter José Carlos Oliveira.
10: O setor de reciclagem poderá ganhar incentivos fiscais não contemplados na reforma tributária de 2023. O tema é analisado na Câmara dos Deputados por meio de proposta de emenda à Constituição já aprovada na Comissão de Constituição e Justiça e com futura análise em comissão especial. O relator, deputado Alex Manente, do Cidadania de São Paulo, explica que a intenção é estabelecer um regime fiscal que beneficie operações com resíduos e materiais destinados à reciclagem, reutilização e logística reversa.
24: O efeito da reforma tributária no material reciclado é muito perverso. São 300% de aumento, o que inviabiliza a reciclagem no país. E o governo, o poder público, tem obrigação de estimular com que a sustentabilidade, a reciclagem seja uma realidade para poder minimizarmos os efeitos ambientais tão danosos para toda a população. Por isso, estamos trabalhando essa PEC para que o imposto seja revisto do material reciclável e, consequentemente, teremos sustentabilidade no nosso país.
10: Na prática, a proposta busca garantir que a tributação sobre material reciclado seja menor do que a aplicada ao material original, dando assim um diferencial competitivo para o setor. O texto tem o apoio da Associação Brasileira de Resíduos e Meio Ambiente. Dados da ABREMA mostram que em 2024, cerca de 7 milhões de toneladas de resíduos secos foram destinados à reciclagem no Brasil, equivalentes a 8,7% dos resíduos gerados no período, um percentual ainda bem abaixo em relação às metas da Política Nacional de Resíduos Sólidos. O texto original da proposta é do deputado Arnaldo Jardim, do Cidadania de São Paulo, que prevê benefícios para toda a cadeia da economia circular, incluindo catadores de materiais recicláveis e empresas recicladoras e de logística reversa, responsáveis pelo retorno dos materiais ao consumo da população. Da Rádio Câmara de Brasília, José Carlos Oliveira.
14: Termina agora o Jornal Câmara dos Deputados, produzido pela Rádio Câmara, com trabalhos técnicos de Alan de Souza e apresentação de Val Monteiro e Márcio Aquilissar.

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0: Bom, minha gente, como é que tá o coração, seleção brasileira e esse resultado? O que foi que você achou? Estamos de volta com a programação super especial, só forró aqui pela sua Agreste FM, hoje 24 de junho de 2026, minha gente. Ah, tá aniversariando hoje? Parabéns, tudo de bom, que Deus abençoe. Vamos de Agreste FM 89.5 e tome forró.
1: Tem mais um do Brazas. É mais ou menos assim, ó. 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
1: Meu amigo Rafa, tá aí, Rafa?

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5: 8:34.

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3: 8:50.

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